0: grupos de crimes.
1: Há mecanismos nas formas de detecção, seja por vídeo, seja por ícones, seja por textos, seja por chamados metadados, né, correlações de comportamento de determinados usuários conversando com outros, os chamados sinais, né, esses marcadores, as empresas têm condição de fazer esse acompanhamento e é uma avaliação de risco, né?
0: O Discord também deve comprovar a capacidade de operar em língua portuguesa para segurança, moderação e recebimento de denúncias no Brasil. Caso não cumpra a determinação judicial, a plataforma ficará sujeita a multa diária de R$100 mil. Reportagem Luana Karen.
2: O Google removeu do YouTube 46 canais e 11 vídeos criados por meio de inteligência artificial com falsos médicos para disseminar desinformação, promessas de curas e tratamentos sem comprovação científica.
3: Outros 32 canais e 4 vídeos já estavam disponíveis quando a notificação chegou à empresa. 2 canais foram desmonetizados.
2: Segundo o Google, os canais foram excluídos por violações às políticas da plataforma, fraude e roubo de identidade.
3: O pedido para retirada do conteúdo foi feito pela Advocacia Geral da União.
2: O Centro Nacional, que vai centralizar notificações sobre possíveis crimes cibernéticos contra crianças e adolescentes.
3: A estrutura ligada à Polícia Federal vai receber, analisar e encaminhar os casos às autoridades responsáveis.
2: Saiba mais com Graziela Mendonça.
4: O Ministério da Justiça e Segurança Pública publicou uma portaria que estabelece como serão recebidas e encaminhadas as notificações sobre possíveis crimes contra crianças e adolescentes no ambiente digital. A Polícia Federal vai centralizar esse trabalho por meio do Centro Nacional de Proteção à Criança e ao Adolescente. As empresas de tecnologia deverão comunicar situações de risco crível, iminente ou em andamento em até 12 horas. Casos onde há indícios de material de violência contra criança e adolescente terão prazo de 72 horas ou de até 7 dias, dependendo da ocorrência. A empresa também terá que retirar o conteúdo do ar imediatamente e guardar o material e os registros necessários para ajudar nas investigações. Os relatórios serão analisados e encaminhados às autoridades responsáveis, como as polícias, o Ministério Público e a Agência Nacional de Proteção de Dados. A portaria também autoriza a criação de uma força integrada para combater o crime organizado no ambiente cibernético, inclusive casos de violência sexual contra crianças e adolescentes. Graziela Mendonça, para a Voz do Brasil.
2: Autoridades brasileiras se reuniram hoje com o representante de comércio dos Estados Unidos para mais uma tentativa de diálogo sobre as tarifas impostas pelo governo norte-americano.
3: Com presença do ministro do Desenvolvimento, Indústria, Comércio e Serviços, Márcio Elias Rosa, e do ministro das Relações Exteriores, Mauro Vieira, o encontro ocorreu durante a reunião de ministros do Comércio do G20, grupo que reúne nações desenvolvidas e emergentes, e também a União Europeia e a União Africana.
2: Durante a reunião, os ministros reafirmaram a disposição do Brasil de avançar nas soluções que afetam o comércio bilateral.
3: O governo norte-americano deve encaminhar nas próximas semanas um documento com uma proposta para possível acordo, como explica o ministro do Desenvolvimento, Márcio Elias Rosa.
5: Apresentamos de novo para eles nossos argumentos, quão injustas e indevidas são as tarifas que são impostas ao Brasil na atualidade e a necessidade de superá-las. Eles assumiram o compromisso de nos encaminhar nas próximas semanas um documento das discussões daqui para frente. Conseguimos alcançar um ponto de convergência. É necessário que tenhamos um escopo definido para aquilo que possa vir a ser no futuro um acordo comercial entre Brasil e Estados Unidos.
2: Mais de 3 mil moradias poderão ser construídas em 13 estados a partir da destinação de 28 imóveis da União para projetos habitacionais.
3: Os imóveis são prédios para serem revitalizados ou terrenos para construção de moradias, localizados em 12 estados e no Distrito Federal.
2: São Paulo é o estado com o maior número de concessões. São 7 para a construção de 1.325 unidades.
3: A ministra da Gestão e da Inovação e Serviços Públicos, Esther Dweck, que fez a entrega nesta quarta-feira, comentou a iniciativa.
6: a gente conseguiu mapear vários imóveis, terrenos ou prédios que tinham um potencial de habitação e colocamos à disposição a partir de um edital específico do Minha Casa Minha Vida Entidades com a oferta desses imóveis. E a partir disso houve todo o processo de seleção. São várias etapas, né? A seleção já foi anunciada alguns meses atrás, mas agora é uma etapa importantíssima que nesses 20

0: 28 imóveis, a gente faz a cessão do direito real de uso, que é justamente para começar agora o processo de, se for um prédio, fazer o retrofit, se for um terreno, começar a construção.
1: Populações de comunidades quilombolas de todo o país passam a ter atendimento dentro do Sistema Único de Saúde com foco em necessidades específicas.
2: Já estão valendo as regras da nova Política Nacional de Saúde Integral da População Quilombola.
1: A medida tem o objetivo de combater as desigualdades históricas no acesso aos serviços e garantir direito à saúde nesses territórios.
3: Política de proteção à saúde da população quilombola avança com a assinatura da portaria que institui a Política Nacional de Saúde Integral da População Quilombola no último dia 15 de setembro. A norma é mais um passo na atenção integral e para o enfrentamento das desigualdades em saúde da população quilombola. Com a portaria publicada, a política de saúde será integrada ao SUS. Agora, ela será implementada nos territórios. Para isso, é preciso elaborar o Plano Operativo Nacional, que deverá detalhar prioridades, metas, indicadores, responsabilidades e mecanismos de acompanhamento e avaliação. A norma garante ainda que o reconhecimento da população quilombola para fins de atenção à saúde independe da situação de regularização fundiária ou de titulação do território. Daniele Popov para a Voz do Brasil.
2: O subsistema de saúde indígena, responsável por atender os povos originários diretamente nas comunidades e aldeias, está completando 27 anos.
1: É por ele que são realizados, por exemplo, mutirões de atendimento para consultas e exames.
2: A experiência foi levada recentemente por uma comitiva brasileira ao México, país que pretende adotar modelo semelhante no Sistema Único de Saúde.
1: Nós conversamos sobre tudo isso com a secretária especial de saúde indígena, Lucinha Tremembé, hoje mais cedo. Acompanhe. Secretária, bem-vinda à Voz do Brasil, é um prazer ter a senhora conosco. A senhora participou, né, secretária, da comitiva brasileira que esteve no México apresentando o nosso modelo aí de saúde indígena. Conta pra gente, então, o que o Brasil mostrou aos mexicanos e por que, que esse encontro aconteceu?
4: Eu que agradeço o convite. Sim, estive compondo a comitiva do ministro na semana passada e a gente foi apresentar o SUS, o Sistema Único de Saúde. O México vai implantar, vai ser o segundo país que vai implantar um Sistema Único de Saúde, né? Assim, a exemplo do nosso SUS. E a gente também apresentou o nosso SASI-SUS. Que já é uma. Se o SUS já é uma iniciativa, algo que é único, imagina um subsistema específico para os povos indígenas. Então a gente fez essa apresentação e saímos de lá com vários compromissos, inclusive de compartilhamento de mais informações, que o México ficou muito interessado de também implantar algo semelhante a um subsistema. Eles disseram que não do formato, porque realmente como vai ser um sistema único agora lá, seria... Eles disseram, não, a gente não vai fazer algo tão grande, mas ter uma secretaria, aliás, um departamento que vai tratar de todas as políticas e a saúde estará dentro.
2: Pois é, assim como o Brasil, o México é um país com uma população indígena grande e com grande influência em diversas áreas da sociedade, né? A troca de experiências com mexicanos pode nos ajudar? De que forma?
4: Pode sim. A gente até falou isso na nossa apresentação, que a gente tinha algo muito parecido, que era a população, evidentemente, né? A gente tem população indígena aqui, tem população indígena lá, e a gente tinha coisas distintas que a gente poderia se compartilhar. No caso do Brasil, a gente tem um subsistema específico hoje, que já atua com política específica para a assistência à saúde dos povos indígenas do Brasil. E o México, mesmo não tendo um subsistema, mesmo não tendo um sistema único, mas eles atuam com a medicina tradicional. Então, eles têm várias estratégias, várias expertises, experiência. Inclusive, eu tive a oportunidade de visitar um dos centros tradicionais, muito interessantes. Trabalham com parteiras tradicionais, trabalham com a medicina alternativa. Então, isso é que a gente quer agregar entre os dois países.
1: Vamos falar um pouquinho, secretária, dos mutirões de atendimento à saúde indígena. Então, a gente teve um agora sobre os Yanomami, né? com consultas, exames especializados lá na terra indígena Yanomami. A CESAI tem feito ações assim em outras terras indígenas também? Como é que são os resultados desses mutirões?
4: Sim. A CESAI tem feito, fez um cronograma para fazer mutirões em vários DSEIs de todas as regiões do Brasil.
1: DSEIs são os distritos de saúde indígena, né?
4: Isso, os distritos sanitários especiais indígenas, que nós temos 34 no Brasil. Então, a gente fez um cronograma que abrangesse aí todas as 5 regiões do Brasil, olhando principalmente para a fila de espera e para o que os mutirões iriam ofertar, saúde da mulher, a oftalmologia, exames. Então a gente olha para essa fila e aí a gente organiza esse cronograma. A gente já fez em vários outros de 6, agora a gente encerra amanhã. Hoje a gente está encerrando no Yanomami, trazendo aí várias estratégias para um território que a gente tem um primeiro centro de referência também, que inclusive a ação está sendo realizada nesse centro de referência no meio da Amazônia.
2: Como a senhora falou, né, tem ocorrido ações específicas para a saúde da mulher também, inclusive com rastreio de câncer de colo de útero. Essas ações costumam ser bem recebidas pelas indígenas? Os mutirões ajudam a prevenir e tratar doenças?
4: Muito bem recebido. Eu tenho participado, inclusive, de algumas ações, tenho ido lá, conversado com as lideranças, com os profissionais, e o quanto a gente sai satisfeito de ouvir dos usuários que estão lá, deles terem recebido o serviço, e isso mitiga realmente o tempo de espera, mas também deles estarem saindo de suas aldeias para poderem ir para a cidade grande, que é esse o propósito também da gente levar assistência para dentro desses territórios, para que eles se desloquem menos ainda para as cidades grande.
1: Agora, o Sistema de Atenção à Saúde Indígena está completando 27 anos, né, secretária? Ao longo desse período, o que a senhora destacaria como as políticas mais importantes e os aprimoramentos que ocorreram aí nessas quase 3 décadas?
4: Nosso subsistema de atenção à saúde indígena, 27 anos. A gente olha para trás e vê realmente que é muito tempo e que temos muitos avanços, né? O subsistema foi realmente um grande avanço de ter se criado um subsistema específico dentro do Sistema Único de Saúde, porque mesmo o nosso Sistema Único de Saúde, ele traz a integralidade, a universalidade, mas a gente olha para a questão da equidade. Então, por isso que foi pensado, trazido, né, ser criado um subsistema, e aí esse subsistema ele trouxe políticas específicas, embora que a gente aplique os programas que usuais do Sistema Único de Saúde, mas quando eles são aplicados dentro dos territórios indígenas, eles trazem um outro formato.
1: Sofrem adaptações, né?
4: Adaptações, porque aí ele se adapta a questões territorial, a questão cultural, a forma de organização dessa população. Então, isso já é um diferencial muito grande. Não é à toa que é uma saúde diferenciada, que tem um subsistema específico para isso.
2: Muito bem, nós conversamos com a secretária de Saúde Indígena do Ministério da Saúde, Lucinha Tremembé. Muito obrigado por sua entrevista aqui à Voz do Brasil.
4: Eu que agradeço.
1: Receitas de medicamentos que até então eram emitidas apenas em papel, agora também poderão ser feitas de forma digital a partir desta quarta-feira.
2: A novidade faz parte de uma nova etapa do Sistema Nacional de Controle de Receituários da Anvisa, que passa a oferecer funcionalidades para a emissão e o controle digital das receitas.
1: A mudança amplia as opções de prescrição e mantém o controle sobre medicamentos sujeitos a regras especiais. Confira na reportagem.
5: Algumas receitas que antes eram feitas somente em papel, agora também poderão ser emitidas eletronicamente. A mudança não significa o fim das receitas físicas, nem torna obrigatória a versão digital. A nova etapa amplia as opções de prescrição nas farmácias e drogarias. Entre as principais novidades está a emissão eletrônica das notificações de receita, como as de cor azul e amarela, que eram emitidas somente em papel. O analista de pesquisa João Paulo Ribeiro conta que foi atendido em uma teleconsulta e recebeu uma receita eletrônica e fala sobre as vantagens desse tipo de prescrição.
6: No fim das contas, eu achei super prático, porque diminui a quantidade de papel para carregar depois da consulta, né? Diminui a quantidade de documento para guardar.
5: O novo Sistema Nacional de Controle de Receituários foi criado pela Agência Nacional de Vigilância Sanitária, Anvisa, para centralizar a gestão da numeração e ampliar o controle das receitas utilizadas na prescrição de medicamentos sujeito a controle especial, como explica o diretor da Anvisa, Tiago Campos.
7: Reúne a gestão da numeração dos receituários em uma base nacional única. Isso permite acompanhar o percurso da receita desde a sua emissão até o registro da utilização pela farmácia ou drogaria com base padronização e rastreabilidade.
5: Para a coordenadora do Grupo Técnico de Vigilância do Conselho Federal de Farmácia, Luciana Calil, o novo sistema de prescrição vai ajudar a evitar a falsificação de receitas e melhorar o acesso das farmácias às informações.
8: Nós temos muitas receitas falsificadas que são feitas de forma ilegal e de forma eletrônica, isso não vai ser possível, porque essa numeração ela é controlada pela vigilância e ela é associada ao CPF e ao número de registro do prescritor.
5: É bom lembrar que as receitas em papel continuam válidas e podem ser utilizadas de acordo com as regras aplicáveis a cada tipo de medicamento. A implementação do Sistema Nacional de Controle de Receituários, o SNCR, acontece de forma gradual até 29 de outubro de 2026. Mais informações sobre o novo sistema de receituários podem ser obtidas em gov.br/Anvisa. Reportagem Cleide Lopes.
1: Neste mês, o Inmetro promoveu uma operação para a fiscalização de produtos infantis em lojas físicas e virtuais.
2: O objetivo é que a diversão seja segura e não acabe em acidente.
1: Conheça agora algumas dicas dos critérios que devem ser observados e o que fazer em caso de dúvidas ou denúncias.
9: Na hora de escolher um brinquedo, a segurança das crianças deve vir em primeiro lugar. Para prevenir riscos, o Inmetro, Instituto Nacional de Metrologia, Qualidade e Tecnologia, realizou durante o mês de setembro a Operação Criança Segura, que fiscaliza produtos infantis em lojas físicas e virtuais. O assessor da Diretoria de Avaliação da Conformidade do Inmetro, Leonardo Rocha, orienta os pais a verificarem a presença do selo de identificação da conformidade antes da compra.
10: Se aquele selinho que tem a marca do Inmetro junto com a marca do organismo de certificação responsável pela avaliação de conformidade daqueles brinquedos. Então, os pais, ao observarem a presença daquele selo, podem ter a tranquilidade de que aquele produto passou por um processo de avaliação com foco no cumprimento dos requisitos de segurança. Essa avaliação contempla auditoria da fábrica onde o produto foi produzido, bem como a realização de testes, realização de ensaios em laboratório para verificar o cumprimento dos requisitos de segurança.
9: Entre os itens verificados estão brinquedos, berços e bicicletas, entre outros produtos infantis. Mas a atenção não deve parar no selo. É importante observar também se as informações estão em português e a classificação etária indicada na embalagem. O assessor do Inmetro, Leonardo Rocha, alerta para a diferença entre a indicação e a restrição de idade.
10: A indicação, ela tem relação com aspectos cognitivos. A criança, ela tem uma idade que vai permitir a ela aproveitar ao máximo aquele brinquedo. É diferente da restrição, que tem relação com segurança da criança. Aquele brinquedo, ele é restrito, ele é proibido para crianças naquela faixa etária.
9: Outra dica é dar preferência ao comércio formal. Nas compras pela internet, o consumidor pode solicitar imagens do produto ou da embalagem, bem como o número de registro, quando for o caso. Denúncias podem ser feitas ao Inmetro por meio da plataforma Fala BR ou pelo telefone 0800 285 1818. Já os acidentes de consumo podem ser registrados no endereço SIMAC, com S e C mudo no final, .inmetro.gov.br. Reportagem Pablo Mundim.
2: Até 18 de outubro é possível contribuir com as regras do programa Selo Verde, que certifica produtos e serviços quanto à sustentabilidade ambiental.
1: A iniciativa também ajuda a garantir a competitividade dos produtos brasileiros no mercado internacional.
2: Podem participar fabricantes, prestadores de serviços, entidades representativas, especialistas, consumidores, órgãos públicos e demais interessados.
1: As sugestões podem ser enviadas por meio da plataforma brasilparticipativo.presidente.gov.br.
2: E essas foram as notícias do Governo Federal.
1: Uma realização da Secretaria de Comunicação Social da Presidência da República.
2: Com produção da empresa Brasil de Comunicação.
1: Fique agora com o Minuto do TCU. Em seguida, as notícias do Poder Judiciário e do Congresso Nacional. Boa noite.
2: Boa noite para você. Até amanhã.
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13: O Tribunal de Contas da União analisou as medidas para melhorar o controle e o rastreamento de armas de fogo no Brasil. A auditoria monitorou ações do Ministério da Justiça, Polícia Federal, Exército e Secretaria Nacional de Segurança Pública. A fiscalização aponta problemas na integração dos sistemas e no acompanhamento de armas apreendidas, furtadas, roubadas ou extraviadas. O ministro relator do processo, Éder de Oliveira, falou sobre os resultados do trabalho.
14: A conclusão, senhor presidente, é que essa matéria de alta relevância ainda necessita de ações mais incisivas dos ministérios e órgãos correspondentes para melhorar o controle e a rastreabilidade das armas de fogo no Brasil.
13: O tribunal vai continuar acompanhando o cumprimento das medidas. Saiba mais em tcu.gov.br.
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16: Ministro Gilmar Mendes destaca imparcialidade do ministro Fachin no primeiro ano à frente do STF.
17: Justiça Eleitoral explica como consultar o local de votação para o pleito de domingo. O
16: WhatsApp é citado como meio de assédio eleitoral em 37% das ações na Justiça do Trabalho.
17: Boa noite, eu sou Marcela Luiza.
16: E eu sou Walter Lima.
17: No início da sessão plenária de hoje, o ministro Gilmar Mendes, decano do Supremo Tribunal Federal, homenageou o ministro Edson Fachin pelo primeiro ano à frente da corte.
16: Gilmar Mendes destacou como marcas da gestão do ministro Fachin a imparcialidade, a serenidade e o compromisso com a preservação da estabilidade e da identidade institucional do tribunal. Vamos ouvir um trecho.
18: Em um ambiente de temperatura elevada, Vossa Excelência tem mantido o tom sóbrio, a palavra medida e o comprometimento integral com a manutenção da constância, da tranquilidade e do ethos decisório do Supremo Tribunal Federal.
16: O decano do STF também ressaltou que a gestão de Fachin tem se pautado pela Constituição e que essa diretriz tem orientado a atuação do ministro na condução da corte.
17: O plenário do Supremo decidiu hoje, por unanimidade, que servidores que assumem cargo público em outro ente federativo sem interrupção do vínculo com a administração têm direito de optar entre o regime de previdência complementar e o regime previdenciário anterior.
16: O tema servirá de parâmetro para casos semelhantes em todo o país. Marcelo Della Libera.
19: O caso concreto diz respeito a um servidor público municipal do Rio Grande do Sul. Ele questionava uma decisão da Justiça Federal que negou o direito de permanecer na sistemática previdenciária anterior à instituição do regime de previdência complementar dos servidores federais. O servidor alegava que deveria ter o direito de opção reconhecido porque já havia ingressado no serviço público municipal em fevereiro de 2008 e não houve interrupção do vínculo com o serviço público. O relator é o ministro Edson Fachin, que decidiu atender ao pedido feito pelo servidor. Os demais ministros seguiram o entendimento do relator. Assim, o plenário, por unanimidade, decidiu que servidores municipais, estaduais e distritais que ingressaram no Serviço Público Federal após a instituição da Previdência Complementar têm o direito de optar pelo regime anterior.
17: O primeiro turno das eleições 2026 é neste domingo. Você já sabe onde vai votar?
16: O repórter Fábio Ruas explica como consultar o local de votação.
20: Pode ser de forma presencial ou pela internet. Pela internet, dá para consultar pelo aplicativo e-título. É só acessar a opção Onde Votar. Vai aparecer o local de votação com endereço, zona e seção eleitoral. Também dá para acessar pelo computador, no site tse.jus.br ou na página do TRE do seu estado. Quem preferir, pode procurar cartórios eleitorais, centrais de atendimento ao eleitor e postos do Tribunal Regional Eleitoral de cada estado.
17: O WhatsApp aparece em 37% das ações sobre assédio eleitoral analisadas pela Justiça do Trabalho.
16: E com o uso das redes sociais, esse assédio não fica apenas no ambiente do trabalho. Samanta Flor.
0: A pesquisa analisou 138 processos de todo o país. Além do WhatsApp e das redes sociais, foram identificados outros aplicativos de mensagens e plataformas usadas pelas empresas. Entre as provas apresentadas à Justiça estão mensagens digitais, áudios, documentos e depoimentos de testemunhas. Desde maio de 2023, a Justiça do Trabalho já registrou mais de 800 processos relacionados a assédio eleitoral.
17: STJ decide que Justiça brasileira não pode julgar pedido de indenização de ex-jogador de futebol argentino contra produtoras do jogo eletrônico FIFA Soccer.
16: O atleta alegava uso indevido da imagem dele no jogo, que também é vendido no Brasil. Fátima Uchoa.
21: Para o STJ, a simples comercialização do jogo no varejo brasileiro não torna o Judiciário Nacional competente para resolver o caso, já que o ex-jogador mora fora, nunca atuou por clubes brasileiros e as empresas que criaram o jogo eletrônico são sediadas na Holanda e no Reino Unido. A relatora foi a ministra Nancy Andrighi.
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17: Uma boa noite.
16: E até amanhã.
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23: Eu sou Humberto Pinheiro e estes são os destaques de hoje do Jornal do Senado, que começa agora. Medida provisória do Desenrola 3.0 começa a tramitar no Congresso. Senado pode votar confisco de bens usados em crimes sexuais e tráfico de menores. Estatuto do Ribeirinho será tema de debate na Comissão de Meio Ambiente. Boa noite. O Congresso Nacional vai analisar a medida provisória que criou o programa Desenrola 3.0. Serão beneficiados os brasileiros que tiverem dívida não paga com banco, órgão público, comércio ou prestador de serviço em geral. O programa vai durar até o dia 30 de junho de 2028 e tem como objetivo facilitar a quitação desses débitos e limpar o nome dos consumidores. Repórter Alexandre Campos.
24: De acordo com a MP, serão destinados 15 bilhões de reais para que a União compre a dívida dos credores originários com pelo menos 90% de desconto e renegocie diretamente com os devedores, repassando o mesmo abatimento recebido. O senador Oriovisto Guimarães, do PSDB do Paraná, lembrou que a medida vai ser boa para os credores, que irão receber um valor por uma dívida difícil de ser recuperada, e para os devedores, que ficarão com o nome limpo na praça.
25: É claro que isso vai atingir um número enorme de pessoas. Se estima que vai facilitar a vida em torno de 15 milhões de pessoas.
24: O texto editado também prevê medidas do Conselho Monetário Nacional para garantir a transparência de produtos financeiros ofertados no mercado e a melhor tomada de decisão pelos consumidores quando vão contratar algum empréstimo ou comprar um bem ou serviço, por exemplo.
23: A Comissão de Segurança Pública pode votar, após as eleições, o projeto de lei que autoriza o confisco e a destinação de bens móveis e imóveis utilizados na prática de crimes de tráfico e contra a dignidade sexual de crianças e adolescentes. A matéria também pune quem cede imóveis ou apoia esses abusos. A reportagem é de Bruno Lourenço.
26: A proposta diz que veículos, embarcações e imóveis de quem comete ou colabora com delitos de exploração sexual e tráfico infanto-juvenil poderão ser apreendidos, confiscados e revertidos para fundos públicos de assistência e proteção à infância. A senadora Damares Alves, do Republicanos do Distrito Federal, ressaltou durante a análise do projeto de lei na Comissão de Direitos Humanos a importância de agir contra o patrimônio de quem pratica ou contribui para a exploração de crianças e adolescentes.
3: A responsabilidade por esses crimes não recai somente nos atores, mas alcança os partícipes, como medida dissuasória, aqueles que prestam auxílio na prática delituosa. Por exemplo, aquele que empresta a casa para que uma criança seja explorada sexualmente, que empresta o hotel para que uma criança seja explorada sexualmente.
26: Depois da Comissão de Segurança Pública, a proposta, que surgiu da CPI dos Maus-Tratos, segue para a Comissão de Constituição e Justiça.
23: Já a Comissão de Meio Ambiente pode realizar um debate antes de votar o projeto que cria o Estatuto do Ribeirinho. O pedido do debate ainda precisa ser aprovado pelos senadores. Repórter César Mendes.
4: O Estatuto do Ribeirinho busca assegurar políticas públicas em áreas como saúde, infraestrutura e atividades produtivas para as comunidades tradicionais do Brasil que vivem às margens de rios, lagos e igarapés. Mas o senador Zequinha Marinho, do Podemos do Pará, pediu um debate antes da votação para analisar os critérios de identificação dessas áreas, a forma de comprovar o uso tradicional e os procedimentos de cadastro das comunidades. Para o senador Jaime Bagatoli, do PL de Rondônia, o debate pode reunir informações técnicas, jurídicas e administrativas para definir critérios mais claros, evitando futuros conflitos.
5: Nós temos diversos proprietários com documentos de área, nós temos que dar segurança jurídica também às pessoas, mas sabemos o direito que os nossos ribeirinhos têm.
4: O pedido do debate sobre a criação do Estatuto do Ribeirinho precisa ainda ser aprovado na Comissão de Meio Ambiente.
23: Um novo projeto em análise no Senado propõe a criação do programa Jovem Aprendiz Digital. O texto prioriza estudantes da rede pública e jovens em situação de vulnerabilidade. Repórter Pedro Pincer.
6: A formação deverá abranger ferramentas de trabalho e comunicação, análise de dados, fundamentos de programação, segurança da informação, comércio digital e uso responsável da inteligência artificial. Os conteúdos serão adaptados às atividades e ao nível de desenvolvimento do aprendiz. Terão prioridade estudantes e ex-alunos de escolas públicas, jovens em situação de vulnerabilidade social ou de famílias inscritas no Cadastro Único, pessoas com deficiência e grupos com menor participação nas ocupações digitais. O projeto prevê o aproveitamento de laboratórios, unidades móveis, plataformas de ensino e instrutores do Sistema S, inclusive em municípios do interior. Os contratos do programa contarão para o cumprimento da cota de aprendizagem já prevista na CLT. Microempresas e empresas de pequeno porte poderão aderir voluntariamente.
23: E uma nova lei sancionada pelo presidente da República reduz os tributos das empresas que oferecem proteção às seguradoras. A primeira fase da implementação das regras será em 2027, com outra etapa prevista para 2030. Repórter Marcela Cunha.
7: As seguradoras podem contratar outras empresas para dividir os custos das indenizações que precisam pagar aos clientes. São as chamadas resseguradoras, que ajudam a cobrir esses gastos, por exemplo, quando uma enchente atinge muitos imóveis segurados ao mesmo tempo. Uma nova lei reduz a tributação das resseguradoras sediadas no Brasil. A intenção é melhorar as condições dessas empresas para competir com as estrangeiras e fortalecer o setor no país. A partir de janeiro de 2027, a contribuição social sobre o lucro líquido, a CSLL, cai de 15% para 9%. Relator do projeto no Senado, o senador Camilo Santana, do PT do Ceará, explicou que a diferença de tributação favorece a contratação de resseguradoras no exterior.
8: As resseguradoras estrangeiras muitas vezes operam em jurisdições com regimes tributários mais competitivos. Essa assimetria desestimula a manutenção do capital no Brasil e incentiva o envio de prêmios de resseguro para o exterior, gerando saída de divisas.
7: A partir de janeiro de 2030, as resseguradoras também deixarão de pagar o adicional de 10% do imposto de renda.
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23: A Justiça Eleitoral e a Polícia Civil de Santa Catarina tomaram uma iniciativa pioneira para garantir o voto livre e seguro das mulheres vítimas de violência doméstica. Nas eleições de 2026, quem tiver medida protetiva poderá votar numa sessão diferente da conhecida pelo agressor. Quem explica essa mudança é a repórter Raíssa Abreu.
1: O Tribunal Regional Eleitoral de Santa Catarina entendeu que a regra da transferência temporária de eleitores, o voto em trânsito, poderia valer para que mulheres com medida protetiva mudassem temporariamente seus locais de votação. É o que explica o coordenador de gestão do Cadastro Eleitoral, Carlos Gerber.
2: Houve uma interpretação que a mulher com medida protetiva, ela tem a sua liberdade, a sua acessibilidade, acesso aos locais mais restritos, e isso poderia impedir por uma razão de segurança pessoal dela de deixar de votar.
1: De acordo com Gerber, a ideia está sendo levada ao Tribunal Superior Eleitoral, que pode estender a possibilidade a todo o país nas próximas eleições. Se você precisa de apoio ou orientação sobre medidas protetivas, a Central de Atendimento à Mulher funciona 24 horas pelo telefone 180. Em caso de emergência, ligue 190.
23: Com trabalhos técnicos de Eliseu Caires, o Jornal do Senado fica por aqui. Acompanhe agora as notícias da Câmara dos Deputados. Boa noite e até amanhã.
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11: Câmara aprova prioridade para mães solo no Sistema Nacional de Empregos.
12: Proposta institui política para ampliar ações de saúde nas escolas públicas.
13: Projeto de lei busca melhorar condições de emprego para jovens indígenas.
14: Boa noite. Avança na Câmara a proposta que visa aprimorar as condições de emprego para jovens indígenas. A repórter Maria Neves traz mais informações sobre a iniciativa.
18: A Comissão da Amazônia e dos Povos Originários e Tradicionais da Câmara aprovou o projeto do deputado defensor Estélio Denner, do União de Roraima, que institui programa de emprego e formação para jovens indígenas. Dentre as vantagens previstas para empresas que contratarem indígenas entre 19 e 29 anos, está a redução de 50% na contribuição para a Previdência Social sobre o salário do novo empregado. O benefício será concedido por até 36 meses. Empresas que aderirem ao programa terão outras vantagens, como prioridade na participação em programas e editais federais de inovação e desenvolvimento regional. A contratação de jovens indígenas também contará como critério de desempate em licitações públicas. O texto aprovado determina que o poder público deverá promover a qualificação técnica e profissional de jovens indígenas por meio de cursos gratuitos. Para isso, prevê parcerias com órgãos e entidades públicas de educação e com o chamado Sistema S, que inclui, por exemplo, SESI e SEBRAE. A execução do programa terá de contar com organizações indígenas registradas. O projeto também prevê que as empresas forneçam aos trabalhadores indígenas informações claras sobre seus direitos trabalhistas com respeito às suas especificidades culturais e linguísticas. Sempre que possível, o programa deverá utilizar materiais bilíngues. O projeto que institui o Programa de Emprego e Formação para Jovens Indígenas ainda será avaliado pelas Comissões de Finanças e Tributação e de Constituição e Justiça. Se aprovado, poderá seguir para o Senado. Da Rádio Câmara de Brasília, Maria Neves.
9: Direitos Humanos.
19: Jefferson Rodrigues, do PSDB de Goiás, defende a aprovação de proposta que reforça a proteção à liberdade religiosa e aos locais de culto. Autor da matéria, ele assinala que o objetivo é impedir interferências indevidas do poder público no funcionamento interno de igrejas.
14: Jefferson Rodrigues cita decisões judiciais recentes que teriam limitado o conteúdo de pregações, situação que o deputado caracteriza como censura prévia. Ele afirma que manifestações baseadas na doutrina de cada religião não podem ser consideradas ilegais sem análise de eventual abuso.
19: Doutor Ismael Alexandrino, do PSD de Goiás, é autor de projeto que cria classificação etária específica para desenhos animados e animações digitais para crianças. A proposta estabelece faixas para menores de 2 anos, de 2 a 4 anos e de 4 a 6 anos.
14: Segundo o doutor Ismael Alexandrino, o objetivo é proteger as crianças dos riscos de conteúdos inadequados e orientar pais e responsáveis. O projeto também obriga plataformas digitais a verificar a idade dos usuários, auditar conteúdos infantis e ajustar os sistemas de recomendação.
19: Rui Falcão, do PT de São Paulo, sugere a realização de audiência pública para discutir relatos de perseguição a ativistas e dirigentes que defendem os direitos do povo palestino. O deputado é um dos autores de requerimento apresentado à Comissão de Direitos Humanos da Câmara.
14: Rui Falcão assinala que o encontro deve abordar denúncias de censura e intimidação contra pessoas que se manifestam sobre o conflito entre Israel e Palestina. Ele ressalta a importância da liberdade de expressão e da preservação do debate sobre violações de direitos humanos.
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15: Relações Exteriores.
19: Dani Cunha, do PL do Rio de Janeiro, destaca a importância da Frente Parlamentar Mista em apoio à integração União Europeia-Mercosul para o acompanhamento da implementação do acordo comercial entre os dois blocos. A deputada avalia que o grupo tem contribuído para o avanço do tratado.
14: Dani Cunha lembra que o acordo reduz tarifas de importação e amplia as oportunidades de comércio entre os países do Mercosul e da União Europeia. Ela defende que o Congresso siga de perto os efeitos das novas regras sobre os setores produtivos brasileiros.
19: Nicolete, do PL, pede ao governo melhorias na infraestrutura e na capacidade operacional dos postos de fronteira de Roraima. O deputado entende que a iniciativa vai melhorar o comércio exterior e ampliar a integração econômica de Roraima com a Venezuela e a Guiana.
14: Nicolete observa que o crescimento da produção agropecuária e agroindustrial roraimense causa gargalos que dificultam a expansão das exportações. Entre as medidas sugeridas por ele estão a modernização dos postos de fiscalização e a desburocratização para a liberação de cargas.
15: Transportes.
19: Comissão mista aprova medida provisória que institui linha de crédito para entregadores e motoristas, incluindo o transporte escolar. A reportagem é de Emanuele Brasil.
16: A comissão mista, que analisa a medida provisória que institui linha de financiamento para entregadores, motociclistas e ciclistas, aprovou o relatório da deputada Amanda Gentil, do PP do Maranhão. A proposta alcança profissionais cadastrados em plataformas digitais há pelo menos 6 meses e que tenham feito no mínimo 100 corridas ou entregas. A linha de crédito também vale para motociclistas profissionais com vínculo empregatício formal e pelo menos 6 meses de exercício da atividade. O financiamento poderá ser usado para comprar motocicletas, motonetas, ciclomotores, flex e bicicletas elétricas produzidas no Brasil ou vinculadas a projetos de investimento produtivo nacional. Caberá ao Ministério do Desenvolvimento, Indústria, Comércio e Serviços definir os fabricantes e a lista de marcas e modelos. O texto aprovado autoriza o uso de recursos do Fundo de Investimento de Infraestrutura Social para financiar a renovação da frota e investimentos relacionados ao transporte urbano e para reduzir os riscos das operações e ampliar a oferta de crédito. O arranjo prevê a cobertura de garantia do Fundo Garantidor de Operações e do Fundo Garantidor para Investimentos. A relatora acolheu 6 das 14 emendas apresentadas ao projeto do Poder Executivo. Entre as alterações está a que inclui os profissionais do transporte escolar entre os beneficiários da linha de crédito. O relatório também autoriza os bancos a adotarem sistema de pagamento flexível para as operações. A regra permite a cobrança de parcelas com valores diferentes no início e no final do financiamento, com o objetivo de facilitar o acesso ao crédito pelos trabalhadores. A deputada Amanda Gentil explicou o objetivo das alterações.
3: A gente tem um espaço para poder trazer uma análise de crédito um pouco mais sensível para o trabalhador que está ali na ponta e para que ele consiga fazer o uso desse financiamento.
16: O texto segue agora para análise dos plenários da Câmara dos Deputados e do Senado. Da Rádio Câmara de Brasília, Emanuele Brasil.
14: Milton Vieira, do Republicanos de São Paulo, pretende tornar obrigatório o uso de lacre físico de segurança nas placas de motocicletas, ciclomotores, triciclos e quadriciclos. Ele acredita que a medida dificulta a remoção e a clonagem das placas, facilitando a identificação dos veículos.
19: O projeto de Milton Vieira determina que o lacre seja inviolável, numerado e rastreável, sem substituir os mecanismos digitais de identificação já utilizados. A proposta também prevê multa e remoção do veículo que circular sem o dispositivo ou com lacre adulterado.
14: Fábio Chioquete, do União de Santa Catarina, propõe que motoristas flagrados dirigindo embriagados, mas sem causar acidentes com vítimas, não sejam presos em flagrante. A proposta permite que a polícia registre apenas um termo circunstanciado de ocorrência no local da abordagem.
19: De acordo com Fábio Chioquete, a medida busca desburocratizar a atuação do poder público e evitar prisões desnecessárias. Segundo o autor, a intenção é reduzir a sobrecarga do sistema carcerário e concentrar os esforços policiais e judiciais nas ocorrências mais graves.
15: Trabalho.
14: A Câmara aprovou um projeto que garante atenção especial à mãe solo no Sistema Nacional de Emprego. A repórter Paula Bittar acompanhou a votação.
5: A Comissão de Constituição e Justiça da Câmara dos Deputados aprovou um projeto que garante atenção especial às demandas das mães solo no Sistema Nacional de Emprego, SINE. O texto aprovado estabelece o atendimento especial para viabilizar a participação dessas mulheres em oportunidades de trabalho, emprego, renda e empreendedorismo. O projeto também define que, caso não sejam preenchidas as vagas reservadas a mulheres em situação de violência doméstica e familiar, o saldo deverá ser destinado sucessivamente a mães solo, mulheres em geral e público em geral. De acordo com a autora da proposta, a deputada Laura Carneiro, do PSD do Rio de Janeiro, as mães solo enfrentam dificuldades estruturais no mercado de trabalho e muitas acabam recorrendo à informalidade. A proposta que garante atenção especial às demandas das mães solo no Sistema Nacional de Emprego segue agora para análise do Senado. Da Rádio Câmara de Brasília, Paula Bittar.
15: Previdência.
19: Fábio Macedo, do Podemos do Maranhão, defende a aprovação de proposta que regulamenta a aposentadoria especial dos agentes comunitários de saúde e de combate às endemias. O texto estabelece idade mínima de 52 anos para homens e 50 para mulheres, com pelo menos 20 anos de atividade na função.
14: Fábio Macedo ressalta que a medida assegura integralidade para que o benefício corresponda à remuneração recebida no momento da aposentadoria, além de paridade continuidade com os profissionais da ativa. A proposta também considera o período de readaptação funcional como tempo de efetivo exercício.
4: Consumidor.
19: Paulo Teixeira, do PT de São Paulo, pretende estabelecer novas regras para rótulos, embalagens e publicidade que façam referência a frutas para torná-los mais claros. Ele acredita que os produtos precisam indicar a quantidade de cada fruta efetivamente utilizada em sua composição.
14: Paulo Teixeira explica que quando a imagem ou a divulgação destacar uma fruta que não esteja presente no produto, deve haver um aviso informando essa ausência. A iniciativa pretende evitar que a apresentação dos alimentos crie uma percepção diferente de sua composição real.
4: Desenvolvimento regional.
19: Samuel Viana, do União de Minas Gerais, recomenda a aprovação do texto que aperfeiçoa a Política Nacional de Proteção e Defesa Civil. O projeto reforça o monitoramento de desastres, a integração de dados entre os entes da federação e a coordenação das ações de prevenção e resposta.
14: Relator da matéria, Samuel Viana, avalia que as mudanças devem ser incorporadas à legislação já existente para evitar a criação de normas com funções semelhantes. A matéria também prevê um cadastro nacional de voluntários para atuação em situações de desastre.
19: Júlio César, do PSD do Piauí, propõe proteger os incentivos fiscais do imposto de renda para empresas que investem nas regiões Norte e Nordeste. O texto busca garantir a continuidade dos projetos de desenvolvimento nas regiões da Sudã e da Sudene.
14: De acordo com Júlio César, os incentivos regionais são fundamentais para atrair novos investimentos, gerar empregos e reduzir as desigualdades no país. Para ele, o corte nesses benefícios compromete a segurança jurídica e a competitividade dessas regiões.
19: Carlos Chiodini, do MDB de Santa Catarina, apoia a criação de concursos especiais de loteria para ajudar municípios em estado de calamidade pública. Pela proposta, a maior parte da arrecadação seria destinada às cidades afetadas proporcionalmente à população atingida.
14: Carlos Chiodini argumenta que a medida pode acelerar a chegada de recursos às comunidades atingidas por desastres naturais. O projeto também prevê transparência e prestação de contas sobre a aplicação do dinheiro recebido pelos municípios.
4: Economia.
19: Yandra Moura, do União de Sergipe, é autora de projeto que visa combater o superendividamento no país. O projeto estabelece câmaras municipais de renegociação de dívidas e teto de 30% da renda familiar para novos empréstimos de consumo.
14: Yandra Moura argumenta que a medida restaura a dignidade financeira de milhões de brasileiros e contém os altos juros do cartão e do crédito rotativo. Ela acrescenta que a proposta prioriza famílias chefiadas por mulheres, idosos e pessoas com deficiência.
4: Educação.
19: Deu o primeiro passo na Câmara a proposta de uma política nacional para ampliar ações de saúde nas escolas. A repórter Kate Nayane tem mais detalhes.
6: A Comissão de Educação da Câmara dos Deputados aprovou o projeto que cria a Política Nacional de Saúde na Escola e transforma em lei as principais diretrizes do atual Programa de Saúde na Escola. A proposta consolida iniciativas desenvolvidas nas escolas públicas em parceria com o Sistema Único de Saúde, o SUS. Segundo a relatora da proposta, deputada Nelly Aquino, do Podemos de Minas Gerais, a criação deste programa deve ajudar na promoção da saúde e prevenção de doenças no ambiente escolar, além de estimular o protagonismo de crianças e adolescentes em ações de saúde. Outros objetivos são o enfrentamento de vulnerabilidades que possam comprometer o desenvolvimento escolar e fortalecer a participação da comunidade. A proposta que cria a Política Nacional de Saúde na Escola será analisada em seguida pela Comissão de Saúde. Da Rádio Câmara de Brasília, Kate Nayane.
14: Delegado Matheus Laiola, do União do Paraná, é autor de projeto que amplia os direitos das estagiárias gestantes. A proposta prevê 30 dias de licença à maternidade com manutenção do vínculo e da bolsa auxílio, quando houver, além de indenização pelo recesso não usufruído.
19: O projeto de delegado Matheus Laiola também amplia de 2 para 3 anos o prazo máximo de estágio na mesma instituição. A proposta estabelece ainda prazo de 15 dias para que as instituições de ensino se manifestem sobre a renovação do estágio.
4: Saúde.
14: Euclides Petersen, do Republicanos de Minas Gerais, pede informações ao Ministério da Saúde sobre o uso do ácido folínico no tratamento de pessoas com transtorno do espectro autista. Ele quer saber se o governo estuda a possibilidade de oferecer o medicamento pelo SUS.
19: O deputado também questiona se existem estudos sobre os possíveis benefícios do ácido folínico para pessoas com TEA e se há pedidos para que o tratamento seja avaliado pelo SUS. Euclides Petersen pergunta ainda se o governo pretende criar projetos para testar o uso do medicamento em casos específicos.
7: Esporte.
14: Danley de Deus Hinterholtz, do PSD do Rio Grande do Sul, destaca o papel do esporte no desenvolvimento e na inclusão de pessoas com síndrome de Down e com autismo. O deputado reitera que a prática esportiva contribui para a saúde, a autonomia, a convivência e a participação social.
19: Danley de Deus Hinterholtz propõe um debate com especialistas, educadores, associações e familiares sobre os desafios e as experiências de inclusão por meio do esporte. Ele explica que o objetivo é fortalecer políticas públicas que integrem o esporte, a educação e os direitos dessas pessoas.
14: Helena Lima, do PSD de Roraima, defende proposta que inclui entidades esportivas sem fins lucrativos entre as instituições que podem ter imunidade de impostos. A medida abrange organizações certificadas dos movimentos olímpico, paralímpico, clubístico e educacional.
19: Na opinião de Helena Lima, a imunidade pode fortalecer projetos esportivos voltados à inclusão social, à educação e à formação de atletas. Ela argumenta que o alívio tributário ajuda a manter o funcionamento dessas entidades e a continuidade de ações de interesse público.
14: Termina agora o Jornal Câmara dos Deputados, produzido pela Rádio Câmara, com trabalhos técnicos de Wellington Teles e a apresentação de Val Monteiro e Luciana Vieira. Uma boa noite para você.
19: A Voz do Brasil volta amanhã. Boa noite.
7: 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Boa noite.

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3: Boa noite, 10 horas 5 minutos, 10 e 5. Boa noite para você, sintonizado conosco aqui na sua ZYC833, 97,9 Rádio Exclusiva FM, a dona do primeiro lugar. A partir de agora até às 11, Love Hits, para matar a saudade, para recordar, para reviver. Love Hits até às 11, desta quarta-feira, 30 de setembro de 2026. Para começar, Alphaville, Forever Young.

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1: Agora faltando 9 para as 11.

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1: 23 horas e 23 minutos.

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chegando, ah, pra ficar com você essa madrugada todinha. Opa, muito bom dia, você tá bem, é? Que legal, obrigado pelo carinho, ó. Que cheirinho bom já de final de semana, já é quinta! A partir de agora a festa do Madrugada tá começando e você é meu convidado especial, tá, amigão? Você também, lindo?

máquina. Bora junto! Ai, quero ser participando com a gente. Você me conta de onde você tá me ouvindo? Qual cidade? Sério? Como? Te falo. Só você ir lá no arroba Joel Cabral Voz. É o meu Instagram. Arroba Joel Cabral Voz. Me manda mensagem dizendo de onde você tá me ouvindo. E depois eu te mando um abraço aqui, tá? É sempre um prazer quando você participa. Bora junto? Tá começando a festa da quinta! Madrugada com você. Os primeiros Rio Negro e Solimões. Lenço. Bom dia!

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Rita Fernanda e Sorocaba. Ah, que moda, que história, né? Passando a Porteira. Antes, Murilo Huff, Saudade Estranha. Hugo e Guilherme com Jorge Matheus, Meu Número. E ainda Rio Negro e Solimões, Lenço. Boa quinta, continua. Ah.

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Sim, Alessandro, no Madrugada com de Paulo e Paulino, que regravação, hein? Amor de Trem! Antes, César Menotti e Fabiano Mentira! E ainda Maurício e Eduardo, Solteira no Mundo! Bora voltar daqui a pouquinho? Você sabe que tá só começando Madrugada, né? Lá vem após o intervalo, ó, Henrique e Juliano, Ed, Brito e Samuel, o Jean e o Giovanni.

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0: Meia-noite 39.
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sabia. Bora junto, vem, vem. Madrugada com você. Jean e Giovanni chegando com esse modão aqui, ó. Chá de hortelã. Bom dia.

abraço aqui da Ed Brito e Samuel. Que modão é esse, gente? Refém! O João Paulo gosta demais dessa moda, não é? Eita, abraçando com carinho a Sabrina. Antes, Guilherme, Benuto e Panda. Eu duvido! Guilherme Santiago com as modas que eu fiz pra você. E Jean e Giovanni, chá de hortelã. Continua aqui, tá? Ó...

Tchan da primeira hora. Antes, Henrique e Juliano, amigo da minha saudade. E PPA com Diego e Vitor Hugo, Carmé de Chocolate. Daqui a pouquinho, na próxima hora, se prepare, tá? Lá vem, ó, Jorge e Matheus. Vai ter Hugo e Guilherme, a Maiara e a Maraí.

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15: 1:08,
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21: Juntinhos pelo Madrugada, bora junto, vem, vem, essa hora tá boa demais da conta.
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21: Maiara e Maraísa chegando, ó, você nunca vai saber. Bom dia. Bom dia.

madrugada, Jorge e Matheus. Então valeu! Teve antes Rio Negro, Estilimões e Country Beat. Apaixona muita gente. Hugo e Guilherme com Metade de Mim. E Maiara e Maraísa. Você nunca vai saber. Vem cá junto. Boa

Madrugada gostosa, Matheus e Cauã e Lauana Prado, admita show! Antes teve Luan Pereira e Gustavo Mioto, Moletom, e ainda João Lucas Freitas e Kleber e Cauã, Preso ao Seu Beijo. Daqui a pouquinho você canta junto com Marília Mendonça, João Bosco e Vinícius, com César e Paulinho e Bruno e Mar...

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13: 1h38.
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16: Eita, que o relógio tá correndo, ó.
15: Com as melhores músicas na sua melhor companhia.
16: Mas a gente fica aqui com você. Ei, bora, bora, bora.
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16: Gustavo Lima chegando com Bala Alojada no Madrugada. Bom dia!

César e Paulinho com Bruno e Marrone, cancela esta data. Que comportamento desagradável, né, gente? Eita, que você tem que olhar sempre no lugar do outro, não é? Você gostaria de receber esse tipo de tratamento? Antes, PPA com Diego e Vitor Hugo, Carmé de Chocolate. Marcos e Belucci com Papo de Alma. E Gustavo Lima, Bala Lojada. Vem junto, ó.

madrugada gostosa, Ana Castela, é que eu não te esqueci, fechando essa hora. Antes, a inesquecível Marília Mendonça, Leão, e Ed Brito e Samuel, toda mulher, vem cá junto. É, daqui a pouquinho após o intervalo começa mais uma...

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4: 2 e 9.
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Uou, tá começando mais uma hora aqui no Madrugada. Que legal que você tá com a gente. Ah, você que tá passando aqui no arroba Joel Cabral Voz. Claro que tem abraço, com certeza. Sabe quem tá acordado com a gente? É o Rogério e a Camila, ouvindo em Nova Serrana, em Minas Gerais. Obrigado pela participação de vocês aí, viu? Você sabia que Coração de Jesus em Minas Gerais também tá nessa? É o Marcelo, a Patrícia, a Lohane, o Vasco, todo mundo ouvindo a gente em Coração de Jesus. E você, tá ouvindo onde? Me conta no arroba Joel Cabral Voz no meu Instagram. Me manda mensagem dizendo de onde tá me ouvindo e depois eu te mando abraço aqui, tá? Bora nessa hora, tá começando! Madrugada com você! Eduardo Costa chegando com essa regravação. Te quero no Madrugada, sempre. Bom dia!

0: Beto e Frederico, ei, vacilão! Será que aprendeu agora? Antes, Emílio e Eduardo, barulho da buzina. Luísa Martins com Pode Sumir e Eduardo Costa, Te Quero. Vem cá junto. Boa quinta, tá?
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Sucesso aqui, tá aí, Júnior Marques, Ilusão de Amor. Teve antes Léo Magalhães, Meu Nome, e Maurício e Eduardo, com Solteira no Mundo. Daqui a pouquinho a gente já volta, se prepare pra cantar junto, hein? Com Yasmin Santos, junto com Marcos e Beluti Natson, o Ferinha, com Gustavo Lima, até com a Ana Castela.

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3: 12h39.
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0: que bom que você tá aqui com a gente. É pra você mesmo, tá?
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0: Gustavo Lima tá chegando no Madrugada pra gente refletir junto, ó. Retrovisor. Como temos a agradecer, né? Quanta coisa boa já aconteceu na vida da gente. Bora refletir? Ó,
2: escuta.

Marcos e Belutinatson, Ferinha no Madrugada, como um beijo. Que versão, hein? Antes, Rio Negro e Solimões e Country Beat apaixona muita gente. Moisés Rico com Aroma de Problema e Gustavo Lima retrovisou. Aqui segue, ó. Boa quinta.

sua quinta, hein, Ana Castela? É que eu não te esqueci, sabe? Antes, César e Paulinho, prefiro a saudade. E os Bonifácios com a Thaíra e Alexandre. Deus me deu esse lugar. Já, já tem mais uma hora. É rápido demais o intervalo, hein? Vai se preparando que lá vem, ó. Henrique e Juliano. O Zezé de Camargo. Até o Michel Teló com o Daniel, hein?

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2: 3 e 9.
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5: E olha a gente de volta. Com você, pra você, tudo fica melhor. Vem, vem!
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5: Simone Mendes chegando com Meu Pra Sempre Não Era Meu! Ixi, decepção, é? Escuta.

0: cuida muito bem da pessoa que você tem do lado, que você tem em casa.
1: Obrigado.
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madrugada, Zezé de Camargo, discutida, hein, modão? Teve antes Rio Negro e Solimões, Emílio e Eduardo, sonhando com você, Henrique e Juliano com Paraíso em Casa, e abrimos com a Simone Mendes, vem cá junto, ó, na quinta, é!

Madrugada Gostosa. Ei, Daniel com Michel Teló, que modão, gente. Se você quiser voltar antes, Leandro e Romário e Ícaro e o Gilmar, Corações Egoístas. Ó, daqui a pouquinho tem mais, tá? Se prepare pra cantar junto com Kleber e Cauã, Ana Castela, vai ter Bruno e Marrone, a Maiara e a Maraísa, até o Felipe Araújo, ó.

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0: Nossa, foi rápido demais, não é?
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0: Que legal que você continua com a gente. Bora, bora, bora.
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0: Gustavo Lima tá chegando com Bala Alojada no Madrugada. Bom dia.
2: Bom dia.

Na madrugada gostosa, Maiara e Maraísa, vai lá pro CV. Não entendeu nada direito. Não viu a expressão facial e por aí foi, né? Caiu do cavalo, literalmente. Isso eu conto lá no arroba Joel Cabral Voz sobre comunicação assertiva, tá? Vai lá! Ó, antes, João Pedro e Cristiano acordou namorando. Felipe Araújo com mentira que virou paixão. E Gustavo Lima, bala alojada. Junto aqui? Isso! Bora! 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

0: devagar demais, tipo...
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0: madrugada, Kleber e Cauã, mil adjetivos, fechando essa hora. Antes, Ana Castela, solteiro forçado. E os Bonifácios com a Thaíra e Alexandre. Deus me deu esse lugar. Bora matar a saudade, né? Daqui a pouquinho já, é, após o intervalo, tem aquela viagem especial no mundo da música sertaneja e você é o meu convidado especial. Combinado? Então não sai daí, é tão rápido, gente. Segura, até já. 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
6: 4 e 9.
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0: César e Paulinho, viajante solitário. Ei! Antes, Christian Ralph. Trato é trato. Isso é negócio, gente, viu? Tratou, tem que cumprir. Teve Adalberto e Adriano com Separação. Se tinha trato aí, tá errado esse negócio de separação. Abrimos com Bruno e Marrone, Doçura de Enganar. Vem junto, vem!
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0: O Daniel tá chegando.
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0: Uau! Sempre será!

0: Zezé de Camargo e Luciano. Essa é de 95, no dia em que saí de casa. Esse dia todo mundo lembra, viu? Teve o Dalvan antes, agora ou nunca. Abrimos com o Daniel, quem ama é quem faz. Obrigado pelo carinho, pela companhia nessa quinta-feira. Lindona, um abraço, forte aperto de mão, amigão. Até a meia-noite de sexta. Tchau.
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Divino Jesus, nós vos oferecemos esse terço que vamos rezar, meditando nos mistérios da nossa redenção. Concedei-nos, por intercessão da Virgem Maria, Mãe de Deus e Nossa Mãe, as virtudes que nos são necessárias para bem rezá-lo e a graça de ganharmos as indulgências desta santa devoção. Oferecemo-lo particularmente em desagravo dos pecados cometidos contra o Sagrado Coração de Jesus e Imaculado Coração de Maria, pela paz do mundo, pela conversão dos pecadores, pelas almas do purgatório, pelas intenções do Santo Padre, pelo aumento e santificação do clero, pelos nossos vigários, pela santificação das famílias, pelas missões, pelos doentes, pelos agonizantes, por aqueles que pediram nossas orações e por todas as nossas intenções particulares e pelo Brasil. Creio em Deus Pai Todo-Poderoso, Criador do céu e da terra, em Jesus Cristo, seu único Filho, nosso Senhor, que foi concebido pelo poder do Espírito Santo, nasceu da Virgem Maria, padeceu sob Pôncio Pilatos, foi crucificado, morto e sepultado, desceu à mansão dos mortos, ressuscitou ao terceiro dia, subiu aos céus, está sentado à direita de Deus Pai Todo-Poderoso, donde há de vir julgar os vivos e os mortos. Creio no Espírito Santo, na Santa Igreja Católica, na comunhão dos santos, na remissão dos pecados, na ressurreição da carne, na vida eterna. Amém. Pai nosso que estais no céu, santificado seja o vosso nome. Venha a nós o vosso reino, seja feita a vossa vontade, assim na terra como no céu. O pão nosso de cada dia nos dai hoje. Perdoai-nos nas nossas ofensas, assim como nós perdoamos a quem nos tem ofendido. E não nos deixeis cair em tentação, mas livrai-nos do mal. Amém. Ave Maria, cheia de graça, o Senhor é convosco. Bendita sois vós entre as mulheres e bendito é o fruto do vosso ventre, Jesus. Santa Maria, Mãe de Deus, rogai por nós, pecadores, agora e na hora de nossa morte. Amém. Ave Maria, cheia de graça, o Senhor é convosco. Bendita sois vós entre as mulheres e bendito é o fruto do vosso ventre, Jesus. Santa Maria, Mãe de Deus, rogai por nós, pecadores, agora e na hora de nossa morte. Amém. Ave Maria, cheia de graça, o Senhor é convosco. Bendita sois vós entre as mulheres e bendito é o fruto do vosso ventre, Jesus. Santa Maria, Mãe de Deus, rogai por nós, pecadores, agora e na hora de nossa morte. Amém.

0: Pai nosso que estais no céu, santificado seja o vosso nome. Venha a nós o vosso reino, seja feita a vossa vontade, assim na terra como no céu.
1: O pão nosso de cada dia nos dai hoje. Perdoai as nossas ofensas, assim como nós perdoamos a quem nos tem ofendido. E não nos deixeis cair em tentação, mas livrai-nos do mal. Amém.
0: Ave Maria, cheia de graça, o Senhor é convosco. Bendita sois vós entre as mulheres e bendito é o fruto do vosso ventre, Jesus.
1: Santa Maria, Mãe de Deus, rogai por nós, pecadores, agora e na hora de nossa morte. Amém.
0: Ave Maria, cheia de graça, o Senhor é convosco. Bendita sois vós entre as mulheres e bendito é o fruto do vosso ventre, Jesus.
1: Santa Maria, Mãe de Deus, rogai por nós, pecadores, agora e na hora de nossa morte. Amém.
0: Ave Maria, cheia de graça, o Senhor é convosco. Bendita sois vós entre as mulheres e bendito é o fruto do vosso ventre, Jesus.
1: Santa Maria, Mãe de Deus, rogai por nós, pecadores, agora e na hora de nossa morte. Amém.
0: Ave Maria, cheia de graça, o Senhor é convosco. Bendita sois vós entre as mulheres e bendito é o fruto do vosso ventre, Jesus.
1: Santa Maria, Mãe de Deus, rogai por nós, pecadores, agora e na hora de nossa morte. Amém.
0: Ave Maria, cheia de graça, o Senhor é convosco. Bendita sois vós entre as mulheres e bendito é o fruto do vosso ventre, Jesus.
1: Santa Maria, Mãe de Deus, rogai por nós, pecadores, agora e na hora de nossa morte. Amém.
0: Ave Maria, cheia de graça, o Senhor é convosco. Bendita sois vós entre as mulheres e bendito é o fruto do vosso ventre, Jesus.
1: Santa Maria, Mãe de Deus, rogai por nós, pecadores, agora e na hora de nossa morte. Amém.
0: Ave Maria, cheia de graça, o Senhor é convosco. Bendita sois vós entre as mulheres, e bendito é o fruto do vosso ventre, Jesus.
1: Santa Maria, Mãe de Deus, rogai por nós, pecadores, agora e na hora de nossa morte. Amém.
0: Ave Maria, cheia de graça, o Senhor é convosco. Bendita sois vós entre as mulheres, e bendito é o fruto do vosso ventre, Jesus.
1: Santa Maria, Mãe de Deus, rogai por nós, pecadores, agora e na hora de nossa morte. Amém.
0: Ave Maria, cheia de graça, o Senhor é convosco. Bendita sois vós entre as mulheres e bendito é o fruto do vosso ventre, Jesus.
1: Santa Maria, Mãe de Deus, rogai por nós, pecadores, agora e na hora de nossa morte. Amém.
0: Ave Maria, cheia de graça, o Senhor é convosco. Bendita sois vós entre as mulheres e bendito é o fruto do vosso ventre, Jesus.
1: Santa Maria, Mãe de Deus, rogai por nós, pecadores, agora e na hora de nossa morte. Amém.

0: Pai nosso que estais no céu, santificado seja o vosso nome. Venha a nós o vosso reino, seja feita a vossa vontade, assim na terra como no céu.
1: O pão nosso de cada dia nos dai hoje. Perdoai as nossas ofensas, assim como nós perdoamos a quem nos tem ofendido. E não nos deixeis cair em tentação, mas livrai-nos do mal. Amém.
0: Ave Maria, cheia de graça, o Senhor é convosco. Bendita sois vós entre as mulheres, e bendito é o fruto do vosso ventre, Jesus.
1: Santa Maria, Mãe de Deus, rogai por nós, pecadores, agora e na hora de nossa morte. Amém.
0: Ave Maria, cheia de graça, o Senhor é convosco. Bendita sois vós entre as mulheres, e bendito é o fruto do vosso ventre, Jesus.
1: Santa Maria, Mãe de Deus, rogai por nós, pecadores, agora e na hora de nossa morte. Amém.
0: Ave Maria, cheia de graça, o Senhor é convosco. Bendita sois vós entre as mulheres, e bendito é o fruto do vosso ventre, Jesus.
1: Santa Maria, Mãe de Deus, rogai por nós, pecadores, agora e na hora de nossa morte. Amém.
0: Ave Maria, cheia de graça, o Senhor é convosco. Bendita sois vós entre as mulheres, e bendito é o fruto do vosso ventre, Jesus.
1: Santa Maria, Mãe de Deus, rogai por nós, pecadores, agora e na hora de nossa morte. Amém.
0: Ave Maria, cheia de graça, o Senhor é convosco. Bendita sois vós entre as mulheres, e bendito é o fruto do vosso ventre, Jesus.
1: Santa Maria, Mãe de Deus, rogai por nós, pecadores, agora e na hora de nossa morte. Amém.
0: Ave Maria, cheia de graça, o Senhor é convosco. Bendita sois vós entre as mulheres, e bendito é o fruto do vosso ventre, Jesus.
1: Santa Maria, Mãe de Deus, rogai por nós, pecadores, agora e na hora de nossa morte. Amém.
0: Ave Maria, cheia de graça, o Senhor é convosco. Bendita sois vós entre as mulheres, e bendito é o fruto do vosso ventre, Jesus.
1: Santa Maria, Mãe de Deus, rogai por nós, pecadores, agora e na hora de nossa morte. Amém.
0: Ave Maria, cheia de graça, o Senhor é convosco. Bendita sois vós entre as mulheres, e bendito é o fruto do vosso ventre, Jesus.
1: Santa Maria, Mãe de Deus, rogai por nós, pecadores, agora e na hora de nossa morte. Amém.
0: Ave Maria, cheia de graça, o Senhor é convosco. Bendita sois vós entre as mulheres, e bendito é o fruto do vosso ventre, Jesus.
1: Santa Maria, Mãe de Deus, rogai por nós, pecadores, agora e na hora de nossa morte. Amém.
0: Ave Maria, cheia de graça, o Senhor é convosco. Bendita sois vós entre as mulheres, e bendito é o fruto do vosso ventre, Jesus.
1: Santa Maria, Mãe de Deus, rogai por nós, pecadores, agora e na hora de nossa morte. Amém.

0: Pai nosso que estais no céu, santificado seja o vosso nome. Venha a nós o vosso reino, seja feita a vossa vontade, assim na terra como no céu.
1: O pão nosso de cada dia nos dai hoje. Perdoai as nossas ofensas, assim como nós perdoamos a quem nos tem ofendido. E não nos deixeis cair em tentação, mas livrai-nos do mal. Amém.
0: Ave Maria, cheia de graça, o Senhor é convosco. Bendita sois vós entre as mulheres e bendito é o fruto do vosso ventre, Jesus.
1: Santa Maria, Mãe de Deus, rogai por nós, pecadores, agora e na hora de nossa morte. Amém.
0: Ave Maria, cheia de graça, o Senhor é convosco. Bendita sois vós entre as mulheres e bendito é o fruto do vosso ventre, Jesus.
1: Santa Maria, Mãe de Deus, rogai por nós, pecadores, agora e na hora de nossa morte. Amém.
0: Ave Maria, cheia de graça, o Senhor é convosco. Bendita sois vós entre as mulheres e bendito é o fruto do vosso ventre, Jesus.
1: Santa Maria, Mãe de Deus, rogai por nós, pecadores, agora e na hora de nossa morte. Amém.
0: Ave Maria, cheia de graça, o Senhor é convosco. Bendita sois vós entre as mulheres e bendito é o fruto do vosso ventre, Jesus.
1: Santa Maria, Mãe de Deus, rogai por nós, pecadores, agora e na hora de nossa morte. Amém.
0: Ave Maria, cheia de graça, o Senhor é convosco. Bendita sois vós entre as mulheres e bendito é o fruto do vosso ventre, Jesus.
1: Santa Maria, Mãe de Deus, rogai por nós, pecadores, agora e na hora de nossa morte. Amém.
0: Ave Maria, cheia de graça, o Senhor é convosco. Bendita sois vós entre as mulheres e bendito é o fruto do vosso ventre, Jesus.
1: Santa Maria, Mãe de Deus, rogai por nós, pecadores, agora e na hora de nossa morte. Amém.
0: Ave Maria, cheia de graça, o Senhor é convosco. Bendita sois vós entre as mulheres e bendito é o fruto do vosso ventre, Jesus.
1: Santa Maria, Mãe de Deus, rogai por nós, pecadores, agora e na hora de nossa morte. Amém.
0: Ave Maria, cheia de graça, o Senhor é convosco. Bendita sois vós entre as mulheres e bendito é o fruto do vosso ventre, Jesus.
1: Santa Maria, Mãe de Deus, rogai por nós, pecadores, agora e na hora de nossa morte. Amém.
0: Ave Maria, cheia de graça, o Senhor é convosco. Bendita sois vós entre as mulheres e bendito é o fruto do vosso ventre, Jesus.
1: Santa Maria, Mãe de Deus, rogai por nós, pecadores, agora e na hora de nossa morte. Amém.
0: Ave Maria, cheia de graça, o Senhor é convosco. Bendita sois vós entre as mulheres e bendito é o fruto do vosso ventre, Jesus.
1: Santa Maria, Mãe de Deus, rogai por nós, pecadores, agora e na hora de nossa morte. Amém.

0: Pai nosso que estais no céu, santificado seja o vosso nome. Venha a nós o vosso reino, seja feita a vossa vontade, assim na terra como no céu.
1: O pão nosso de cada dia nos dai hoje. Perdoai as nossas ofensas, assim como nós perdoamos a quem nos tem ofendido. E não nos deixeis cair em tentação, mas livrai-nos do mal. Amém.
0: Ave Maria, cheia de graça, o Senhor é convosco. Bendita sois vós entre as mulheres e bendito é o fruto do vosso ventre, Jesus.
1: Santa Maria, Mãe de Deus, rogai por nós, pecadores, agora e na hora de nossa morte. Amém.
0: Ave Maria, cheia de graça, o Senhor é convosco. Bendita sois vós entre as mulheres e bendito é o fruto do vosso ventre, Jesus.
1: Santa Maria, Mãe de Deus, rogai por nós, pecadores, agora e na hora de nossa morte. Amém.
0: Ave Maria, cheia de graça, o Senhor é convosco. Bendita sois vós entre as mulheres e bendito é o fruto do vosso ventre, Jesus.
1: Santa Maria, Mãe de Deus, rogai por nós, pecadores, agora e na hora de nossa morte. Amém.
0: Ave Maria, cheia de graça, o Senhor é convosco. Bendita sois vós entre as mulheres e bendito é o fruto do vosso ventre, Jesus.
1: Santa Maria, Mãe de Deus, rogai por nós, pecadores, agora e na hora de nossa morte. Amém.
0: Ave Maria, cheia de graça, o Senhor é convosco. Bendita sois vós entre as mulheres e bendito é o fruto do vosso ventre, Jesus.
1: Santa Maria, Mãe de Deus, rogai por nós, pecadores, agora e na hora de nossa morte. Amém.
0: Ave Maria, cheia de graça, o Senhor é convosco. Bendita sois vós entre as mulheres e bendito é o fruto do vosso ventre, Jesus.
1: Santa Maria, Mãe de Deus, rogai por nós, pecadores, agora e na hora de nossa morte. Amém.
0: Ave Maria, cheia de graça, o Senhor é convosco. Bendita sois vós entre as mulheres e bendito é o fruto do vosso ventre, Jesus.
1: Santa Maria, Mãe de Deus, rogai por nós, pecadores, agora e na hora de nossa morte. Amém.
0: Ave Maria, cheia de graça, o Senhor é convosco. Bendita sois vós entre as mulheres e bendito é o fruto do vosso ventre, Jesus.
1: Santa Maria, Mãe de Deus, rogai por nós, pecadores, agora e na hora de nossa morte. Amém.
0: Ave Maria, cheia de graça, o Senhor é convosco. Bendita sois vós entre as mulheres e bendito é o fruto do vosso ventre, Jesus.
1: Santa Maria, Mãe de Deus, rogai por nós, pecadores, agora e na hora de nossa morte. Amém.
0: Ave Maria, cheia de graça, o Senhor é convosco. Bendita sois vós entre as mulheres e bendito é o fruto do vosso ventre, Jesus.
1: Santa Maria, Mãe de Deus, rogai por nós, pecadores, agora e na hora de nossa morte. Amém.

0: Pai nosso que estais no céu, santificado seja o vosso nome. Venha a nós o vosso reino, seja feita a vossa vontade, assim na terra como no céu.
1: O pão nosso de cada dia nos dai hoje. Perdoai as nossas ofensas, assim como nós perdoamos a quem nos tem ofendido. E não nos deixeis cair em tentação, mas livrai-nos do mal. Amém.
0: Ave Maria, cheia de graça, o Senhor é convosco. Bendita sois vós entre as mulheres, e bendito é o fruto do vosso ventre, Jesus.
1: Santa Maria, Mãe de Deus, rogai por nós, pecadores, agora e na hora de nossa morte. Amém.
0: Ave Maria, cheia de graça, o Senhor é convosco. Bendita sois vós entre as mulheres, e bendito é o fruto do vosso ventre, Jesus.
1: Santa Maria, Mãe de Deus, rogai por nós, pecadores, agora e na hora de nossa morte. Amém.
0: Ave Maria, cheia de graça, o Senhor é convosco. Bendita sois vós entre as mulheres, e bendito é o fruto do vosso ventre, Jesus.
1: Santa Maria, Mãe de Deus, rogai por nós, pecadores, agora e na hora de nossa morte. Amém.
0: Ave Maria, cheia de graça, o Senhor é convosco. Bendita sois vós entre as mulheres, e bendito é o fruto do vosso ventre, Jesus.
1: Santa Maria, Mãe de Deus, rogai por nós, pecadores, agora e na hora de nossa morte. Amém.
0: Ave Maria, cheia de graça, o Senhor é convosco. Bendita sois vós entre as mulheres, e bendito é o fruto do vosso ventre, Jesus.
1: Santa Maria, Mãe de Deus, rogai por nós, pecadores, agora e na hora de nossa morte. Amém.
0: Ave Maria, cheia de graça, o Senhor é convosco. Bendita sois vós entre as mulheres, e bendito é o fruto do vosso ventre, Jesus.
1: Santa Maria, Mãe de Deus, rogai por nós, pecadores, agora e na hora de nossa morte. Amém.
0: Ave Maria, cheia de graça, o Senhor é convosco. Bendita sois vós entre as mulheres, e bendito é o fruto do vosso ventre, Jesus.
1: Santa Maria, Mãe de Deus, rogai por nós, pecadores, agora e na hora de nossa morte. Amém.
0: Ave Maria, cheia de graça, o Senhor é convosco. Bendita sois vós entre as mulheres, e bendito é o fruto do vosso ventre, Jesus.
1: Santa Maria, Mãe de Deus, rogai por nós, pecadores, agora e na hora de nossa morte. Amém.
0: Ave Maria, cheia de graça, o Senhor é convosco. Bendita sois vós entre as mulheres, e bendito é o fruto do vosso ventre, Jesus.
1: Santa Maria, Mãe de Deus, rogai por nós, pecadores, agora e na hora de nossa morte. Amém.
0: Ave Maria, cheia de graça, o Senhor é convosco. Bendita sois vós entre as mulheres, e bendito é o fruto do vosso ventre, Jesus.
1: Santa Maria, Mãe de Deus, rogai por nós, pecadores, agora e na hora de nossa morte. Amém.

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12: Chegou um cara num Vectra, assim, num açougue. Ah. Falou, o senhor tem filé mignon aí? Falou, tem, me dá 20 quilos.
13: Certo.
12: Depois chegou outro num Santana, assim, meio velho.
13: Sei.
12: O senhor tem picanha aí? Falou, tem. Então me dá aí 5 quilos. De repente, chegou um cara num fusquinha. Falou, o senhor tem braço? Falou, tem. Por quê? Então levanta que você assalta.
14: Quantas horas?
15: 5:05.
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2: Quantas horas?
3: 5:19.

0: gente saiu do mercado com uma enorme mandioca nos braços. Aí um bebo encontrou com ele e falou: onde é que o senhor vai com essa mandioca tão grande? Falou: vou comer um quibebo lá em casa. Vai com Deus, meu senhor, vai com Deus.
1: Quantas horas?
2: 5h34.
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0: Quantas horas?
1: 5h45.
2: É verdade que não existe. Mas nós vamos supor que existisse um locutor gago. Ele fosse dado a incumbência de transmitir uma partida de futebol. Senhoras e senhores, senhoras e senhores ouvintes, boa tarde. Saiu. Aqui falando a sua PR. Pierre, ajuda aqui. Pierre, bom, não interessa. E diretamente do estádio. Paca, tatu, cotia. Não, aqui, paca, tatu, paca, embu. Atenção, vavá. Vavá. Vavá, tá na Espanha. Aqui, vavá, vá. Vai. Vai. Vai mesmo. Não, eu. Vai entrar em campo a equipe. Já entrou. São uns apressadinhos aí. Vai entrar a outra equipe. Também já entrou. A pipi pitou o xoxô, xoxô, xoxô. É louca nos pés e se já não tá mais com ele, já. Ah, Deus.

Ave Maria, cheia de graça, o Senhor é convosco. Bendita sois vós entre as mulheres, bendito é o fruto do vosso ventre, Jesus. Santa Maria, Mãe de Deus, rogai por nós, pecadores, agora e na hora de nossa morte.

Santíssima, que em vossa imagem milagrosa de Aparecida espalhais inúmeros benefícios sobre o Brasil. Eu, embora indigno de pertencer ao número dos vossos servos, mas desejando participar dos benefícios da vossa misericórdia, prostrado a vossos pés, consagro-vos o entendimento, para que sempre pense no amor que mereceis. Consagro-vos a língua, para que sempre vos louve e propague a vossa devoção. Consagro-vos o coração, para que depois de Deus vos ame sobre todas as coisas. Recebei-nos, ó Rainha incomparável, no ditoso número dos vossos servos. Acolhei-nos debaixo da vossa proteção. Socorrei-nos em nossas necessidades espirituais e temporais, e sobretudo na hora da nossa morte. Abençoai-nos, ó Mãe Celestial, e com vossa poderosa intercessão, fortalecei-nos em nossa fraqueza, a fim de que, servindo-vos fielmente nesta vida, possamos louvar-vos, amar-vos e render-vos graças no céu, por toda a eternidade, assim.

pela intercessão de Nossa Senhora Aparecida, Rainha e Padroeira do Brasil, a bênção de Deus Onipotente, Pai, Filho e Espírito Santo, desça sobre vós e permaneça sempre. Amém.

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4: Muito bem, minha gente. Bom dia. Agora são exatamente 6 horas e 13 minutos. Bom dia pra você. Bom dia, vida. Bom dia, trabalho. Bom dia, fé. Bom dia, coragem. Bom dia, alegria. Bom dia, Pompeu. Bom dia, Minas. Bom dia, Brasil. Que alegria poder fazer parte da sua manhã, desse novo dia que nasce para todos nós, hein? Com muita alegria, com muita paz no nosso coração. Veja só, hoje é quinta-feira, é o primeiro dia do mês de outubro. Bem-vindo, outubro, nas nossas vidas. Bem-vindo a esse novo mês que ele vem trazendo para todos nós um novo capítulo cheio de alegria, um novo capítulo para todos nós com muita paz, um novo capítulo com muita prosperidade na nossa vida. E é claro, sempre com muito descanso também, porque a gente merece, né? Isso é bom demais. Olha só, bem-vindo a outubro. Traga para todos nós as melhores sensações para que a gente possa cumprir com as nossas obrigações, com os nossos deveres, sempre da melhor forma. Eu cumprimento a você, dona de casa, eu cumprimento a você, trabalhador rural, eu cumprimento a você que está indo trabalhar neste momento. Eu cumprimento também de maneira muito especial a você que está atravessando nesse exato momento as estradas, as rodovias, as MGs, para você nas estradas rurais também, aqui da cidade de Pompeia e de toda a região. Muito obrigado pela sua audiência, obrigado pela sua companhia, obrigado pela carona. Vamos juntos, né? Nessa nova jornada, nesse novo dia, com Deus na frente, para que possa

0: tudo sair da melhor forma possível. Fé no coração, minha gente. Vamos colocar a fé em primeiro lugar, porque tudo vai dar certo se Deus quiser. Bom dia para você e toda a região do Alto São Francisco, aos nossos amigos internautas que escutam a nossa programação também através dos aplicativos. Bom dia para você. A partir de agora, a manhã mais gostosa do seu rádio está no ar. Pra cima!
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0: Agora são exatamente 6 horas e 19 minutos. São 6 e 19. Bom dia!
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0: Pegando o som de Leandro e Leonardo na nossa programação, minha gente. Bom dia!
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1: Agora são exatamente 6 horas e 23 minutos. Bom dia!

0: Bom dia pra você, que é de bom dia, Cássio Moreira. Você não é bom, não. Sou o meu locutor de rádio, todo o território nacional brasileiro, pompeando do mundo. Chama, Cássio Moreira, chama. Cássio Moreira, você pode mandar a música pra Ana Valoreza aqui? Ô, Denis Davan aqui, levando a galera da Valoreca pra fazer um curso ali. Aí você manda pra mim, João Mineiro Marciano, e o outro você manda Zezé de Camargo Luciano. Quer que fale no coração? Eu esqueci o nome da música, Cássio Mourinho. Cássio Mourinho, galera da Valoreca, que vai todo dia na voz escutando seu programa aí, e volta de tarde escutando o Chico Chiquinho. Manda pra nós as loucas chonadas aí, viu? Zezé de Camargo Luciano, coração, meu coração, só quer chorar. É ótimo.
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0: Agora são 6 horas e 32 minutos. Bom dia! Olha, gente, deixa eu mandar um grande abraço pro Romildo. É o pessoal lá na fazenda. Na fazenda Cabeceira Olhos d'Água. Hoje o Romildo está completando mais um ano de vida. Todos os familiares e amigos, em especial a sua esposa, Dona Eusa, os filhos, netos, netas e bisnetos estão hoje cantando parabéns para você, Romildo. Parabéns para o senhor, felicidades, que essa data repita por muitos e muitos anos. É o pessoal lá na fazenda Cabaceira Olhos d'Água, Dona Ilza, uma pessoa maravilhosa. Um abraço também aí para todos vocês da fazenda, viu? Parabéns, Romildo, felicidades hoje e sempre!
1: Parabéns, meus parabéns, feliz aniversário.
0: Um abraço também muito especial vai para o pessoal lá da fazenda do Chiquinho Azul. Alô, João Paulo e todo o pessoal aí na fazenda, sempre trabalhando na sintonia da nossa programação. Muito obrigado, viu, pela audiência, muito obrigado pela companhia sempre aqui na Exclusiva.
2: Alô, alô, aos bairros.
0: Ô, pessoal lá da fazenda São Miguel, ô Merrinho, grande abraço pra você e todo o pessoal da fazenda São Miguel, gente, acompanhando aí a nossa programação. Muito obrigado pela audiência, obrigado pela companhia, hein? Bom, que coisa dia, boa!
3: Um alô aqui pra nós aqui no Industão, tá eu, Giovano, Leandro, Lagoa aqui, toca um modão bom pra nós aí do Zezé aí.
0: Ô, oh, que beleza! Ô, oh, pessoal da Fazenda Industão!
3: Se tiver do Renan e Raí, Cass, pode ser do Renan e Raí também. Tá certo. Tô me apaixonado, hein, Cass?
0: Tá certo. Pessoal lá do Industão, gente, acompanhando aí a nossa programação, sempre aí na sintonia da nossa programação. Um bom dia pra vocês aí, viu? Obrigado pela audiência, obrigado pela companhia sempre!
3: Cass, mãe, de jeito você mata a turma, Cass, mãe. Você tá doido, moço. Pô, tá tudo aqui. Ah, não. Ô, Cássio Mourinho, o senhor é, não tem palavras, não, pra descrever o senhor, não. Você tá doido? O melhor locutor de rádio, todo o território nacional brasileiro, pompeando o mundo. Chama, Cássio Mourinho, chama!
0: Um abraço aí pra vocês, bom trabalho, pessoal da Valorec. Tá indo já a caminho do trabalho, tá na estrada. Abraço aí pra vocês, tudo de bom. Olha, deixa eu mandar um abraço aqui também, muito especial. É, a Lucilene está abraçando a sua irmã Dulcilene, que hoje também está completando mais um ano de vida. Está aí recebendo o carinho de toda a família. Um abraço, felicidades, Dulcilene, que essa data repita por muitos e muitos anos. Alô, alô aos aniversariantes!
1: Parabéns, meus parabéns, feliz
0: Parabéns, feliz aniversário. Ô, Léo, bom dia pra você, meu amigo. Bom dia, bom dia, bom dia. Aô, vamos lá.
4: Cássio Mourinho, bom dia. Como é que tá a coisa? Manda uma música pra nós aí, na construção civil aí. Pode ser um do Jatos e Jatos aí.
0: Jatos e Jatos é bom demais. Pessoal, já na construção civil, os pedreiros começou bem mais cedo hoje, geralmente começa 7 horas, já, o pessoal já tá na construção civil, já tá trabalhando. Um grande abraço pra você, viu, Léo? Obrigado pela audiência, obrigado pela companhia sempre. Alô, Norma, pessoal lá do bairro Loteamento, bom dia!
5: Oi, Cássio, bom dia, aqui é a Patrícia, manda um alô pra mim aqui na Farmácia Americana.
0: Alô, Farmácia Americana, tá aí, né, Patrícia, trabalhando já desde madrugada. Um abraço pra você, tudo de bom, muito obrigado pela audiência, obrigado pela companhia sempre na nossa programação, tudo de bom, Patrícia!
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0: Agora são 6 horas e 43 minutos, minha gente. Bom dia pra você, bom dia!
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Agora são 6 horas e 46 minutos. Zezé de Camargo e Luciano. Da boca pra fora, hein? Aonde quer que você esteja, muito obrigado pela sua audiência, obrigado pela sua companhia.

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0: Agora são exatamente 7 horas e 33 minutos, são 7h33, uma excelente manhã para você e a partir de agora eu apresento a primeira parte das previsões do Zodíaco, o seu mapa astral aqui na Exclusiva FM com o oferecimento de...
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0: A gente começa a nossa... as previsões do Zodíaco. Olha só que importante, hoje é o primeiro dia do mês de outubro. Portal 10 do 10, a virada da chave, pois outubro chegou. Hoje, minha gente, não é apenas o primeiro dia de um novo mês. É um convite para você olhar para a frente e perguntar: o que eu quero começar diferente a partir de agora? A quinta-feira traz o movimento da reta final também desta semana. O céu simbólico de hoje, ele está favorecendo para todos os astros. Coragem, pequenas decisões e aquela atitude que muda o rumo de um dia inteiro. E tem um detalhe muito especial: hoje, dia 1º de outubro, marca o Dia Internacional da Música. Uma ótima oportunidade para você ouvir a sua trilha sonora neste mês. Símbolo da chave: a chave representa aquilo que está nas suas mãos. Você talvez não controle tudo o que acontece, mas você pode escolher qual a porta vai tentar abrir. Uma frase importante para você hoje é: outubro não precisa ser perfeito, ele apenas precisa começar e você também precisa começar a dar novos passos. Tudo isso e muito mais você confere a partir de agora dentro do seu Mapa Astral.
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3: Vamos conferir as previsões astrológicas para hoje. Áries, 21 de março a 20 de abril.
0: Bom dia para você do signo de Áries, bom dia Ariano, bom dia Ariana. Olha só, o seu código do dia para hoje é o código chave 01. Você entra em outubro com vontade de resolver tudo de uma única só vez. Segure mais a sua ansiedade e escolha uma prioridade e vá nela. Dica astral: não transforme pressa em decisão. A cor sugerida pelos astros é a cor coral. Números da sorte: 4, 17, 31. Para as crianças de Áries, você não precisa acertar tudo de primeira na escola. Tentar de novo também é uma grande coragem. Boa sorte!
3: E agora, as previsões para Touro, de 21 de abril a 20 de maio.
0: Para você do signo de Touro, bom dia Taurino, bom dia Taurina. O seu código para hoje é o código raiz 07. Outubro começa pedindo estabilidade. Não abandone algo importante apenas porque o resultado ainda não apareceu. Dica astral: continue construindo no seu ritmo. A cor sugerida pelos astros é a cor pistache. Números da sorte: 8, 22 e 40. Para as crianças, cada pequeno passo ajuda você a chegar mais longe no seu objetivo.
3: Previsões astrais para você que é de Gêmeos, de 21 de maio a 20 de junho.
0: Olha para vocês do signo de Gêmeos, bom dia Murilo, geminiano e geminiana. O seu código do dia é o código Vento 12. E os astros estão falando: ideias novas podem aparecer justamente quando você estiver conversando com alguém, ouvindo música, ou trocando experiências, ou até mesmo visitando a internet. Uma dica astral para você: anote as suas ideias, mesmo que pareçam tão pequenas. Saiba que essas ideias, elas podem crescer e tomar grandes passos de proporções no seu caminho. A cor sugerida pelos astros é a cor turquesa. Números 3, 19, 46. Para as crianças de Gêmeos, sua imaginação pode criar coisas incríveis. Nunca tenha vergonha de inventar, tá bom, geminiano?
3: E agora, os astros falam para você que é de Câncer, de 21 de junho a 21 de julho.
0: Canceriano e canceriana, o seu código do dia é o código acolher, número 03. O início do mês de outubro, ele está pedindo menos cobrança e mais cuidado. Você não precisa carregar sozinho aquilo que você pode dividir com outras pessoas, até mesmo dentro da sua casa. A dica dos astros é: procure alguém que faça você se sentir em casa, que faça você se sentir mais à vontade, viu? A cor sugerida pelos astros é a cor pêssego. Os números são 6, 25 e 38 para as crianças. Um abraço, uma palavra gentil ou um sorriso podem melhorar o dia do papai, da mamãe ou dos seus irmãozinhos.
3: Atenção, você que é de Leão, de 22 de julho a 22 de agosto. Os astros falam para você.
0: Olha, Leão, o seu código para hoje é o código Brilho 09. Outubro começa lembrando que sua presença tem força, mas hoje o verdadeiro brilho está em incentivar alguém, não apenas em aparecer. Dica dos astros: elogie sinceramente uma pessoa que você gosta ou que esteja mais próxima de você. A cor sugerida pelos astros é a cor mostarda mel. Os números são 11, 27 e 44. Para as crianças, quando você ajuda um amigo a acreditar nele mesmo, você também pode brilhar.
3: E agora, as previsões astrológicas para você que é de Virgem, nascido entre 23 de agosto e 22 de setembro.
0: Para você do signo de Virgem, bom dia, virginiano, bom dia, virginiana. O código astral hoje para você é o código Ajuste 14. O primeiro dia do mês é excelente para reorganizar aquilo que estava ficando para depois. Dica dos astros: escolha 3 coisas para colocar em ordem e não tente resolver 20. A cor sugerida pelos astros é a cor verde sálvia. Os números são 2, 16, 35. Ah, para as crianças, organizar os seus brinquedos ou seu material de escola também é uma forma de cuidar das suas coisas, tá bom? Daqui a pouquinho a gente volta com a segunda e última parte das previsões do Zodíaco, o seu mapa astral.
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1: Agora são 7 horas e 46 minutos. Nós vamos agora para a segunda e última parte das previsões do Zodíaco com o oferecimento de Sempre Internet.
2: Os astros falam agora para quem é do signo de Libra, de 23 de setembro a 22 de outubro.
1: Olha para você do signo de Libra. Bom dia, Libriano. Bom dia, Libriana. O seu código para hoje é o código Equilíbrio 21. Você pode perceber que algumas escolhas precisam de deixar de agradar todo mundo para começar a fazer sentido para você. Os astros estão te dando uma dica. Diga sim ao que combina com seus objetivos, viu? A cor sugerida pelos astros é a cor azul escuro. Números da sorte: 7, 23, 41. Para as crianças, ser educado, educada, gentil é muito importante. Mas você também pode dizer quando alguma coisa não está quando não está legal, tá bom, crianças?
2: Alô, alô, Escorpião, de 23 de outubro a 21 de novembro. Os astros falam com você.
1: Agora, para quem é do signo de Escorpião, o seu código para hoje é o código Renovação, 16. Outubro chega com a energia de transformação. Uma situação que parecia parada pode começar a mudar quando você mudar também a sua postura diante dessa situação. A dica dos astros é: pare de alimentar aquilo que você já decidiu superar. A cor sugerida pelos astros é a cor ameixa. Os números: 13, 29, 47. Para as crianças, você pode aprender com o erro que você fez, viu? E fazer diferente na próxima vez. Isso também é crescer.
2: E agora, as previsões astrais para Sagitário, de 22 de novembro a 21 de dezembro.
1: Olha, sagitariano, sagitariana, bora lá, bom dia. O seu código do dia é o código Horizonte, número 25. A energia do novo mês, ela combina com planos maiores, mas sonho sem movimento continua sendo sonho parado. Apenas sonho. Dica do dia astral: transforme hoje, quinta-feira, uma vontade em uma primeira ação. A cor sugerida pelos astros é a cor terracota. Os números são 5, 18, 39. Para as crianças, se você tem um sonho, comece fazendo uma coisinha que ajude a chegar mais perto dele. Boa sorte!
2: Previsões astrais para você que é de Capricórnio, de 22 de dezembro a 20 de janeiro.
1: Capricorniano, capricorniana, o código do dia é o código Construção 18. Você pode começar o mês de outubro percebendo que nem tudo precisa acontecer de imediato. Algumas conquistas, elas precisam de tempo. A dica dos astros para você é: valorize aquilo que você já conseguiu até aqui. A cor sugerida pelos astros é a cor cinza prata. Números da sorte é o número 9, 24, 43. Para as crianças deste signo, aprender algo novo leva tempo. Não desista só porque ainda não ficou perfeito ou porque você ainda não conseguiu.
2: Alô, você que é de Aquário, de 21 de janeiro a 19 de fevereiro. Os astros falam pra você.
1: Aquariano e aquariana, bom dia pra você. O seu código é o código Faísca, número 30. Uma ideia diferente pode ser exatamente aquilo que você precisava para movimentar o mês de outubro? Dica astral: não descarte uma ideia apenas porque ninguém ao seu redor ou até mesmo na sua casa não pensou nessa situação. A cor sugerida pelos astros é a cor azul elétrico. Números da sorte: 12, 28 e 45 para as crianças. Ser diferente também pode ser uma qualidade, viu, criança? Use mais a sua criatividade para se destacar na escola.
2: E agora, as previsões para peixes, de 20 de fevereiro a 20 de março.
1: Para nós do signo de peixes, colegas piscianos e piscianas, bom dia! O código do dia para peixes é o código sonho, número 22. Outubro começa pedindo que você, peixes, volte a acreditar em algo que havia colocado de lado ou colocado na geladeira. Dica dos astros: escolha um sonho e dê a ele uma pequena chance ainda hoje ou dentro desse mês. A cor sugerida pelos astros é a cor magenta. Números da sorte: 1, 20, 36. Para as crianças de peixes, seus sonhos são importantes, criança. Conte para alguém aquilo que você gostaria muito de realizar. Conte com seu pai e conte com a sua mamãe.

0: Veja só, acabamos de apresentar as previsões do Zodíaco, nosso mapa astral, com oferecimento de Sempre Internet, mas os astros ainda deixam uma mensagem para fazer o encerramento e a conclusão de todas essas previsões. A mensagem, ela fala o seguinte: hoje é o Dia Internacional da Música, olha só que beleza, e não poderia de existir uma data mais simbólica do que para começar o mês de outubro. Por quê? A música, ela acompanha momentos, ela guarda memórias e a música aproxima pessoas e muitas vezes consegue dizer aquilo que a gente não consegue explicar. A música, ela é capaz de traduzir o seu sentimento. Então, o símbolo de hoje fica ainda mais forte quando fala sobre a chave e mais a música. A chave, ela abre uma porta. Uma música, ela pode abrir uma memória. E talvez a grande pergunta desse primeiro dia do mês de outubro seja: qual a música representa o momento que você está vivendo? Qual a música representa o momento em que você está vivendo? O mantra para esse dia de hoje é: eu não preciso saber como será todo o caminho. Preciso apenas ter coragem para abrir a próxima porta. Eu não preciso saber como será todo o caminho. Preciso apenas ter coragem para abrir a próxima porta. Repito o mantra: eu não preciso saber como será todo o caminho. Preciso apenas ter coragem para abrir a próxima porta. As previsões do Zodíaco, nosso mapa astral, voltam amanhã, sexta-feira, aqui comigo no programa Bom Dia Cidade.
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1: Agora são 8 horas em ponto, viu, minha gente? Bom dia para você, uma excelente quinta-feira. E agora é hora do nosso momento devocional, é o momento da nossa oração, momento de conversar um pouquinho com Deus. Eu acho que esse momento é tão bom, é tão gostoso, quando a gente pode conversar com Deus, não é verdade? É simplesmente primordial. É como a necessidade que a gente tem de tomar um copo com água, ou de alimentar o nosso corpo, ou de fazer, né, as coisas que precisam realmente ser feitas, é como conversar com Deus. Por isso, meu convite se estende agora para você que está ouvindo a nossa programação, e vamos juntos fazer o nosso momento de devoção. Vamos juntos conversar com Deus.
2: Vamos rezar?
1: Vamos rezar.

0: Amém. Nós, primeiramente, dedicamos a nossa oração para aqueles que não têm fé, por aqueles que não esperam em Deus. Colocamos a vida da nossa família, colocamos a nossa casa, colocamos o nosso ambiente de trabalho, colocamos sempre nas mãos de Deus a nossa saúde e tudo aquilo que nos pertence. Que Deus possa, nesse mês de outubro, hoje, primeiro dia do mês, nós possamos ter sempre o discernimento de saber aquilo que é verdadeiro e aquilo que é falso, para perceber de fato aquilo que é do bem e aquilo que é do mal, porque infelizmente o mal existe. Da mesma forma que o bem existe, o mal também existe. Mas o bem sempre vence. Que nós possamos ter sempre esse discernimento para iniciar no nosso mês. Toma conta, ó Pai, das nossas decisões. Toma conta do nosso agir, do nosso pensar e do nosso falar. Tampa sempre os nossos ouvidos para a fofoca. Tampe os nossos ouvidos para as palavras negativas que só nos jogam para trás. Neste mês de outubro, o mês que é consagrado à padroeira do Brasil, nós teremos ouvidos apenas para as palavras positivas, para as palavras boas e que nos fazem crescer espiritualmente, porque o nosso destino único é chegar até a Deus. E quando chegarmos até a Deus, até essa data, até esse dia que a gente não sabe, que o nosso coração esteja preparado para estar junto de Deus. Eu quero estar preparado para estar junto de Deus, apesar das falhas e das dificuldades. Mas eu, quando chegar o meu dia, eu quero estar preparado para chegar até Deus, porque eu não quero ser negado por Deus. Quero ser negado por qualquer pessoa, até por pessoas próximas, mas por Deus jamais, porque é Ele que nos dá a permissão de estar aqui, aqui e agora, nesse dia. Não seremos confundidos, não seremos negados perante Deus, porque o Senhor é meu pastor e nada me faltará. O Senhor é o nosso pastor e nada vai nos faltar. E tudo nós podemos em quem nos fortalece. Quem nos fortalece? Deus, Pai Todo-Poderoso.
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2: As drogas têm destruído milhões de pessoas no Brasil e no mundo, constantemente. As drogas são como que um ácido letal que tem levado a nossa juventude à bancarrota, à falência, à autodestruição. As drogas geram violência, geram transtornos familiares, produzem loucura, assassinatos, acidentes, mortes precoces e transformam nossas cidades em verdadeiros campos de guerra e de sangue. Milhões de pessoas vivendo o drama do vazio existencial, ou das crises familiares, ou da solidão que assola o peito, buscam um falso refúgio nas drogas e se afundam neste atoleiro, neste pântano lodacento de escravidão, de vazio, de desespero e de morte. Deus tem uma resposta para aqueles que estão escravizados pelas drogas. Jesus Cristo diz: conhecereis a verdade, e a verdade vos libertará. Se o Filho vos libertar, verdadeiramente sereis livres. deste vazio que as drogas não podem preencher. Jesus preenche, porque Ele veio para trazer vida e vida em abundância. O poder do Evangelho de Cristo é maior do que o poder da morte que opera as drogas. Você pode experimentar esta libertação em Jesus e ter uma vida feliz, uma vida livre, uma vida plena, maiúscula, superlativa, abundante, eterna.
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assuma a sua própria vida e suas próprias verdades. E no final de cada dia, converse com Deus. A paz e a felicidade que você vê em outras pessoas são também um direito seu, não importando a origem, a raça ou a condição social. Não interessa quem você é, nem de onde você veio. O importante é que possa fazer alguma coisa para melhorar o lugar onde você está. Afaste o medo que cria a solidão e impede aproximações e amizades. E viva plenamente, usando a sua força interior, acreditando sempre que amanhã será melhor do que hoje. Divino Espírito Santo, luz e graça do universo, iluminai nosso planeta, clareando nossas mentes.

do livro de Eclesiastes. Também vi eu que todo o trabalho e toda a destreza em obras traz ao homem a inveja do seu próximo. Também isto é vaidade e aflição de espírito. O tolo cruza suas mãos e come a sua própria carne. Melhor é a mão cheia com descanso do que ambas as mãos cheias com trabalho e aflição de espírito. Outra vez me voltei e vi vaidade debaixo do sol. Há um que é só e não tem ninguém, nem tampouco filho nem irmão. E contudo não cessa do seu trabalho, e também seus olhos não se satisfazem com riqueza, nem diz: para quem trabalho eu, privando a minha alma do bem? Também isto é vaidade e enfadonha ocupação. Melhor é serem dois do que um, porque tem melhor paga do seu trabalho. Porque se um cair, o outro levanta o seu companheiro. Mas ai do que estiver só, pois caindo não haverá outro que o levante. Também, se dois dormirem juntos, eles se aguentarão. Mas um só, como se aguentará? E se alguém prevalecer contra um, os dois lhe resistirão. E o cordão de três dobras

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Bom dia, amado povo de Deus. Dia 1º de outubro. Obrigado, Senhor, por este mês que começa e hoje, dia de Santa Teresinha do Menino Jesus. Rogai por nós, Santa Teresinha do Menino Jesus. Rogai a Deus, Santa Teresinha, mimosa flor do Carmelo, em nome do Pai, do Filho e do Espírito Santo. Amém. Senhor Deus da vida, que criastes o homem à vossa imagem e semelhança, pensastes com amor os caminhos a serem percorridos para nossa felicidade e salvação. Senhor, por muitas razões a humanidade se perdeu dos preceitos, por isso mandastes os profetas e, por fim, nosso Senhor Jesus Cristo, para nos trazer a plena revelação do verdadeiro amor a Deus, ao próximo e a nós mesmos. Obrigado, Senhor, por deixar esta revelação na palavra. Palavra que nos orienta, palavra que nos corrige, palavra que nos ilumina, palavra que nos traz dignidade de filhos de Deus. Manda teu Espírito, Senhor, no início deste dia, para que compreendamos esta palavra e, compreendendo-a, possamos vivê-la. Manda teu Espírito, Senhor, com o dom do entendimento, com o dom da sabedoria, e que possamos ver os teus sinais em tudo e em todos. Senhor, recorremos a Santa Teresinha do Menino Jesus, ela, tão íntima de nosso Senhor Jesus Cristo, possa nos valer nesta manhã. Santa Teresinha do Menino Jesus, fazei-nos simples e dóceis, humildes e confiantes. Santa Teresinha, que prometestes passar o vosso céu fazendo bem sobre a terra sem descanso, eu me recomendo a vós, Santa Teresinha. Ajudai-me a viver tão profundamente unido a Jesus, tão profundamente vivenciando os mandamentos e os santos evangelhos, que eu possa um dia estar convosco no reino de Deus. Santa Teresinha, não se canse de interceder por mim, até de ver-me um dia no céu com os anjos e santos. Pai nosso, que estais no céu, santificado seja o vosso nome, venha a nós o vosso reino, seja feita a vossa vontade, assim na terra como no céu. O pão nosso de cada dia nos dai hoje, perdoai-nos nas nossas ofensas, assim como nós perdoamos a quem nos tem ofendido. E não nos deixeis cair em tentação, mas livrai-nos do mal. Amém. Ó Deus, para o dia de hoje, que a Bíblia esteja em minha mão, a palavra de Deus no meu coração e os meus pés na missão. Um bom dia a todos.

0: Como é bom estar com meu amigo Belo e com vocês, louvando ao Senhor.
1: Todo joelho se dobrará e toda língua proclamará
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0: Muito bem, minha gente. Bom dia pra você. Agora são exatamente 8 horas e 27 minutos. Olha só, nós temos muitas pessoas hoje participando aqui da nossa programação. Eu quero cumprimentar de maneira muito especial a toda a nossa audiência, principalmente aos nossos amigos que estão aí na zona rural. Um grande abraço para você no sítio, para você na fazenda, para você ainda aí na ordenha. Uma excelente manhã. E agora nós vamos conversar um pouquinho com a nossa audiência. Bora lá, minha gente!
1: Alô, alô aos bairros!
0: Alô, alô aos bairros! Deixa eu ver. Um bom dia muito especial para a Vânia. A Vânia Silva tá lá no bairro Loteamento. Ela tá pedindo a música do Zezé de Camargo e Luciano. Não tenha dúvida. Tá certo, um abraço para você, Vânia, e todo o pessoal aí do bairro Loteamento, sempre aí na sintonia da nossa programação. Uma excelente manhã!
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0: Nós temos mais, nós temos a Dona Irani. Alô, Dona Irani, bom dia!
2: Bom dia, Cássio Mourinho, que é Dona Irani. Ô, Cássio, hoje é aniversário da Natália. Eu queria que você mandasse uma música bem bonita para ela, do Fernandinho. Que ofereço para ela, que Deus abençoe muito a minha filha, que ela continue sendo aquela pessoa maravilhosa que ela é. Viu? Se pudesse mandar a música do Fernandinho para ela ouvir, que eu já até falei com ela, que eu ia ligar aí na rádio. Um abraço para você aí, viu? Fica com Deus.
0: Um abraço para a senhora também, Dona Irani. Está aqui hoje abraçando a Natália lá na padaria. Hoje está completando mais um ano de vida, né? Que coisa boa. E Natália, hoje é hoje. Hoje é dia de você pagar aí, ó, fazer um churrasco. Hoje você pode pedir o César para fazer um bolo de aniversário bem gostoso. César, ele é padeiro, viu, gente? Então, lá da padaria Pão Nosso, lá na rua... Ah, esqueci o nome da rua. Lá na Morada do Sol chegando, onde era o bar do 190, esqueci o nome da rua lá, mas lá na padaria hoje é dia dele fazer o bolo pra você, viu, Natália?
3: Bom dia, Cássia Mourinho. Passando pra desejar a Natália, minha irmã, lá na padaria Pão Nosso, um feliz aniversário, com muita paz, muita saúde. Que Deus abençoe cada dia mais a vida dela, viu? Mandou uma música de Fernandinho pra ela.
0: Ah, uma música de Fernandinho, isso é muito bom.
3: E que Deus abençoe cada dia mais a vida dela.
0: Olha só que beleza.
4: Parabéns, tia Natália.
0: Isso, muito bem. Parabéns, Natália. Felicidades pra você na padaria Pão Nosso. Que Deus abençoe grandemente a sua vida, com muita paz, com muita alegria. Felicidades hoje e sempre. Receba também o carinho de todos nós aqui da rádio, que estamos te abraçando também, viu, Natália?
5: Parabéns, meus parabéns, feliz aniversário.
0: Parabéns, feliz aniversário para Natália, lá na padaria Pão Nosso, na sintonia da exclusiva.
1: Alô, alô, aos bairros.
0: Bom dia, bom dia, bom dia.
6: Bom dia, bom dia.
0: Bom dia, Dona Terezinha. Um abraço para a senhora. Muito obrigado pela audiência. Muito obrigado pela companhia.
1: Alô, alô, aos bairros.
0: Bom dia, bom dia, bom dia. Fala.
7: Bom dia, Cássio Moriba, de todas da Rádio Exclusiva, aqui do Cidade Jardim. Gostaria de desejar, passei aqui para desejar um feliz aniversário para minha prima Natália, lá na padaria. E desejar a ela muitas felicidades, muita paz, saúde, amor. Falar que ela é muito especial pra mim, ela me ajuda muito, muito mesmo, e eu só tenho a agradecer ela. Felicidade, Natália.
0: Muito bem, você é prima da Natália também? Parabéns, felicidades, que essa data repita por muitos e muitos anos. É o carinho da Dulcineia que está aí abraçando a Natália lá na padaria.
5: Parabéns, meus parabéns, feliz aniversário.
0: Olha só que beleza. Vamos lá, tem muita gente pra falar hoje.
1: Alô,
0: hein?
1: Alô, aos bairros.
0: Bom dia, bom dia, bom dia.
8: Bom dia, Cássio Mourinho. Aqui é a Helena da Casa Popular. Eu queria pedir que a música do Gustavo Lima, Calcinha de Renda, oferecer ela pro Valdivino.
0: Tá certo, um abraço pra você. Todo o pessoal do bairro Casas Populares, sempre aí na sintonia da nossa programação. Abraço para você, Valdivino. toda a sua família na sintonia da Exclusiva. Vamos lá!
1: Alô, alô, aos bairros!
0: Bom dia, bom dia, bom dia!
9: Bom dia, Cássio Mourinho. Mandamos aí Pai Zico, o Edivano Nonô, o Cavalinho Satume lá na Construção Civil, Marcinho Bichinho Motiá. Passa pra eles aí, Gustavo Lima. Café e amor não se serve frio.
0: Tá certo. Isso mesmo, muito bem. Um abraço aí pra você, Marcelão. Sempre aí na sintonia da nossa programação.
1: Alô, alô, aos bairros.
0: Olha, deixa eu mandar um grande abraço também para o Milton. Ele tá lá no bairro Loteamento. Eles querem ouvir a música do Chitãozinho e Chororó, Galopeira. Essa música é boa, boa demais pra ouvir já quase, quase final de semana, hein, Milton? Tá bom mesmo pra ouvir a música Galopeira, já pra pré-aquecer pro final de semana que tá logo ali, hein? Um abraço pra vocês aí do bairro Loteamento, na sintonia da nossa programação. Abraço, Milton!
1: Alô, alô, aos bairros!
0: Bom dia, bom dia, bom dia!
10: Bom dia, Cássio, tudo bem com você?
0: Eu também, graças a Deus!
10: Hoje é um dia muito especial pra mim. Se pudesse, ele toca a minha musiquinha aí, né? Estou indo embora, hoje é o dia do meu aniversário, o dia mais feliz da minha vida. Que vai repetir muitas e muitas vezes. Não, mas eu tô tão feliz. Toca aí essa musiquinha pra mim, tá?
0: Eu até toco essa música, mas só, a senhora pediu uma música muito engraçada pra data do aniversário, não? Eu achei esquisito esse nome dessa música aí, viu, donazinha? Mas aí, parabéns pra senhora, felicidades, donazinha, que essa data repita por muitos e muitos anos. A senhora não achou esse nome dessa música esquisita, não, donazinha, pra pedir justamente no dia do aniversário, não?
10: Não, porque eu acho. Eu amo essa música, Cássio. Eu amo essa música. Você sabe disso.
0: Não, mas...
10: Você me conhece.
0: Eu... Mas você não acha engraçado, não?
10: Eu achei, mas eu gosto dessa música. Toca ela aí pra mim, viu?
0: Mas justo no dia do aniversário?
10: É, uai. Eu amo essa música.
0: Então tá, né? Já que a senhora gosta, o que eu posso fazer?
10: É, isso. Beijão, viu? Te amo muito, viu, cara?
0: Um abraço pra senhora aí, viu?
10: Obrigada.
0: Que a senhora possa viver esse dia de hoje com muita alegria, com muita paz, com muito sucesso e muitos presentes aí hoje pra senhora.
10: Obrigada. Inclusive você, eu tô esperando, viu?
0: Ai, pra que que eu fui abrir a boca pra falar, hein? Inclusive o meu também tem que chegar aí?
10: É, uai. Vem cá me dar um abraço pessoalmente, é um grande presente.
0: Ah, então tá bom, então. Felicidades pra senhora, viu, donazinha?
10: Obrigada.
0: Tudo de bom.
10: Obrigada.
0: Parabéns, tchau. Então, hoje pra donazinha, que está completando mais um ano de vida. Parabéns, feliz aniversário. O pessoal lá da Fazenda do Tronco, gente, tá acompanhando a nossa programação. Maria Eduarda, Claudinei, Renato, Davi, Isaías, a dona Zilda. Alô, seu Jadir, bom dia pro senhor, para o Marco, Samuel, Miguel, a Carla, Natanael, o Gabriel, pedindo a música também de Rick Renner aqui na Exclusiva. Bom dia pra vocês aí na Fazenda. Muito obrigado pela audiência, obrigado pela companhia sempre.
11: Oi, Cássio, bom dia, é a Norma. Ô, Cássio, eu quero oferecer uma música para todas as serventes escolares, para as minhas ex-colegas de trabalho. É aquela música Amigas para Sempre. Um abraço.
0: Amigas para sempre, que música é essa? Amigas para sempre, quem canta a música Amigas para sempre? Nós vamos rodar sua música Amigas para sempre hoje, aqui na exclusiva. Um bom dia para vocês aí, Norma e todas as suas ex-colegas de trabalho.
12: Você não falou meu nome, não, né, Cássio? É a Cléia que tá pedindo, você não falou meu nome, né, Cássio?
0: Falei não?
12: Fazendo tronco.
0: Então, eu tô falando agora, então. Cléia que tá falando. Cléia, bom dia pra você. Muito obrigado pela sua audiência, muito obrigado pela companhia pra vocês aí na fazenda, acompanhando a nossa programação. Não pode deixar de falar o nome da Cléia, não, viu, gente? Temos que falar o nome dela sempre aqui na exclusiva. Um abraço pra todos vocês aí. E também para sua mãe, e também para o seu pai, sempre aí na sintonia da nossa programação. Tudo de bom! Bom dia para vocês!
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0: Achamos a música Amigos para Sempre. É a música da Jaine, né? Pois é, vamos lá. Alô, sim, sim, lá na rua Castelo Branco, no bairro Volta do Brejo.

0: Agora são 8 horas e 41 minutos. Um grande abraço para as meninas aí da creche. Alô!
1: Oi!
0: Oi! Oi, bom dia!
2: Bom dia, tudo bem?
0: Tá tudo beleza aí?
2: Aqui tá tudo bem, graças a Deus.
0: Ah, que coisa boa! Você tá me ouvindo pela internet, né?
2: Tô sim, pela internet.
0: Sai aí um pouquinho de perto do rádio, porque minha voz chega aí depois, viu?
3: Você tá me ouvindo pela internet, né?
2: Eu sim, tô ouvindo pela internet.
0: Pera aí, sai de perto do rádio um pouco desse aparelho, que minha voz chega aí bem depois. Isso, tá tudo beleza aí?
2: Tá tudo bem, graças a Deus.
0: Ah, que coisa boa, quer aproveitar?
2: Já tá aí, tô longe do rádio.
0: Quê?
2: Já saí de perto do rádio, tô longe do rádio.
0: Então tá bom, você quer mandar, você vai me ouvir só pelo telefone, você vai conseguir me ouvir, beleza.
2: Beleza, tô ouvindo sim.
0: Isso, tá tudo jóia?
2: Tudo jóia, graças a Deus. E aí, tá tudo bem?
0: Aqui tá muito bem, graças a Deus. Você tá onde?
2: Eu tô aqui em Fazenda do Tronco, aqui na minha casa.
0: Na Fazenda do Tronco fica perto de onde essa fazenda?
2: Município de Felizlândia.
0: Ah, no município de Felizlândia, coisa boa. Aí tá chovendo agora?
2: Ah, tá demais, tá um sol quente, mas tá um calor danado aqui.
0: Felizlândia é ruim pra chover?
2: Nossa senhora, eu achei que choveu ontem, mas não choveu não. Veio a tempestade, mas não choveu não.
0: Aqui tá chovendo.
2: Ô, oh, que bom, eu tava guardando aqui pra nós, uai.
0: Não, é só pra nós aqui de Pompéu que reza muito.
2: Nós também reza bastante, viu?
0: Não, mas a chuva não tá chegando em Felizlândia por quê?
2: Aí agora eu sei que nós rezamos, nós rezamos bastante. Nós pedimos muito pra vir a chuva, só que não tá chovendo.
0: Aqui em Pompéu tá chovendo demais, graças a Deus. Começou ontem, era umas 7 horas da noite, mais ou menos, e tá até agora chovendo, viu?
2: Manda ela aqui pra nós, Cássio Murilo. Nós estamos precisando dela, viu? Que tá aqui demais, menino.
0: Não, aqui tá chovendo, graças a Deus. Uma chuva muito boa. Não, não vou mandar chuva pra vocês, não. Vocês vão ter que rezar e pedir Deus pra ela chegar até aí, viu?
2: Não, pedi muito a Deus, que nós estamos precisando mesmo, viu?
0: Isso, precisa. Eu vou pedir Deus também pra ajudar vocês aí dessa cidade, viu?
2: Isso, e eu agradeço muito. Pedi muito a Deus pra ajudar vocês também nessa cidade de Pompéu. Cidade
0: isso.
2: Muito querida.
0: Você conhece Pompéu?
2: Eu passei isso dia. Conheci, eu conheço. Passei desse dia. Eu lá ir pra São Paulo, passei aí.
0: Mas você conhece alguém de Pompéu?
2: Conheço, meu cunhado Lúcio e a Beth.
0: Lúcio?
2: É o Lúcio, meu cunhado. E mora aqui no Tronco, só que mudou pra Pompéu. Ele é casado com a Beth, aí de Pompéu mesmo.
0: Ah, tá. E tem muito tempo que você mora em Felizlândia?
2: Eu tenho, que tem bem tempo. Eu já tenho uns 30, 46 anos já que eu moro aqui.
0: 46
2: anos? 46 anos que eu moro aqui em Felizlândia.
0: Ah, que coisa boa. É uma cidade boa, né?
2: É uma cidade muito boa, muito querida. Porque eu nasci aqui, eu vou sair daqui. Vou nascer aqui e vou morrer aqui, viu? Eu gostei demais daqui, que é muito boa. Bom demais aqui, viu?
0: É, então tá, né? Já que se você gosta, então tá certo demais. Só que aí não chove.
2: Não, chove não, viu? Ontem foi até apertado pra chover, mas não choveu não. Ventou muito, mas não choveu não.
0: É, aqui graças a Deus uma chuva muito boa. Nós temos muito que agradecer a Deus por essa chuva aqui, que a gente precisa muito. Tava fazendo muito calor, mas hoje tá fazendo frio. Escuta aqui.
2: Oi.
0: Você quer aproveitar e mandar abraço?
2: Quero sim, eu quero mandar um abraço para minha filha Maria Eduarda, para o meu esposo Claudinei, para o meu irmão Renato, para o meu pai Jadir, para a Zilda, Davi, Isaías, para o meu irmão Marcos, minha cunhada Carla, meu sobrinho Samuel Miguel e para o meu sobrinho Natanael Gabriel.
0: Olha só, essa família é uma família muito grande, hein?
2: É uma família muito abençoada, graças a Deus.
0: E eles todos moram em Felizlândia?
2: Todos moram aqui comigo.
0: Todos moram com você.
2: Isso, moram aqui comigo, graças a Deus. Tudo aqui perto de mim, eu fiquei muito feliz, graças a Deus.
0: Olha só, quando você tiver oportunidade, você vem aqui em Pompéu e passa aqui na rádio também.
2: Vou sim, se Deus quiser, que Deus vai mandar essa oportunidade para mim poder ir visitar você, que eu adoro o seu programa, viu? Seu programa é excelente, nota mil. Não perca esse programa, seu um dia, só música boa.
0: Oh, que beleza. Você é fã de qual cantor? Me conta.
2: Manda a música pra mim do Rick Renner, Ao Lado de Deus.
0: Você gosta dessa música?
2: Adoro essa música. Ela é muito triste, mas ela é muito bonita.
0: Mas você não acha essa música triste demais, não?
2: Demais. Eu perdi um filho agora, esse tempo atrás. Fez 2 anos agora que apareceu, menino. Essa música passa... Nossa, é meu sono, eu.
0: Ixa. Se você perder um filho...
2: Perdi um filho de 21 anos. Mas ele apareceu com 19 anos.
0: Nossa, meu Deus do céu. Você tem quantos filhos?
2: Tem 2, tem um casal. Tem a Maria Eduarda e o Vinícius. Só que eu perdi meu filho Vinícius. Dói demais em mim, viu?
0: Dói, com certeza. Enterrar um filho não é brinquedo, né?
2: Não, a dor que nunca eu esqueço. A dor que nunca passa.
0: Nunca passa?
2: Nunca. Dói demais, viu?
0: Eu sei que dói. É muito difícil.
2: Não desejo pra mãe nenhum. Só que tá com problema de saúde. Tá com anemia, falciforme. Aí a minha filha...
0: Tava
2: minha
0: de filha anemia?
2: Tinha anemia, falciforme. Eu fazia tratamento em São Paulo. Eu ia direto aqui pra São Paulo.
0: Ah,
2: aí
0: tá.
2: Só que a minha filha que doou a medula pra ele.
0: Ah.
2: Ela doou a medula pra ele, ele ficou bem. Só que depois, aí, como teve a pandemia, aí voltou mais forte. Aí ele não aguentou e faleceu. Tá fazendo transfusão de sangue.
0: Entendi. Que Deus conforte. É, Deus conforte seu coração, viu?
2: Amém.
0: Mas eu vou brincar. Mas eu vou brincar com você sempre pra ver se te alegrar, viu? Você sair dessa com mais força.
2: Se Deus quiser. Se Deus quiser, que Deus vai me abençoar, que é uma dor muito difícil.
0: Isso, muito bem. Vou te ajudar.
2: É. Eu vou rezar pra vocês e também da rádio. Que Deus abençoe vocês tudo aí, que dá vocês um bom dia, um bom serviço, que continue sendo essa pessoa que você é, muito maravilhosa. Essa rádio é muito boa, eu adoro ela.
0: Ah,
2: aí que... aproveito e manda um abraço pro Lúcio e pra Bete aí, que eu gosto mais de passar minha sobrinha, que é as filhas deles.
0: Como é que as filhas dele chama?
2: Eu esqueci o nome dela. Uma chama é Joyce.
0: Ah, tá.
2: Uma chama Joyce, que se for da outra, mas manda pra ela também.
0: Certo, tá bom, pode deixar que eu mando.
2: Falei na rádio que eu mandei um alô pra não, Lúcia, não... Bete e a filha deles.
0: Deixa eu te falar, nós já estamos falando na rádio, né, no caso.
2: Isso.
0: Aí no... já tá todo mundo ouvindo, viu? Tá só nós dois não, tem beleza. Muita gente ouvindo.
2: Beleza, um abração forte pro Lúcia e pra Bete, então.
0: Isso, então aproveita e fala assim, bom dia, Felizlândia, fala aí.
2: Bom dia, Felizlândia, cidade querida da nossa cidade.
0: Agora, isso. Agora fala assim, bom dia, povo bonito de Pompéu.
2: Bom dia, povo bonito de Pompéu, cidade maravilhosa.
0: Isso, agora sim. Tá melhor agora?
2: Tá sim, tá tudo bem, graças a Deus. Falando com você, tá melhor ainda.
0: Ah, então tô feliz demais. Que Deus abençoe muito você e toda a sua família. Manda um beijo especial no coração de todo o pessoal de Felizlândia. Quem mora em Felizlândia, a gente chama de quê, hein?
2: Felicidade.
0: Não, felicidade?
2: Eu não vou falar o nome direito, não.
0: Aqui em Pompéu é pompiano. E em Felizlândia eu vou chamar de quê?
2: Felizdense.
0: Quê?
2: Não tô com falar, não.
0: Felizbense?
2: Eu não tô com falar, não.
0: Felizbense? Não tem condição de ser isso, não, hein? Felizbense? Deve ser isso, não, viu? Deve ser outro...
2: Como é que fala? Eu esqueci como é que é.
0: Não, você não tá sabendo.
2: Língua não dá pra lá, que a minha língua é meio escolada.
0: Quê?
2: Não dá me falar, que então que eu falei enrolado.
0: Tá, não. Então eu vou te perdoar dessa vez. Então, um abraço pra vocês de Felizlândia, é a mesma coisa. Tchau.
2: Isso. Tchau. Muito obrigado. Bom dia e bom serviço pra vocês e da rádio. Ah. Deus abençoe.
0: Amém. Tchau.
2: Tchau. Obrigado.
0: Nada.
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0: um prazer falar com você, fiquei muito feliz, viu? Sempre uma coisa na rádio, Deus abençoe, viu?
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0: chegando por aqui hoje, quinta-feira, 1º de outubro, trazendo nosso resumo de novelas. Hoje, em A Nobreza do Amor, Gendal planeja sua ida a Barro Preto. Alica, Lúcia e Tereza contratam Mundica para trabalhar no ateliê. Chinua confessa a José que teme as atitudes de Gendal. Ainda hoje, Omar se oferece para arcar com os custos do advogado e libertar Miguel da prisão. Binta propõe um acordo a Campbell e exige o apoio de Pascoal. Hoje também, Onildo anuncia a Niara que seguirá com ela para Batanga. Gendal envia um telegrama a Virgínia anunciando o dia de sua chegada em Barro Preto. Tudo isso acontece hoje em A Nobreza do Amor, quinta-feira, trazendo o resumo agora de Por Você. No capítulo de hoje...
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0: Vanessa se explica para Gabriel que confronta Junqueira sobre a idoneidade do seu trabalho no hospital. Glorinha é excluída por suas amigas da escola. Lucas chama Margot para um café. E Lia registra o comportamento diferente de Samuca. Hanna e Glorinha se aproximam. Manuel convida Pérola para sair. Vanessa planeja tirar Bela da posição de idealizadora do programa assistencial do hospital. Ainda hoje, Bela e Yara descobrem que Julie fez contato com Haroldo antes do seu acidente. Tudo isso vai acontecer nesta quinta-feira em Por Você. Eu volto já já com o capítulo de Quem Ama Cuida.
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Bom dia, Cássio Mourinho. Bom dia a todos da rádio. Bom dia a todos. Todos bem, Cássio? Eu vou tornar a pedir, Cássio. Passa pra mim aí, Paulo e Paulo em Primavera pediu se passa pra mim, você não passou não, viu, Cássio? Cássio. A orelha, Cássio. Passa pra mim e quer participando das promoções aí. Da final de semana tá chegando, sextou, né? Sexta-feira, amanhã, se Deus quiser. E eu quero participar aí, viu, Cássio? Quer ganhar, tá bom? Qualquer coisinha, prêmio que eu ganhar aí, tá bom. Fico satisfeito, agradeço. E um bom dia e um bom final de semana. A todos, um abraço, todo mundo com Deus. Deus abençoe a todos.

0: Muito bem, minha gente. Agora são exatamente 9 horas e 25 minutos. São 9h25. Uma excelente manhã para você na sintonia da nossa programação. Fica à vontade. Na sequência, vou atender o seu pedido, viu, Vânia? Tá ali aguardando a música de Zezé de Camargo e Luciano. Nem mais uma dúvida. Ela tá lá no bairro Loteamento, a gente vai conferir, mas antes, deixa eu dar um bom dia, muito especial. Ela tava de férias, tava descansando, mas a obrigação te chama. A obrigação te chama, viu, Poliana? A obrigação não, o dever te chama, melhor dizendo.
1: Sim.
0: O dever do trabalho tá te chamando, bom dia.
1: Bom dia, pessoal, bom dia, Cássio.
0: Tudo bem com você?
1: Tô bem. Como é que foi esses dias sem minha presença?
0: Ah, os meninos tiveram aí.
1: Tá vendo?
0: Tiveram
1: a
0: aí, fizeram.
1: Lá é unida.
0: Eles é unida. Cumpriram também o papel deles.
1: Sim.
0: De maneira boa.
1: Sim, sim.
0: Muito boa. A gente não pode reclamar deles, não. Pessoal lá, todos são muito bons, né?
1: Demais da conta. Ou equipe
0: boa. E você?
1: Boa.
0: Tá perguntando deles e você. Você viajou bastante?
1: Eu viajei nada. Fiquei só em casa.
0: Só dentro de casa?
1: Só em casa.
0: Dono de casa não faz nada, não sei cuidar da casa?
1: Faz não, gente. Dono de casa é só arrumar a casa e mais nada.
0: Só?
1: Só.
0: É isso mesmo. Mas que bom, né? Cuidou da casa, ficou com a filha. Só você tem uma filha, né?
1: Tem uma mocinha de 6 anos.
0: De 6 anos. Uhum. Como é que ela chama?
1: Naomi.
0: Naomi?
1: Naomi Lara.
0: E ela já tá na creche?
1: Tá na creche. Qual? Último ano dela na creche.
0: Esse ano agora?
1: Sim.
0: 2026?
1: Ano que vem ela já vai pra escolinha.
0: Olha só que legal, que Deus abençoe toda a sua família. Mas como o dever te chama, aqui você está.
1: Aqui eu estou.
0: E olha só, esse momento agora, né? É mês de outubro, tá começando hoje, Poliana. Hoje é o primeiro dia do mês de outubro. Nós estamos à véspera de quê?
1: Um dia muito bom, né, gente?
0: Dia...
1: eu gosto demais.
0: Você gosta?
1: Eu gosto.
0: Por quê?
1: Ah, sei lá, me lembra muitas coisas. 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
0: Precisa ver como que tá o calor. 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
0: Ontem.
1: Ontem choveu?
0: Choveu.
1: Que hora?
0: De noite.
1: Eu não vi, não.
0: Onde que você mora?
1: Gente, eu tava pagando. Eu moro lá perto do Participação.
0: Mas eu também, ué.
1: Gente, eu não vi. Foi que horas?
0: De noite, eu tô te contando aí.
1: Eu não vi.
0: Você não viu?
1: Não.
0: Em qual... Onde você tava? Em que mundo?
1: Eu tô andando tão cansada, mas tão cansada que chega 8 horas da noite, eu já tô dormindo.
0: Nossa, mas deu uma tempestade grande. Você não viu?
1: Não vi.
0: Que é isso?
1: Não,
0: tá
1: vi
0: doida?
1: Mesmo. Gente, eu não vi nada. Não vi nada. Eu apaguei.
0: Mas você não viu o chão molhado, não?
1: Também não. Nem
0: que
1: reparei.
0: Que isso? Nossa, tô impressionado com você.
1: Não, até eu tô bobo agora.
0: Você não viu, então?
1: Não vi.
0: Que isso? Já... Até hoje você tava chovendo, ué?
1: Não vi.
0: Não?
1: Você tá zoando, né?
0: Não. Você não viu, não?
1: Vi, não. Nossa, gente, fez calor demais de noite.
0: Que calor, menina. Você tá doida?
1: Nossa senhora. 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
0: você
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0: Você que não viu aquela ventania toda, você não viu isso?
1: Eu não vi, não.
0: Você tá muito cansada, não?
1: Ah, deve ser. Nossa Senhora, esse mês de setembro foi um mês agitado, viu?
0: Você dorme cedo, né?
1: Eu durmo cedo.
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1: sempre
0: isso que você não viu a chuva.
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0: 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Você não vai falar nada não, Poliana. Eu tô te jogando você no fogo, você tá aí calada?
1: Eu vou ficar calada.
0: Ai, ai, brincadeira. Um abraço pra você, pra toda a sua equipe, viu?
1: Outro pra vocês também.
0: Você tá com vergonha?
1: Não, eu hoje tô meio deslocada.
0: Cê de
1: sabe,
0: onde?
1: Você sabe quando você tá, parece que você tá meio voada? Hoje eu tô meio voada.
0: Mas por quê?
1: Sei não. Dormi mal essa noite.
0: É isso aí. Não fez calor, gente?
1: Fez.
0: Com essa chuvada que teve ali na Morada do Sol.
1: Nossa, fez muito.
0: Gente, choveu tanto que até arrancou o asfalto lá perto.
1: E tá sendo muito irônico, gente.
0: Vai com Deus, viu?
1: Com Deus também, pessoal. Até semana que vem.
0: É, né, lembra do presente, viu?
1: Viu.
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Já de volta com o capítulo de hoje de Quem Ama Cuida, quinta-feira, 1º de outubro, Adriana pensa em se tornar presidente da joalheria. A Fábia fica arrasada quando Liris afirma que ela nunca apoiou Ulisses. Ulisses não aceita o namoro de Carolina com Patrick. Pedro insinua que Kleber está interessado em Helenice. Ingrid estranha a animação de Pilar com o jantar de noivado de Rafael. Para hoje, Pedro avisa André e Kleber que se encontrará no escritório com a pessoa misteriosa. E olha, o Pedro fica incrédulo ao abrir a porta do escritório e se deparar com Heitor Brandão. Tudo isso acontece hoje, quinta-feira, né? 1º de outubro, em Quem Ama Cuida. Eu volto amanhã. Está começando, né? Semana tá já terminando. Não esquece não, hein? Amanhã tem o nosso resuminho de novelas aqui. Tchau, tchau.

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3: Agora são exatamente 9 horas e 52 minutos. Uma excelente manhã para você na sintonia da nossa programação. Um abraço pro meu amigo Thiago, tá na sintonia. Oi, Thiago, bom dia para você, tudo de bom. Que Deus abençoe grandemente o seu dia, meu amigo. Grande abraço pro Thiago na sintonia da Exclusiva.
4: Bom dia, Cacá. Tô aqui na escuta aqui, viu? Em casa. Manda um alô pra mim aqui, Thiago Luziar. Um abraço.
3: 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Isso que é maravilhosa, é o som de Panda. Eu te seguro.

0: Vem.
1: Agora são exatamente 9 horas e 55 minutos. Esse é o Panda. Eu te segurei agora na sequência. Nós temos o Alegria Renovada com o Padre Christian Shankar.
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4: O ensino de Jesus sobre ansiedade. Dicas para que você vença a sua. Se na sua cabeça está assim, no grau que eu tô, tem jeito, mas não. Eu sou uma pessoa ansiosa, eu não dou conta não. Meu irmão, você pode ir embora, porque a sua cabeça já consolidou num bloco de mármore o que você é. Então você não fala eu sou, você fala eu estou ansioso. Mas eu não sou ansioso, é um momento que eu estou passando, eu vou aprender a me libertar disso. Não andeis ansiosos. Já começou. Toda pessoa ansiosa é porque quer algo que ainda não tem. Ela fica ansiosa porque ainda não tem. Então Jesus está falando, para de ficar ansioso por causa de comida, de bebida, de viagem, de relógio, de conta. Isso aí tudo vai se resolver. Só que você se destrói antes, e depois que tudo se resolve, você continua destruído. A vida é melhor do que tudo que precisamos, e não podemos deixar de viver por causa das coisas materiais. O importante não é ter, é ser.
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1: Olha só, agora são 9 horas e 57 minutos. Esse foi o nosso Alegria Renovada com o Padre Christian Shankar. E agora eu quero fazer um convite especial para você. Esse convite, ele é irrecusável. É um convite maravilhoso, é um convite gostoso. Você sabe por quê? A partir de agora na nossa programação. Antes do Padre Reginaldo Manzotti, eu declaro que ninguém tem idade. Que isso, Cássio? Ninguém tem idade? Não, a partir de agora declaramos na nossa programação que saudade não tem idade.

0: 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A partir de agora, saudade não tem idade.
1: Ah, eu falei que a partir de agora ninguém tem idade? Juntos, eu e você, nós vamos viajar no tempo, porque a saudade, ela não tem idade. A saudade nos deixa assim, ó, iguaizinhos nos nossos sentimentos, no nosso coração. Vem comigo, vem pra cá.

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1: Da hora de utilizar é preciso. E também a todos vocês, queridos associados, associadas. O programa hoje para você, a missa do meio-dia, é na sua intenção, querido associado, associada, Santa Teresinha do Menino Jesus. Quero saudar a todos a partir da Rádio Evangelizar, de onde tudo começa. As rádios irmãs cujos nomes cito neste momento.
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1: Hoje, 21 anos de existência. Quero saudar pela TV Evangelizar, sinal digital em todo o país, em várias cidades, canal aberto, pelo YouTube Padre Manzotti Oficial. Sempre ali, com sempre novos conteúdos, sempre evangelizando. Não esqueça de se inscrever no YouTube Padre Manzotti, pelo aplicativo da Associação Evangelizar é Preciso, e todas as plataformas digitais. E hoje quero saudar uma nova emissora que entra conosco, Sintonia do Vale FM 98,9. Na cidade de Volta Redonda, Rio de Janeiro. Sejam bem-vindos. Sintonia do Vale FM 98,9, Volta Redonda, Rio de Janeiro, com o programa Experiência de Deus. A Diocese de Barra do Piraí, Rio de Janeiro, Dom Luiz Henrique da Silva Brito. Bem-vindos. 21 anos de existência, e nós estamos no sétimo dia da novena dos arcanjos. Nós estamos na quinta eucarística. Quanta coisa, não é, meu irmão, minha irmã? Quanta coisa para celebrar. Quinta eucarística, Santa Teresinha do Menino Jesus, a Santa das Rosas. Passarei o meu céu derramando graça sobre a terra. E também a novena dos arcanjos, em nome do Pai, do Filho e do Espírito Santo. Amém. Naquele tempo, o Senhor escolheu outros 72 discípulos e os enviou dois a dois à sua frente a toda cidade e lugar onde ele próprio devia ir. E dizia-lhes: a messe é grande, mas os trabalhadores são poucos. Por isso, pedi ao dono da messe que mande trabalhadores para a colheita. Eis que vos envio como cordeiros para o meio de lobos. Não leveis bolsa, nem sacola, nem sandálias. E não cumprimenteis ninguém pelo caminho. Em qualquer casa em que entrardes, dizei primeiro: a paz esteja nesta casa. Escute bem e diga: seja bem-vinda a paz do Senhor. Dizei primeiro: a paz esteja nesta casa. Se ali morar um amigo da paz, a paz repousará nele. Se não, ela voltará para vós. Permanecei naquela casa, comei e bebei do que tiverem, porque o trabalhador merece o seu salário. No entanto, sabei que o reino de Deus está próximo. Eu vos digo que naquele dia Sodoma e Gomorra será tratada com menos rigor do que esta cidade. Senhor, eu fico na primeira parte do evangelho de hoje para rezarmos, refletirmos. O Senhor chama 72 discípulos. Sabemos que ele tinha 12 apóstolos, mas ele alarga o número de missionários, 72, e os envia em missão, onde ele próprio devia ir. Eu e você, somos parte destes 72. E hoje, 1º de outubro, mês missionário, somos chamados a proclamar o reino e estar onde o próprio Jesus gostaria de estar. Percebe a missão que o Senhor nos dá? Eu disse que hoje é muito emblemático, 1º de outubro, mês das missões, e nós somos missionários pelo batismo. Diga você, eu sou missionário pelo batismo. Diga, eu sou missionário pelo batismo. E o Senhor está me enviando hoje. O Senhor está me lembrando que sou missionário. O Senhor está me enviando sob a proteção da padroeira de todas as missões, Santa Teresinha do Menino Jesus. Ela é a padroeira das missões, copadroeiro São Xavier, São Francisco Xavier. E a grande missão, perceba, é falar do Senhor. Porque se Ele manda onde Ele próprio devia estar, é para anunciar Jesus Cristo. Então fale, Senhor, eu me coloco a Teu serviço, a messe é grande, os operários são poucos, é verdade, Senhor. Mas eu quero fazer parte desses poucos operários. E rezo hoje para que mais e mais pessoas se façam missionários. Senhor Deus, hoje é um dia tão especial e quero pedir, por intercessão de Santa Teresinha do Menino Jesus, uma graça. Peço uma graça. Pedi e recebereis, procurai e achareis, batei a porta, vos será aberta. Lembre-se que ela disse, eu não quero passar o meu céu sem não trabalhar pela terra, eu quero trabalhar pela igreja. Então diga, Santa Teresinha, tome este meu pedido hoje e apresente ao bom Deus. Obtenha a graça que tanto necessito, Santa Teresinha das Rosas, Santa Teresinha. Junto de Deus, intercede por mim. Diga o que é que você tanto necessita. A cura de uma doença, uma depressão que está te causando muito sofrimento, um desencontro na família, Santa Teresinha no céu, trabalhe em meu favor. Santa Teresinha, intercede a teu amado Jesus por mim, ao teu querido, ó menina flor do Carmelo, intercede a Deus por mim. Filhos e filhas, é um motivo que te leva a ligar para alguém, a passar um WhatsApp. E eu gostaria que você, no chat, colocasse como você sente essa obra. Evangelizar é preciso nos 21 anos. Eu queria que você falasse sobre a obra Evangelizar. Hoje, 21 anos. A equipe já no próximo bloco vai trazer para mim. E eu quero comentar com você. Missa especial às 12 horas. Celebre em horário alternativo também às 4, também às 5:30. Eu volto já.
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0: 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Rota Pompeu Velho, ponto inicial Marruás. 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O retorno de Pompeu para as zonas rurais será às 15 horas, saindo da Praça do Circo. A Rota Silva Campos a Pompeu terá saída às 9 horas e retorno às 12 horas, saída da Mosque. A Rota Pompeu Silva Campos terá saída às 12 horas. E retorno às 14 horas, saída da Praça do Circo. A Justiça Eleitoral informa ainda que só poderá votar quem apresentar documento oficial com foto. É proibido o transporte de pessoas que não irão votar para evitar aglomeração dentro dos ônibus. Quem não fez o cadastramento biométrico poderá votar normalmente.
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Santa Teresinha do Menino Jesus, padroeira das missões, rogai por nós. E eu divido com você hoje 21 anos da obra Evangelizar é Preciso. Há 21 anos atrás, nasce a missão envolvida por um propósito: evangelizar, elevar a mensagem de Jesus. No 10º ano, recebemos a missão Jesus das Santas Chagas. Uma missão feita de fé, oração, trabalho, principalmente de pessoas que acreditam que evangelizar é preciso. Nesses 21 anos, há 19 anos, nasce a rádio Evangelizar é Preciso. Toca o sino, sacristão! Rádio Evangelizar, há 19 anos, entrou no coração de milhares de lares. Por meio das ondas do rádio, a palavra de Deus atravessou distâncias, acompanhou famílias, levou oração a quem precisava, transformou vidas. Há 19 anos, o Jornal do Evangelizador. Você recebe todos os meses o Jornal do Evangelizador, que para mim é um instrumento de catequese, um instrumento de espiritualidade, um instrumento de evangelização. São páginas que levam informação, formação, testemunho, espiritualidade, história de fé dentro das casas. E há 15 anos, a TV Evangelizar. Há 15 anos, a missão ganhou novas telas, novas possibilidades. A TV Evangelizar nasceu para levar a palavra de Deus pela televisão. Portanto, 21 anos de obra Evangelizar é preciso. Louvado seja Deus, minha ação de graças a Deus, minha ação de graças a todos os colaboradores, ação de graças a todos aqueles que são voluntários e aqueles que são nossos associados fiéis. Sim, aqueles que todos os meses fazem a sua contribuição dentro das suas possibilidades. Muito obrigado. Aqueles que já há 21 anos são associados, aqueles que são associados mais recentemente e aqueles que se tornarão associados hoje, nessa data de Santa Teresinha do Menino Jesus, nesta data de 21 anos da obra Evangelizar, que vai pensar assim: puxa,

0: muito tempo que eu acompanho esta obra. Hoje, nos 21 anos, eu vou me comprometer. Vou me tornar um associado. 0800-410-6060. Torne-se associado hoje. 41-3221-6060. Renata, que a paz de Jesus esteja com você.
1: Contigo também. Bom dia, Padre Reginaldo.
0: Bom dia, Renata. Que a paz do Senhor esteja com você. Você fala de onde, querida?
1: Eu falo da cidade de Maricá, no Rio de Janeiro.
0: Opa, hoje começou uma emissora de Volta Redonda a transmitir nosso programa. Isso. Minha saudação a Maricá, Rio de Janeiro. Fica próximo da capital?
1: Fica próximo a Niterói, do outro lado da ponte.
0: Ah, por acaso, aí pega o canal 16.1? Já tentou?
1: Pega a TV Evangelizar, mas eu não sei qual é o número.
0: Opa, dá uma olhadinha e depois, se for, grava um áudio para mim. Eu estou ansioso, Rio de Janeiro. Dê um retorno. Eu anseio por ouvir. Olha, eu acompanho a TV Evangelizar pelo canal 16.1. Tenta depois, tá bom? Por favor.
1: Tá bom.
0: E como é que se acompanha? Ah, pela TV, né?
1: Pela TV.
0: Tá certo. Diga lá, Renata.
1: Eu quero dar um testemunho de fé, Padre Reginaldo.
0: Por
1: dia
0: favor.
1: Dia 29 de setembro foi meu aniversário.
0: Parabéns.
1: É o Dia dos Arcanjos.
0: Isto.
1: E há um ano atrás, o meu marido foi diagnosticado com câncer de rim. E então foi feito o tratamento, a cirurgia com a rapidez, por causa da complexidade.
0: Certo.
1: E 5 dias depois veio o meu diagnóstico de câncer de mama.
0: Nossa.
1: Então foram os dois na mesma época, passando pela mesma, uma situação bem parecida. Ele fez a cirurgia do câncer, retirou. E terminou o período de recuperação dele dos 15 dias. Eu comecei meu tratamento.
0: Puxa.
1: Com a quimioterapia, depois a cirurgia, depois a radioterapia.
0: Ah.
1: Agora, no dia 28, um ano depois, o médico dele colocou ele como curado, porque a cirurgia foi bem seguida, então a margem que teria com alguma célula que restante está toda curada.
0: Louvado
1: então,
0: seja Deus.
1: Recebemos essa graça.
0: Sim.
1: E também durante todo o período, o tipo de câncer de mama que eu tive era raro.
0: Sim.
1: Então não deveria ser curado com a quimioterapia. E na hora da cirurgia, foi constatado que não tinha mais câncer, era só a massa.
0: Louvado seja Deus, filha.
1: E para minha surpresa, quando eu cheguei na radioterapia, que é uma como prevenção, o médico, ele falou para mim, para o meu esposo, que foi o primeiro caso que ele viu de cura na quimioterapia.
0: Louvado seja Deus.
1: Todo esse período, muitas pessoas se colocaram em oração por mim e pelo meu esposo. Hoje, dia de Santa Terezinha do Menino Jesus, foi a paróquia onde eu nasci, fui batizada,
0: opa,
1: crismada. Só casei na Basílica de Nossa Senhora Auxiliadora.
0: Certo.
1: Não foi lá na paróquia de Santa Terezinha. E hoje é dia de Santa Terezinha.
0: Era seu dia de ligar e dar o testemunho.
1: Exato.
0: Era seu dia.
1: Então, quero pedir a oração por todas essas pessoas, que tanto da paróquia de Santa Terezinha, que a minha família toda fez parte, como todas as pessoas que se disponibilizaram também em oração por mim, pelo meu esposo. Peço oração de graças, que eles alcancem também a graça deles.
0: Então diga, graça recebida?
1: É graça testemunhada. Toca o sino, sacristão!
0: Louvado seja Deus! Está aí a Renata, de Maricá, Rio de Janeiro, TV Evangelizar, eu insisto. Povo querido do Rio de Janeiro, tente sintonizar na sua casa a TV Evangelizar e tente, através do controle 16.1, e uma vez que você conseguir, grave um áudio para mim, 41-3221-6060. Anseio por expandir no Rio de Janeiro. Lá em Maricá é Dom José Francisco Rezende Dias, da Arquidiocese de Niterói. Queridos irmãos e irmãs, hoje 21 anos da obra Evangelizar, mas é dia de Santa Teresinha do Menino Jesus. Ela nasceu no dia 2 de janeiro de 1873, filha de um casal de ourives, e ela mesma fala dos pais, dignos do mais alto do céu do que da terra. Ela era a última de 8 irmãos, 3 morreram quando criança. Aos 4 anos, ficou órfã da mãe e viveu um grande drama do abandono. E depois, as irmãs também entraram no Carmelo. Mas ela era chamada pelo pai, a pequena rainha da França e de Navarra, como também a pequena órfã. Santa Teresinha fez um processo de santificação belíssimo. Vamos ouvir mais sobre isso, depois do intervalo.
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0: Queridos filhos e filhas, ainda falando um pouco mais sobre Santa Teresinha do Menino Jesus, ela, com 15 anos, entra no Carmelo com autorização do Papa Leão XIII. Disse ele a ela: você vai entrar se Deus quiser. Logo cedo, a superiora pediu que ela começasse a escrever o seu diário. E ela disse que no dia 9 de julho, na festa da Santíssima Trindade, disse: recebi a graça de entender, mais do que nunca, quanto Jesus quer ser amado. Santa Teresinha do Menino Jesus faz a teologia do pequeno caminho, a infância espiritual. Sua prática de amor a Deus não se baseava nas grandes coisas, mas em pequenos atos diários, aparentemente insignificante. Na sua autobiografia, Santa Teresa descreve assim: há somente uma coisa a ser feita, oferecer a Jesus as flores dos pequenos sacrifícios. Repito por ora, em sua autobiografia, ela diz: há somente uma coisa a ser feita, oferecer a Jesus as flores dos pequenos sacrifícios. Santa Teresinha do Menino Jesus. Bíblia aberta, cartilha de oração.
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0: E hoje, Primeiro Reis, capítulo 21, versículo 17, seguintes. Primeiro Reis, capítulo 21, 17, seguintes. Quero contextualizá-los antes, na leitura orante. O trecho que vamos ouvir acontece depois do episódio da vinha de Nabote. O rei Acabe desejava possuir a vinha de Nabote, mas Nabote, que era o dono da propriedade, se recusou a entregá-la, porque aquela terra era herança de sua família. Jezabel, a rainha que adorava o deus Baal, esposa de Acabe, articulou uma falsa acusação contra Nabote, que acabou sendo condenado e morto. Depois disso, Acabe tomou posse da vinha de Nabote. É importante você saber esse contexto. E nesse mesmo dia, que Deus envia Elias para confrontar o rei Nabote. O profeta vai ao encontro de Acabe e anuncia que Deus viu a injustiça cometida e que o rei seria responsabilizado por ela. Portanto, feito esse contexto, Primeiro Reis, capítulo 21, versículo 17. Então, o Senhor Deus disse a Elias, o profeta. Então, o Senhor Deus disse a Elias, o profeta: vai falar com Acabe, o rei de Israel que mora na cidade de Samaria. Você o achará em Jezreel, na plantação das uvas de Nabote. Você então lembra a história que eu acabei de contar, que fizeram uma acusação falsa à esposa do rei, a Jezabel, a malévola, a idólatra, e mataram Nabote e o rei acabou pegando a plantação. Ele foi até lá para tomar posse dela. Quem? O rei. Estava lá querendo a vinha de Nabote. Diga, continuou Deus a dizer a Elias, versículo 19. Diga a Acabe que eu, o Senhor, estou dizendo a ele: você mata o homem e ainda fica com a propriedade dele? Diga a Acabe que o que eu estou dizendo é isso: no mesmo lugar onde os cachorros lamberam o sangue de Nabote, eles lamberão seu próprio sangue. Quando Acabe ouviu Elias, viu Elias, perguntou: você já me achou, meu inimigo? Elias respondeu: achei sim. Porque você se entregou completamente a fazer o que o Senhor Deus considerava errado. Por isso, ele disse: eu vou fazer com que a desgraça caia sobre você. Vou acabar com você e vou me livrar de todos os homens da sua família, tanto os jovens como os velhos. Vou fazer com sua família o mesmo que fiz com a família do rei Jeroboão, filho de Nebate, e com a família de Baasa, filho de Aías, porque você levou o povo de Israel a pecar, e isso me provocou e me fez ficar irado. Elias continuou: mas aí é sobre Jezabel, a rainha idólatra e assassina. Vamos ao texto. Vamos ao texto no meio onde hoje as pessoas pensam: Deus não vê, Deus não enxerga, Deus não vê essas artimanhas, não vê aquilo que é feito na surdina. Jezabel, a idólatra, podia e pensou que o crime estava resolvido. Nabote morto. Nabote agora não tinha quem o herdasse, e foi lá o rei Acabe e pegou, de forma ilegítima e de forma contra a vontade de Deus, a terra de Nabote. Deus envia Elias. Ao enviar Elias e dizer uma frase tão forte: onde foi derramado, os cães, cachorros lamberam o sangue de Nabote, irão lamber o seu próprio sangue. Por isso, com esta frase, Acabe, que era rei, tem que tomar consciência de que ele não está acima de Deus. Elias não se intimida em denunciar o pecado. Isso nos ensina que não há posição, nem autoridade, nem influência neste mundo que justifique a injustiça. Por ora é isso. Não há poder humano, autoridade, influência que justifique a injustiça humana. E Elias, o profeta que não tem medo de denunciar o pecado. Voltamos já.
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0: E continuando a refletir sobre 1 Reis, capítulo 21, esse texto de 17 a 22, nós refletíamos que Elias foi enviado e não teve medo. Primeiro ponto, o profeta não teme a verdade. O enfrentamento e a denúncia. Estamos começando o mês missionário, o Senhor nos envia. Segundo, Acabe, de fato, era rei, Jezabel a rainha, mas que não há autoridade aqui na terra, por mais influência e poder que tenha, que justifique a injustiça. Terceiro, você poderia pensar, mas não foi Acabe que maquinou a morte de Nabote, foi Jezabel. Um terceiro ponto, o pecado não é apenas aquilo que fazemos, mas também aquilo que permitimos. Reflita isso. O pecado não é só aquilo que fazemos, mas aquilo que permitimos fazer. A trama não foi elaborada por Nabote, mas teve consentimento dele. Aceitou o resultado. Aceitou o resultado da morte de um inocente. Ora, ele foi tomar posse daquilo que havia sido obtido por uma injustiça. Será que nós temos essa consciência que não basta não fazer o mal, somos chamados a fazer o bem? Mas este apelo é um apelo também de conversão. O texto de hoje é um apelo de conversão, não só de condenação. Elias também o chama à conversão. Mas termino com um último ponto. Poderia ir muito mais. Percebe que o mal gera o mal, o pecado gera o pecado. No final ele disse, você levou o povo a pecar quando aceitou adorar outro Deus. O pecado da idolatria o cegou, o fez surdo, o fez um homem iníquo. O pecado da idolatria amortizou ou anestesiou ou relaxou a consciência a ponto de aceitar tomar posse de uma terra fruto de um assassinato. Que Deus nos ajude a compreender a leitura orante de hoje. Eu gostaria de lembrar que nós estamos na leitura dos profetas. Padre, nós estamos em Elias, sim, mas já tivemos Samuel. Então, sabe o que você faz? Você vai no YouTube, Padre Manzotti, e tem lá, se você está olhando na tela agora, descrevo pelo rádio, você tem leitura orante. E nós começamos com Samuel, a vocação de Samuel, como Samuel ungiu Saul. Estamos em Elias, já apareceu o nome de Eliseu, depois iremos para Eliseu. Isso é uma forma de você conhecer os profetas. Falta dizer, catequese, gente, formação, como eu acredito nisso, como eu tenho falado sobre a importância de conhecermos a Bíblia, que não sejamos ignorantes da palavra de Deus. São Jerônimo dizia, né, ignorar a Escritura é ignorar a pessoa de Jesus Cristo. Mas, padre, não tem nada a ver com Jesus Cristo que o senhor leu, tudo a ver. Porque Jesus Cristo é a plena revelação, mas ele é fruto do Antigo Testamento, a nossa fé é fruto do Antigo Testamento. Então capriche, vai lá, ó. Gente, não se cobra nada, se cobrasse é capaz que alguém criticasse, e por isso diria que não acompanhava. Mas está lá, olha o trabalho, a gente faz com muito carinho. 22 anos, né? Se 21 anos tem a obra, 22 anos eu estou no rádio. Consuelo, que a paz de Jesus esteja com você.
7: Amém, padre. Bom dia. Eu nem acredito que eu estou falando com o senhor, padre.
0: Hoje é seu dia, dia de Santa Terezinha do Menino Jesus.
7: Ai, padre, desde 2017 que eu me acompanho, nunca consegui falar com o senhor, mas eu amo o senhor.
0: Obrigado.
7: Viu? É uma bênção na nossa vida.
0: De onde você fala, minha querida?
7: Natal, Rio Grande do Norte.
0: Seja bem-vinda. E como é que você me acompanha ali em Natal?
7: Eu acompanho pela TV 16.1,
0: Opa.
7: Pela 98 FM e YouTube, né?
0: Tá certo, então nós temos TV Evangelizar, canal 16.1 em Natal, Rio Grande do Norte.
7: Isso.
0: Diga lá, Consuelo.
7: Padre, eu tô super nervosa.
0: Calma, estamos em família.
7: Primeiro eu tô ligando para agradecer, né, que eu prometi para São José Dormindo e Nossa Senhora das Graças, pela uma graça que, com certeza, e de novena em novena, o ano passado, na novena da Santa Cruz, eu fiz a novena no mês de setembro, acredito que sim. Desde
0: sim, sempre é setembro, 14 de setembro, a exaltação da Santa Cruz.
7: Isso. Então, eu estava esperando a minha aposentadoria, né? Porque por tempo de serviço entrou na justiça. Nada desse povo querer me dar minha aposentadoria. Então, quando foi no quarto dia, eu fazendo, né? Sempre pedindo a São José Dormindo, que eu sou muito devota,
0: sim,
7: Nossa Senhora das Graças.
0: Amém.
7: E na novena da Santa Cruz, no quarto dia, chegou a carta da minha aposentadoria.
0: Louvado seja Deus.
7: E eu prometi que assim que eu conseguisse falar com o senhor, eu ia agradecer, né?
0: Amém.
7: A São José Dormindo e a Nossa Senhora das Graças.
0: Então, a São José rogou?
7: São José.
0: Providenciou.
7: Providenciou, com certeza, com certeza.
0: Tá bom. Quer deixar alguém em oração, querida?
7: Quero deixar minha família inteira, né? E também meu filho. Eu tenho um filho que ele agora em dezembro se envolveu com pessoas erradas, padre, e foi preso.
0: Tá. Melhor não dizer o nome. Deus sabe de quem estamos falando.
7: É. Né? Mas eu queria deixar minha filha Daiane.
0: Tá.
7: Luana.
0: Pois não.
7: E Fátima, a minha irmã.
0: Tá bom. Que Deus abençoe, minha querida Consuelo de Natal, Rio Grande do Norte, YouTube, TV Evangelizar, canal 16.1. Nos transmite lá a Rádio 98FM, FM 87.9, Rural FM, ao arcebispo Dom João Santos Cardoso, da Arquidiocese de Natal. Gente, o pessoal interagindo muito lá no chat. E aí, há uma missionária, dai-me, Senhor, a Lourdes Bernadette, essa obra é maravilhosa, o programa é uma bênção. A Anne Serafim está lá no YouTube, Padre Manzotti, agradecida a Deus pelo acesso à obra Evangelizar é Preciso, Maria Aparecida. Parabéns por esta obra maravilhosa. Joseli Brasiliano, é tudo na minha vida essa obra. Sou também mensageira da capelinha, Josiele, perdão. Maria Faustina, quanta graça a obra Evangelizar é Preciso. E é missionária no dia de Santa Teresinha. É verdade, Maria Faustina, esse é o sentido. Betânia, Deus abençoe essa obra sempre. Também a Vera Oliveira, parabéns pela obra, 21 anos no amor de Deus. Neida Silva, muitos anos que acompanho a obra, é muito importante para nós, principalmente esses momentos bíblicos. A Vânia Dark, agradeço pelos 21 anos que tem transformado nossas vidas e o carisma é maravilhoso. A Marli Menezes, 21 anos de obra Evangelizar é Preciso. Abençoada seja toda evangelização e dedicação. Sou associada com muito orgulho. E o Vladimir Lima, a obra Evangelizar é uma maravilha. Sempre estou assistindo, pedindo graças, alcançando, agradecendo. Que Deus abençoe sempre mais Jesus das Santas Chagas. Pois bem, comente lá e juntos, lembrando, temos a missa ao meio-dia. Celebro de modo... O horário alternativo às 16h, também às 16h e às 17h30. Lembrando que sábado agora eu estarei celebrando o Tríduo de São Francisco no Santuário de São Francisco de Assis, no Xaxim. Eu volto já, volte comigo.
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0: Hoje é aniversário da rádio Divinópolis FM, Divinópolis, Minas Gerais. FM 107.1 de Coronel Fabriciano, Minas Gerais, Mais FM, Campina da Lagoa, Paraná, Maravilhas FM, Maravilhas, Minas Gerais, Shalom FM, Fortaleza, meu abraço, a comunidade Shalom, meu grande abraço a Moisés Azevedo e a todos da comunidade Shalom, TV Evangelizar, Nossa FM de Teresópolis, Rio de Janeiro, e TV Curtição Caicó, Rio Grande do Norte. Queridos irmãos e irmãs, hoje 21 anos da obra Evangelizar é preciso. O Jornal do Evangelizador está lindo. Eu digo para você que traz na capa 21 anos, missão que transforma vidas todos os dias. Você recebeu na sua casa. Eu sei que teve greve do correio, mas já acabou. Vai receber, se não recebeu. Que tal você fazer parte dessa família hoje? 21 anos, 41-3221-6060. Vem no Jornal do Evangelizador, o Evangelizar é Preciso, a foto de Dom Gregório Paixão. Vem um pouco da nossa história, leia, gente. E aí vem a novena de Nossa Senhora Aparecida, que vamos fazer. E vem a novena de Santa Teresinha do Menino Jesus. Quero lembrar também, 21 anos, o Jornal do Manzotinho, a turma do Manzotinho, gente. Olha que coisa maravilhosa. Santa Teresinha na capa, detalhe importante, tá vendo? Ô, crianças, vocês vão receber o material de para colar, adesivos para serem colados. Meu Deus, que coisa mais linda. São Carlos Acuti, Santa Teresinha, São Francisco de Assis. Turma do Manzotinho, olha aí, um presente para você da obra Evangelizar é Preciso. Padre, eu quero receber o Jornal do Evangelizador, torne-se um associado hoje, 41-3221-6060, ou você pode ligar, 0800-410-6060. Eu gostaria, nesses 21 anos, lembrar de uma frase lapidar de Santa Teresinha do Menino Jesus. E hoje, gostaria de rezar antes da novena. Para mim, a oração é um impulso do coração. É um simples olhar voltado para o céu. É um grito de gratidão e de amor, tanto na provação quanto na alegria. E agora, eleve seu pensamento e reze comigo essa breve oração no dia de Santa Teresinha do Menino Jesus. Ó Santa Teresinha, sede nosso anjo protetor na travessia desta vida. Santa Teresinha do Menino Jesus, que dissestes: espero não ficar inativa no céu, Meu desejo é de trabalhar ainda pela igreja, pelas almas. Santa Teresinha, hoje é o teu dia. É também dia e aniversário da obra Evangelizar é Preciso. Santa Teresinha, trabalhe no céu por essa graça que tanto peço. Você deve imaginar que a graça que peço é começar a movimentação e a construção na Terra Prometida. Essa é a intenção geral. Mas a sua intenção hoje, dia de Santa Teresinha, qual é? Até meia-noite é dia de Santa Teresinha. E juntos, sétimo dia da novena dos arcanjos, rezemos.
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0: Arcanjo Gabriel, portador das boas novas, da mudança e da sabedoria, da inteligência, Arcanjo da Anunciação, trazei a palavra de Deus e que ela permaneça em meu pensar e agir. Fazei com que também eu seja um mensageiro dos preceitos do Senhor, por palavras de bondade e solidariedade, Arcanjo da Anunciação, vinde meu auxílio. Arcanjo Rafael, guardião da saúde e da cura, que os raios curativos desçam sobre mim, dando-me saúde, cura dos males, do corpo e da alma. Guardai meu corpo e minha mente, livrando-me de todas as doenças. Que vosso raio curativo esteja em meu lar, Arcanjo Rafael. Arcanjo Rafael, curai a minha alma. Curai as minhas enfermidades. Arcanjo Miguel, príncipe, guardião e guerreiro, defendei-me com vossa espada, protegei-me com vosso escudo. Não permita que o mal me atinja. Protegei-me contra assaltos, roubos, acidentes e quaisquer atos de violência. Livrai-me de pessoas negativas, invejosas. Levante o vosso escudo de proteção em meu lar, minha família, parentes e amigos. Guardai meu trabalho, meus negócios e meus bens. Arcanjo Miguel, trazei paz e libertação. Arcanjo Miguel, defendei-me no combate. Arcanjos de Deus, venham em meu auxílio. Arcanjos do Senhor, venham em meu socorro. Hoje, 21 anos da obra Evangelizar é Preciso. Dia de Santa Teresinha do Menino Jesus. O Senhor esteja convosco, Ele está no meio de nós. Abençoai, Senhor, todos os associados da obra Evangelizar é Preciso. Abençoai aqueles que ainda não se tornaram, claro, aqueles que acompanham. Abençoai, Senhor, todos os trabalhadores da obra Evangelizar é Preciso, nossos colaboradores, nossos voluntários. Abençoai a água, a roupa dos enfermos, as fotos de família. Em nome do Pai, do Filho e do Espírito Santo, amém. Viva Santa Teresinha do Menino Jesus! Viva a obra Evangelizar nos seus 21 anos de existência! Evangelizar sempre é preciso!
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0: horas e 28 minutos.
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0: 11 horas e 32 minutos.
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5: 11 horas e 59 minutos.
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3: Boa tarde, ouvintes da Rádio Exclusiva FM. Nós chegamos no primeiro dia do mês de outubro e até aqui nós podemos dizer que o Senhor nos ajudou e Ele está conosco. E hoje eu gostaria de fazer algo bem diferente, porque nós vamos falar hoje sobre um tema, e esse tema, ele é universal. Nós vamos estar falando hoje sobre reclamação. E eu gostaria que você participasse juntamente conosco, também aqui pelo WhatsApp da rádio 37 3513 0001. Bem, nós vamos estar falando hoje sobre reclamação. Eu gostaria que você participasse conosco. Você conseguiria passar o mês de outubro sem reclamar? É uma pergunta, ao mesmo tempo, um desafio para todos nós. Será que nós conseguimos passar 30 dias sem reclamar de nada? É uma pergunta que nós estamos fazendo para cada ouvinte. Isso para nós vai ser uma terapia e é necessário. Então eu gostaria que você enviasse para cá o seu comentário através desse desafio. Será que conseguimos passar 30 dias sem transformar todos os problemas em reclamação? Então, eu gostaria que você enviasse a mensagem para cá, para interagir juntamente conosco. Nós vamos ouvir uma canção, já já nós voltaremos com a palavra que vai mexer muito com todos nós nesse dia.

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1: Olá, queridos! Voltamos e cremos que a alegria do Senhor, ela é mesmo a nossa força. E nós hoje vamos estar falando sobre um tema, e esse tema ele é universal, e eu gostaria de ter essa interação juntamente com todos os nossos ouvintes e aqueles também que estão conosco ao vivo pela live. Você toparia passar um mês de outubro fazendo um desafio? E qual é esse desafio? 30 dias sem reclamar. Transformando todos os momentos difíceis em agradecimento a Deus por estar aprendendo o que está passando. Repito, 30 dias sem reclamar. Um desafio. Meus queridos, este é um tema universal. Veja bem, na fila do supermercado, basta alguém resmungar sobre qualquer situação, preço, que está quente ou frio, o tempo tem sido, queridos, para muitas pessoas recentemente, e você pode perceber que as pessoas estão reclamando de tudo, constantemente. Nós vivemos em um mundo que as pessoas estão em constante insatisfação. Veja bem, quando nós estamos esperando alguém, no trabalho, no atraso de uma festa, murmurando no trânsito, todos as pessoas que estão ao nosso redor passam por situações assim e acabam caindo neste lugar da reclamação. Os torcedores que se reúnem para assistir um jogo reclamam do árbitro, do jogador. Você está para receber uma mercadoria na sua casa por uma compra online e reclama por estar atrasando. Quantas outras coisas acontecem e nós caímos nessa rotina, neste mau hábito de reclamar. Queridos, aparentemente não há nada sobre o que não estamos dispostos a reclamar. E aparentemente ninguém que não vá se sujeitar a nós quando nós fizemos isso. Mas quando nós passamos para a palavra de Deus, nós começamos a compreender o que a Bíblia nos ensina sobre a murmuração, a reclamação. Reclamar é questionar a Deus. Quando resmungamos contra as circunstâncias, líderes, ou até mesmo dificuldades, a Bíblia mostra que não estamos, queridos, apenas reclamando do momento, mas duvidando da soberania e da bondade de Deus. Nós temos um exemplo na palavra do Senhor, que fala sobre o povo de Israel no deserto. E isso está no livro de Números, capítulo 11. As queixas constantes do povo no deserto acenderam a ira de Deus. A murmuração, ela foi o princípio do obstáculo em que impediu aquela geração de entrar na terra prometida. Sabe então o que impede as nossas vidas de chegar a um milagre? A murmuração e a reclamação. Por isso, eu insisto na pergunta: se você entraria comigo neste desafio 30 dias sem reclamar, trocando a murmuração pela gratidão a Deus e clamando a Deus em meio às dificuldades. A murmuração foi o princípio do obstáculo que impediu aquela geração de entrar na terra prometida. Se eu perguntar aqui agora quantas pessoas querem alcançar, né, o seu milagre e chegar no lugar onde Deus prometeu a você, todos nós levantaremos a mão. Mas nós estamos no primeiro dia de outubro e o desafio é passar esse mês trocando a reclamação pelo clamor ao Senhor. Nós podemos ver também que apóstolo Paulo, um dos homens que mais contribuiu para o evangelho do Senhor Jesus na terra, nós podemos ver que ele deu uma ordem em Filipenses capítulo 2, onde o apóstolo Paulo orienta os cristãos a fazer exatamente isso, tudo sem murmurações nem contendas, para que se tornem irrepreensíveis em meio a uma sociedade perversa. O que é isso? Nós vamos encontrar com muitos reclamões dentro deste mês. Dentro da sua casa, na escola, local de trabalho e, pasmem, queridos, até dentro da própria igreja, você vai encontrar pessoas murmurando e reclamando. A diferença entre clamar ao Senhor e reclamar é falar, queridos, contra todas as situações sem fé. O que é reclamar? É falar contra situações sem fé, gerando ali amargura, descontentamento, desgaste emocional e um afastamento espiritual. Reclamar é uma ré no clamor. Você pode estar clamando, pedindo algo a Deus, mas quando você reclama, você está dando uma ré em tudo aquilo que você pediu a Deus para conquistar. Diferente do clamor. O clamor é levar a dor, levar a angústia, levar o sofrimento diante de Deus, em oração. Como podemos ver a palavra de Deus em Salmos, transformando a dor em confiança, buscando então o socorro pelo Senhor Jesus. O remédio, queridos, para a reclamação é a gratidão. A gratidão constante, ela substitui um hábito de resmungar pelas ações que da graça de Deus diária sobre a nossa vida. A palavra de Deus, ela fala em 1 Tessalonicenses, capítulo 5, verso 18. Deem graças a Deus em todas as circunstâncias. Eu repito isso. Deem graças a Deus por todas as circunstâncias, em todas as circunstâncias, pois esta é a vontade de Deus. Veja bem, dei graças ao Senhor por tudo. Quando todo mundo reclama, a única pessoa que não reclama, ela se destaca. Ontem eu falei um pouco sobre isso na igreja. No meio de uma sociedade reclamona, aquele que não reclama, ele se destaca. Porque ele olha para Jesus. Ele olha para a bondade de Deus. Meus queridos, precisamos aprender a se destacar. Precisamos aprender também a descansar na provisão de Deus para cada fase da nossa vida, treinando a nossa mente para focar na fidelidade de Cristo e não, queridos, nas coisas improváveis que acontecem, nas coisas inconvenientes que vêm contra nós do dia a dia. Por isso, o desafio dentro do mês de outubro, 30 dias, sem reclamar, trocando todas as reclamações pelo clamor a Deus. E podemos ver isso, queridos, e podemos ter passos para isso. Reclamar é uma resposta natural às dificuldades. E isso é do ser humano. O ser humano, ele é assim. Ele reclama quando vem as dificuldades. Reclamar é um sintoma de um problema maior. Nós nos envolvemos nisso. Reclamamos quando nós nos esquecemos quão longe chegamos. E quando nos esquecemos do que Deus ele fez. Quando nós desviamos, queridos, o nosso olhar do caráter de Deus e duvidamos dos planos dele na nossa vida, começamos a duvidar e aí reclamamos. Quando reclamamos, na verdade, nós estamos murmurando contra Deus. Quando reclamamos das pessoas, e ele coloca em nossa vida, nós estamos reclamando dele. Quando reclamamos das nossas circunstâncias, estamos reclamando também dele. Pense nisso, queridos. Quando reclamamos do tempo, estamos reclamando contra Deus. Deus, ele é gracioso e misericordioso e nos perdoa por reclamar. Por isso, quando o seu povo reclama mais uma vez, ele o sustenta milagrosamente, mesmo que não merecemos. Mas nós precisamos ter um hábito diferente em meio às dificuldades. Trocar as nossas reclamações pelo clamor que Deus pretende ouvir de nós, a transformação. Existem pessoas que reclamam de tudo. Da família, do carro, da bicicleta que tem, da roupa que tem para vestir. Pais que reclamam dos filhos. E esse desafio, ele é para todos nós. Precisamos trocar as nossas reclamações pelo clamor ao Senhor. A bondade dele, que dura para sempre, que chega em nossas vidas. A Bíblia, ela nos leva ao entendimento. Em Filipenses, como nós lemos, façam tudo sem queixas, nem, queridos, discussões. Para que venham se tornar puro e irrepreensível. O que é isso? Os filhos de Deus, em meio a toda a uma geração corrompida, a uma geração de reclamões, venham brilhar a luz de Deus em suas palavras. Sentir dor, tristeza ou cansaço, isso não é pecado, queridos. A Bíblia está cheia de pessoas que estiveram nessa situação, cansados por situações que viveram. Mas também nós podemos ver que existem pessoas que desabafaram diante de Deus, e o propósito foi estabelecido em sua vida com sinceridade. A Bíblia, ela condena os murmurões, aqueles que vivem murmurações, reclamando contra Deus, culpam até a Deus por tudo que está passando. Mas o Senhor, ele traz para nós hoje clareza e detalhes em entender. Você precisa trocar as suas reclamações pelo clamor. A diferença entre essas reclamações, e começamos a clamar ao Senhor, podemos ver isso e compreender como a nossa vida, ela precisa mudar quando nós paramos de reclamar. A palavra do Senhor, ela fala em Tiago: irmãos, não se queixem uns dos outros, para que não sejam julgados. Vários textos nos levam a este mesmo entendimento. Para que nós venhamos, queridos, estar derramando as nossas preocupações somente em Deus. Pois Ele tem cuidado de nós. Nós vamos conseguir parar de reclamar. Reclamar não resolve o seu problema. Mas Deus, Ele pode resolver o seu problema. Vigie as suas palavras. Busque exceder o domínio próprio e não reclame de nada em sua vida. Nós precisamos tomar cuidado com as influências negativas que nos levam a falar contra Deus. Quem convive com pessoas que reclamam muito acaba adquirindo o mesmo hábito. Veja bem, queridos. Seja um bom exemplo. Faça a diferença. Procure edificar as pessoas que estão ao seu lado, mostrando algo positivo e também pessoal. Se não tem nada de bom para dizer a alguém, a palavra é: fique então em silêncio. Nós precisamos trazer à memória o que dá esperança e o que traz esperança. Lembre e conte as vitórias e as bênçãos que Deus já lhe deu e já te concedeu. Em vez de ressaltar a derrota, as falhas e também os problemas. E eu quero orar por você neste momento. Pedindo a Deus que dentro deste mês nós venhamos estar trocando as reclamações pelo clamor ao Senhor. Você que pode, feche seus olhos, vamos orar. Senhor Jesus, nesse primeiro dia de outubro, eu oro e peço ao Senhor, por cada ouvinte nessa hora da rádio exclusiva, a este que tem o hábito, a dificuldade, e não consegue parar de reclamar. Isso se tornou para a vida deste homem, dessa mulher, para esse jovem adolescente, um vício da reclamação. Reclama do tempo, reclama da família, reclama dos amigos, reclama do salário, reclama do patrão, reclama do próprio trabalho, reclama do corpo que tem. Por isso eu peço ao Senhor que este hábito que se tornou um vício venha a ser quebrado da nossa vida. Eu desafio cada ouvinte e gostaríamos de praticar e entrar nesse desafio que pode parecer até engraçado, mas vai nos levar a ter uma visão diferente na caminhada, que no caminho nós não venhamos desistir e compreender. E quando começamos a ser gratos a Deus, quando trocarmos as reclamações pelo clamor, a caminhada vai se tornar mais leve para todos nós. Por isso eu peço ao Senhor que venha trazer à nossa memória só o que traz esperança, nos dá esperança para chegarmos aonde nós desejamos com muita alegria e satisfação, para que a caminhada seja leve. O povo no deserto reclamou tanto que gerou ira no coração de Deus e a caminhada ficou mais difícil. Quando reclamamos no caminho, a caminhada fica mais difícil, mas quando nós clamamos a Deus no caminho, a caminhada se torna mais leve. Eu abençoo a vida de cada ouvinte, eu abençoo o mês de outubro, que seja um mês de portas abertas, um mês de realizações, um mês frutífero, um mês de portas abertas, crendo que o Senhor está conosco. E se alguma coisa estiver fora do controle, nós vamos trocar as reclamações, as queixas e questionamentos pelo clamor a Deus. E eu abençoo a vida de cada ouvinte, em nome de Jesus. Amém. E graças a Deus. Amém, meus queridos. Aos nossos empreendedores do reino, Smart Cell, Granja Oliveira, Açaizeiro, Geraldo Motoboy, Disque Festa, Flor de Lis, Espaço Calçados, Segunda Pele, Juncre Autopeças, Graciane Porto Desenvolvimento Pessoal, Doce Dona Maura, Eleva-se Odontologia e AGV Proteção Veicular. Que o Senhor abençoe a vida, a família de cada um de vocês e que este mês seja um mês de portas abertas e provisão para cada um de vocês. Queridos, 30 dias sem reclamar, desafio, ele foi lançado. Encontraremos dificuldades, seremos provados, mas também seremos aprovados. Um mês de gratidão e um mês onde nós aprenderemos a clamar ao Senhor, trocando pelas reclamações. Que Deus abençoe a vida de cada um de vocês e até amanhã, se o Senhor Deus assim permitir.

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2: 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Boa tarde pra vocês. 1 hora, 6 minutos, somam os ponteiros. A partir de agora, você confere na sua exclusiva FM. Mais uma edição, hein, gente? É mais um programa. O nosso Conecta 97. Uma programação gostosa da sua tarde, te fazendo companhia das 13 horas até as 16. Hoje, dia 1 de outubro. É o primeiro dia do mês 10. 10 meses já se passaram, hein? 2026 tá passando voando. Se Deus quiser, vai ser um mês abençoado, vai dar certo. Um mês de muito sucesso pra todos nós, né? É o nosso primeiro Conecta oficialmente do mês de outubro. E a gente vai, claro, com aquele ânimo, com aquela alegria pra acompanhar vocês nessa tarde boa. É quinta-feira, tá ensolarada. Inclusive, eu já chego te convidando, tá? Você ouvinte aí da Exclusiva tem cadeira reservada aqui na nossa programação. Pra isso, manda seu nome no nosso WhatsApp. É o 37-3513-0001. 37-3513-0001. Fique à vontade, participe comigo. Pede sua música, pede seu abraço, que a gente vai atender o seu pedido. Ah, e claro, hoje também é dia de enquete, não pode faltar, né? Já estamos aí nessa semana que tá um pouco nesse clima e a gente quer saber de você o seguinte: você, a nossa ouvinte ou o nosso ouvinte, sejam todos muito bem-vindos para participar, tá, da enquete. Canetas emagrecedoras no SUS, você é a favor? Você acha que sim, para quem precisa realmente, né? Você acha que sim, mas com critérios um pouco mais puxados, mais rígidos, pra você não deveria ser prioridade? Ou você ainda precisa estudar mais um pouco sobre essa questão pra entender melhor se achar que é sim ou não? Lembrando que essa enquete vai estar disponível lá no nosso WhatsApp, no nosso grupo, também no status, e já está postada lá no Instagram da rádio, pessoal. É o @ Rádio Exclusiva Oficial. Você pode seguir a nossa página e deixar o seu palpite pra gente aí tá somando os votos. Vamos comigo nessa? Vamos dar início com um playlist musical de sucesso. Cléo de Bach, Rafael, Zé Neto e Cristiano, Alcoolizado é o nome dela. Boa tarde!
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0: Oi, gente, a gente começa a Agenda do Rádio hoje dizendo que hoje é 1º de outubro, um mês novinho pra gente começando hoje. Hoje é Dia Nacional do Vereador, hoje é Dia Internacional da Música e Dia Internacional do Idoso. Aniversariante do dia. Fazem aniversário hoje Robert Ray, cirurgião plástico brasileiro bem famoso, e o Júlio Batista, treinador e ex-jogador de futebol brasileiro que atuava como meio campista. Parabéns a quem faz idade nova hoje. Fatos históricos e jornalísticos. Voltando no tempo, a gente lembra que em 1908 Henry Ford lançava o Ford T, o primeiro carro popular da história. Em 1937, os fascistas brasileiros integralistas armaram o chamado Perigo Vermelho, o Plano Cohen, e o Congresso Brasileiro em estado de guerra declarava guerra aos comunistas de forma gratuita em todo o país. Foi em 1971 que o Walt Disney World era inaugurado perto de Orlando, na Flórida. Em 1977, Pelé fazia sua última partida como jogador profissional. Na despedida, ele marcava um gol de falta na vitória do Cosmos, de Nova York, por 2-1 sobre o Santos, time que projetou o jogador. O jogador que faleceu em 2022, o rei do futebol. Já no ano de 2018, morria Charles Aznavour, cantor e compositor francês. A gente finaliza a Agenda do Rádio dizendo que amanhã tem muito mais pra você. Até lá! 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
3: Estamos de volta, 1:16. Boa tarde para todos vocês. Quinta-feira tá bom, hein, gente? Mas tá um sol quente, menino. Que é isso? Ó, o nosso Conecta já começou com o pé direito. E a gente acabou de concluir, né, a nossa agenda do rádio referente a esse dia 1º de outubro. Descobrimos o que é celebrado, que entrou pra história nessa data. Já também tem aqui Mundo da Fama, viu? Que é fofoca dos famosos, aí você fica por dentro de tudo. Quem aí gosta daquela fofoca vai ficar como? Com o ouvido até quentinho escutando essas. Ó, é o seguinte, o que me chamou a atenção na agenda do rádio de hoje, gente, é que hoje, né, quinta-feira, dia 1º de outubro, tá sendo celebrado o Dia Internacional da Música. Maravilha demais, né? E nada melhor do que a gente ter uma playlist musical que é pra machucar os corações apaixonados. Eu preparei uma sequência aqui que vocês vão ficar como? Com o coração ferido, viu? Vai ser bom demais. Eu quero convidar também, claro, você que não participou ainda, manda pra cá o seu áudio, manda pra cá a sua mensagem de texto. Você pode, ó, tá escolhendo as músicas da programação de hoje. É isso mesmo. Participe comigo. Pode ser por áudio, pode ser também por mensagem de texto. Fica a seu critério. Mas a participação você registra no WhatsApp da Exclusiva. É o 37 3513 0001. 37-3513-0001, manda pra cá o seu áudio ou também o seu texto pedindo música, pedindo abraço e, claro, participando também da nossa programação, da nossa enquete. Canetas emagrecedoras no SUS, você é a favor? Você acha que sim, para quem realmente precisa? Na sua opinião, sim, mas com critérios rígidos? Você acha que não deveria ser prioridade no SUS? E tinham que focar em outras coisas? Ou você acha que ainda precisa entender melhor sobre esse assunto, sobre as famosas canetas emagrecedoras? Deixa registrado no nosso WhatsApp. E agora sim, conforme prometido, bora com a playlist de sucesso, umas modas apaixonadas. Ah, João Paulo e Daniel vai chegando aí. Minha Estrela Perdida.

0: gente, eu falei que ia machucar os corações, né? 1h29, Rick Renner nos bares da cidade. Antes também você ouviu Gustavo Lima, Ainda Tem Amor. E a primeira foi João Paulo e Daniel, Minha Estrela Perdida. Lembrando que você pode participar, vem pra cá. 37 35 13 0001 é o nosso contato e o WhatsApp. Fica à vontade, pede sua música, pede também o seu abraço, que a gente vai atender o seu pedido, hein? Vamos para um breve intervalo comercial e já já Lucianinho tá de volta com muito mais música, com muito mais ânimo pra vocês.
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2: 1:32.
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2: 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Uma boa tarde. 1:33. Excelente quinta-feira para vocês. Vamos com abraços, porque tem muita gente participando pelo WhatsApp. É conforme prometido, né? Eu falei pra mandar mensagem, a turma não decepciona. Eles mandam mesmo e participa comigo.
7: Boa tarde, Luciano Silva. O Edivan, o Nonô, o Margos, o Valinho, o Marcinho Bixiga, o Thiago Luviara aí, que não esqueci. Passa algum lugar do passado, Chico, algum lugar do passado, Chico Rei, Paraná.
2: Isso. Combinado, combinado, Marcelo. Um grande abraço pra você. Tá acompanhando a gente no último volume, hein, gente? Não deu pra escutar aí no áudio. Deixa eu mandar um abraço também pra toda a turma aqui que tá participando da nossa enquete de hoje, né? Ó, a Giovana Barbosa disse sobre a enquete o seguinte. Sim, pra quem precisa, principalmente pra quem está acima do peso e tem diabetes, seria uma grande conquista, tá? Já a Keila também apitou por sim, ela acha legal. O Léo também tá participando, pedindo Jorge Matheus, seu astral. Essa tá programada pra você, hein, ô Léo. Um grande abraço, meu querido. Alô, Márcia Aparecida, pessoal do Ferro Velho Donana, boa tarde. Boa tarde, Amanda Lacerda, como é que vai? Sobre a enquete, ela disse que sim, ela é a favor. Pois ela mesmo faz uso por questões de saúde. Ela diz que, infelizmente, a obesidade é uma doença pouco vista como tal. É a opinião dela. O Adriano tá participando, ele disse sobre a enquete também que sim, para quem precisa, porque não são todos que têm as devidas condições para estar comprando financeiramente ali no caso, né? O Léo disse aqui sobre a enquete que não deveria ser prioridade, viu, gente, no SUS. Pois é, tá dividindo bastante opinião a enquete de hoje e eu quero saber a sua aí, ó, opinião dessa nossa trend. Canetas emagrecedoras no SUS. Você é a favor? Você acha que sim, para quem precisa? Para você sim, mas com critérios rígidos? Você acha que não, não deveria ser prioridade? Ou você ainda precisa entender melhor sobre essas canetas? Quero mandar um alô também em especial, pessoal, lá pro Derson. Ele tá acompanhando a gente, pediu música de Marília Mendonça. Já já vai ter aqui em nossa programação. Porque antes eu quero mandar essa aqui lá pro Marcelão, diretamente pra ele. A gente vai alcançar com Chico Rei Paraná em algum lugar do passado. Já já tem a música do Léo também, Jorge Matheus, seu astral.

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1: Que maravilha, hein, gente? 1 hora 42 minutos, uma excelente quinta-feira. Mato Grosso e Matias, tentei te esquecer.

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10: 1:49. Boa tarde.
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chegando por aqui hoje, quinta-feira, 1 de outubro de 2026, e bora pra fofoca! Não vingou, Estrela da Casa não brilha e apaga a audiência da TV Globo. O Estrela da Casa, reality musical apresentado por Ana Clara nas noites da TV Globo, registrou queda de audiência. A atração marcou 9,8 pontos de média, seu pior índice em uma quinta-feira nesta temporada, abrindo uma espécie de cratera na programação da emissora. Apesar do desempenho abaixo do habitual, o reality conseguiu manter a liderança no horário, permanecendo à frente das concorrentes na faixa de exibição. Os dados são da Grande São Paulo, principal praça considerada pelo mercado publicitário. Eu vou ser sincera, eu amo Estrelas da Casa. E você, não assiste? Ah, o que você tá esperando, hein? Vamos lá! Eu já volto e tem fofoca!

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1: Mais um Mundo da Fama, dessa vez, nessa quinta-feira, dia 1º de outubro. Os ponteiros marcam 1 hora 51 minutos, bora de abraços. Tem muita gente participando e participando, inclusive, da enquete, que tá sendo bacana, hein?
2: Lucianinho, boa tarde, tudo bem com você?
1: Tudo sim, e você? Lucianinho. Oi.
2: Ah, eu acho que não deveria não, sabe por quê? Eu nunca confiei nessas canetas, nem se fosse pra eu tomar.
1: É mesmo, dona Aida?
2: Ai, usar essas canetas jamais.
1: Você acha perigoso?
2: Eu tomo comida todo dia, né? Mas essas canetas emagrecedoras eu não confio, sabe?
1: Questão de confiança, tá vendo, né, gente?
2: Confio um pouco nisso.
1: Ela não
2: jamais
1: confia.
2: Jamais eu teria coragem de tomar isso, eu fiz. Ficar com a minha gordura mesmo, não teria coragem. Eu acho que tivesse pelo SUS, aí que o povo ia, né?
1: Sim, talvez seria um sucesso maior, né?
2: Isso, às vezes,
1: isso.
2: Quem nem precisasse muito.
1: Exatamente.
2: Vezes, né?
1: Essa é a questão.
2: Precisa muito, às vezes, né? Ficava mais fácil. Então eu não.
1: Tem outros caminhos,
2: mesmo,
1: né?
2: Sabe? Não sou a favor disso. Você toca uma música bem linda, e pra mim, toca pra mim, oh meu Deus, Dona do Meu Destino, com Zé Neto Cristiano, tá bom?
1: Pode ser,
2: meu marido,
1: essa é boa,
2: tá
1: bacana.
2: Hotel, tá bom? E você
1: tá bom.
2: Pra todos lá no Fazenda Boi de Cumprir.
1: Fechou,
2: tá,
1: dona Aida.
2: Tchau, um grande abraço.
1: Fica pra você Deus. Também, fica com Deus também, dona Aida. Muito obrigado pela participação. Ela deixou uma versão bem completa, né, gente? Sobre a opinião dela pra esta enquete de hoje. Referente às canetas emagrecedoras no SUS. Você aí é a favor? Sim, pra quem realmente precisa. Você acha que sim? Eu sou a favor, mas com critérios rígidos. Você acha que não? Não é a favor? Deveria ser. Tem outras prioridades para se preocupar, que não deveria, né, ser uma das prioridades agora, era as canetas emagrecedoras? Ou você acha que ainda precisa entender melhor sobre esse assunto? Deixa aqui a sua opinião, combinado? 37-35-13-0001. A Liliane Rocha disse que sim, o critério também tem que ser rígido. Ela é a favor do critério ser rígido também. Alô, Derson, você pediu Marília Mendonça. Amante não tem lar.

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9: É, vocês sabem que é vocês no comando, né? É o nosso Conecta. 2 horas, 3 minutos. Boa tarde. Deixa eu mandar um alô, um abraço pra ela, nossa ouvinte Vânia Silva. Lá no loteamento ela sempre acompanha. Uma abençoada quinta-feira, viu, Vânia? Valeu demais pela participação. E ela disse que, aí sobre a enquete, que sim, pra quem precisa, ela apoia as canetas emagrecedoras no SUS. Ó, lá no grupo, gente, estão somando 11 votos pra sim, mas com critérios rígidos, e 4 votos para sim.

0: sim para quem precisa. Então a que tá ganhando aí, né, que pode, mas beleza, tem que ter os critérios a ser seguidos, não é tão fácil assim, né? E essa é a nossa enquete, gente, nesse Conecta de hoje, do primeiro dia de outubro. Nessa quinta-feira, primeira quinta-feira também desse mês, né? É o primeiro tudo do mês de outubro. Canetas emagrecedoras no SUS, você é a favor? Deixa aqui registrada a sua opinião, tá bom? 37 3513 0001. Manda pra cá também o seu pedido musical, o seu pedido de abraço, fique à vontade, tá? A exclusiva é a sua casa, você pode se sentir em casa mesmo. E claro, pedir aquele abraço, participar comigo, aquele entretenimento não vai te faltar, né? Alô, Donaida Celeste, Zé Henrique Gabriel, dona do meu destino.
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1: Boa tarde, Lucianinho, fala comigo, meu amigo, manda um alô pra nós aqui na Palmeira, toca pra nós aí, Henrique Juliano, amor dos ossos. Zé Curubu que tá falando, manda um alô pra turma aí, os ouvintes da rádio, exclusiva aí.

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0: Oi, olha eu aqui de novo pra parabenizar a Cariúcha, que fez aniversário e celebrou o momento orgulho da mulher que me tornei, disse ela. A apresentadora Cariúcha da Rede TV completou mais um ano de vida e aproveitou a data para refletir sobre o novo ciclo. Em uma publicação nas redes sociais, ela agradeceu pelas experiências vividas e destacou a fase atual de sua trajetória. Mais um ciclo começa e o meu coração só sabe agradecer. Obrigada, meu Deus, por cada batalha, cada aprendizado, cada porta aberta e por tudo que ainda está por vir, escreveu ela. Cariúcha também afirmou ter orgulho da mulher que se tornou e desejou um novo ano marcado por saúde, amor, prosperidade, sucesso e sonhos realizados. A Cariúcha, né, que está sendo muito falada aí nas redes sociais por conta que ela fez algum trabalho para tomar espaço de alguém e não pagou. Quem viu? Quem não viu? Depois a gente vai contar aqui também, tá? Eu volto já já porque tem mais fofocas!
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2: É, gente, voltei, tá? 2 horas 21 minutos. Boa tarde pra todos vocês. É o nosso Conecta 97, mais Mundo da Fama, é mais participação, né? Tá bom demais. Lembrando que você pode pedir a sua música, peça também o seu abraço pelo nosso WhatsApp, pode ser assim: 37-35-13-0001. Agora eu separei, gente, uma playlist aqui, né, em comemoração ao Dia Internacional da Música. A gente rodou modas que machucam o coração de todo mundo, né? Aquelas que todos nós conhecemos. Agora eu fiz uma de sucessos atuais mesmo, né? Eu sei que muita gente também curte, que é, por exemplo, a que vai vir agora é Geninho e Mariana Fagundes, Peão Todo Tatuado. Tem também Wesley Safadão. E claro, não pode faltar uma moda boa pra, né, o nosso bloco musical ficar naquele jeito. Então bora sim! Peão Todo Tatuado! Essa aí é sucesso, hein?
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1: 2:33.
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1: 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Gente, 2:34, marca os ponteiros aqui da sua exclusiva. Estamos de volta novamente com mais Conecta, com mais ânimo, sempre, né? Não pode faltar. Lembrando que a nossa enquete de hoje está dando o que falar e, claro, eu quero te convidar ainda, ó. Talvez você não participou, né? Vem pra cá, porque ó, a gente tem a nossa enquete até o final da nossa programação, então dá tempo demais de você participar. A gente tá fazendo essa pegada já que estamos semana, né? De período eleitoral e tudo mais. A gente quer saber de você. Canetas emagrecedoras no SUS. Você é a favor ou contra? O que você acha dessa maravilhosa enquete? Pois é, você é a favor, claro, para quem sempre precisa, né? Você acha que pode ter, mas com certos critérios? Você acha que não tem isso, que tem que ter outras prioridades? Ou, na sua opinião, você precisa entender melhor sobre esse assunto, dar uma estudada maior, hein? Enquanto você vai participando, deixa eu te dar um recado bastante importante também. 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Deixa eu mandar um abraço aqui pro Roberto Mariana, acompanhando a gente no bairro Loteamento. Alô, Roberto. Alô, Márcia. Alô, Roberta. Também a Roberta tá aí, ó. Isso é bom demais. Que maravilha. Muito obrigado pela participação, hein, turma. Vamos agora de Zezé de Camargo e Luciano. Não teve Mirosmar ainda não, né, gente, no nosso Conecta. E a gente vai com Pão de Mel.

É, gente, pode fazer barulho mesmo. É Ícaro e Gilmar, Humberto e Ronaldo com Panda. 12 horas pra você acreditar. É, o nosso Conecta hoje tá machucando os corações apaixonados. Tá só com música boa. Deixa eu mandar um abraço aqui, gente, pra Cleia acompanhando a gente. Ela pediu um alô, né? O pessoal da Fazenda do Tronco. É a Maria Eduardo, o Claudinei, o Renato, o Davi, o Isaías, a Zilda, o pai Jadir, o Marcos, Samuel, o Miguel, a Carla, o Natanael e o Gabriel. É todo mundo aí? É muita gente, hein? Sempre acompanhando. Muito obrigado pela participação. Pediram Rick Renner, Ao Lado de Deus é o nome dela. Já já é aqui no nosso Conecta. Bora agora curtir um Leonardo. Leonardo solo, tá? Te amo demais. É o nome dessa aqui, hein? Pode aumentar o volume.

0: olha nós aqui de novo. E após Quem Ama Cuida, Jesuíta Barbosa terá papel fixo em novela da Globo. Poucos meses após sua participação na primeira fase de Quem Ama Cuida, o ator Jesuíta Barbosa, de 35 anos, acertou seu retorno aos folhetins da TV Globo em Lá na Minha Terra, próxima novela das seis que substituirá A Nobreza do Amor já em novembro. Na trama escrita por Mari Teixeira, o ator fará par com Ariane Botelho, que viverá Lina. A produção ainda conta com Morgado, Sueli Franco e outros nomes conhecidos da teledramaturgia da emissora carioca. Sucesso para ele, Jesuíta Barbosa! Eu já volto porque tem Gustavo Lima de novo visual.
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3: 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Uma boa tarde, 2:50, excelente programação para você. É o nosso no mundo da fama, parte 3. Teve mais fofoca e vocês viram, né, que vai ter agora sobre o Gustavo Lima. Que é isso, hein? Vamos dar sequência musical, gente. Vamos de Luciano Silva, pedido dos ouvintes. Baile na Fazenda. Eu mando essa aqui lá pra Lucinéia Rocha. Pode dançar o forrozinho, viu, Lucinéia? Pode curtir.

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8: Na presença das Santas Chagas de Jesus, convido você e sua família para este momento abençoado na nossa programação. Vamos juntos colocar nas Santas Chagas de Jesus o nosso pedido de oração, a nossa intenção. Prepare o seu ambiente de oração com as fotos, as roupas de família e, de modo particular, lembrando dos enfermos. Traga os nomes por quem vamos interceder e pedir cura e libertação de todos os sofrimentos e dores.
9: Chagas, Senhor, fomos curados.
10: Queridos irmãos e irmãs, é quinta-feira. Com um olhar eucarístico, vamos rezar o Terço das Santas Chagas, esse ato de amor de nosso Senhor Jesus Cristo, que prometeu e cumpre: estarei convosco todos os dias, até o fim dos tempos. Rezemos. Em nome do Pai, e do Filho, e do Espírito Santo. Amém. Creio em Deus Pai Todo-Poderoso, Criador do céu e da terra, e em Jesus Cristo, seu único Filho, nosso Senhor, que foi concebido pelo poder do Espírito Santo, nasceu da Virgem Maria, padeceu sob Pôncio Pilatos, foi crucificado, morto e sepultado, desceu à mansão dos mortos, ressuscitou ao terceiro dia, subiu aos céus, está sentado à direita de Deus Pai Todo-Poderoso, de onde há de vir julgar os vivos e os mortos. Creio no Espírito Santo, na Santa Igreja Católica, na comunhão dos santos, na remissão dos pecados, na ressurreição da carne, na vida eterna. Amém. Ó Jesus, divino Redentor, tende misericórdia de nós e do mundo inteiro. Deus Santo, Deus Forte, Deus Imortal, tende piedade de nós e do mundo inteiro. Graça, misericórdia, meu Jesus, nos perigos presentes, cobri-nos com vosso preciosíssimo sangue. Pai eterno, tende misericórdia de nós, pelo sangue de Jesus Cristo, vosso Filho unigênito. Tende misericórdia de nós, vos suplicamos. Amém. Nesse primeiro mistério do Terço das Santas Chagas, contemplamos: Jesus se revela como caminho, verdade e vida. Como fruto desse mistério e dessa contemplação, peçamos por todas as famílias que estão desunidas, que possam, no perdão, no diálogo, fazer um processo de reencontro e paz. Eterno Pai, eu vos ofereço as Santas Chagas de nosso Senhor Jesus Cristo, para curar as de nossas almas.
11: Meu Jesus, perdão e misericórdia.
8: Pelos méritos de vossas santas chagas.
11: Meu Jesus, perdão e misericórdia.
8: Pelos méritos de vossas santas chagas.
11: Meu Jesus, perdão e misericórdia.
8: Pelos méritos de vossas santas chagas.
11: Meu Jesus, perdão e misericórdia.
8: Pelos méritos de vossas santas chagas.
11: Meu Jesus, perdão e misericórdia.
8: Pelos méritos de vossas santas chagas.
11: Meu Jesus, perdão e misericórdia.
8: Pelos méritos de vossas santas chagas.
11: Meu Jesus, perdão e misericórdia.
8: Pelos méritos de vossas santas chagas.
11: Meu Jesus, perdão e misericórdia.
8: Pelos méritos de vossas santas chagas.
11: Meu Jesus, perdão e misericórdia.
8: Pelos méritos de vossas santas chagas.
11: Meu Jesus, perdão e misericórdia.
8: Pelos méritos de vossas santas chagas.
10: Neste segundo mistério do Terço das Santas Chagas, contemplamos: Jesus cura o cego Bartimeu. Rezemos esta dezena, contemplando este milagre de Jesus, pedindo que o Senhor ressuscitado, misericordioso, nas suas santas chagas, cure todos os que precisam de uma cura espiritual. Eterno Pai, eu vos ofereço as santas chagas de nosso Senhor Jesus Cristo, para curar as de nossas almas.
12: Meu Jesus, perdão e misericórdia.
8: Pelos méritos de vossas santas chagas.
12: Meu Jesus, perdão e misericórdia.
8: Pelos méritos de vossas santas chagas.
12: Meu Jesus, perdão e misericórdia.
8: Pelos méritos de vossas santas chagas.
12: Meu Jesus, perdão e misericórdia.
8: Pelos méritos de vossas santas chagas.
12: Meu Jesus, perdão e misericórdia.
8: Pelos méritos de vossas santas chagas.
12: Meu Jesus, perdão e misericórdia.
8: Pelos méritos de vossas santas chagas.
12: Meu Jesus, perdão e misericórdia.
8: Pelos méritos de vossas santas chagas.
12: Meu Jesus, perdão e misericórdia.
8: Pelos méritos de vossas santas chagas.
12: Meu Jesus, perdão e misericórdia.
8: Pelos méritos de vossas santas chagas.
12: Meu Jesus, perdão e misericórdia.
8: Pelos méritos de vossas santas chagas.
10: No terceiro mistério do terço das santas chagas, contemplamos: Jesus se apresenta como tronco da videira. Rezemos este mistério, pedindo a Deus que nós, como seu rebanho, jamais nos apartemos deste tronco que é a seiva que nos dá vida, e de modo especial pelos jovens, para que não percam a fé. Eterno Pai, eu vos ofereço as santas chagas de nosso Senhor Jesus Cristo, para curar as de nossas almas.
13: Meu Jesus, perdão e misericórdia.
8: Pelos méritos de vossas santas chagas.
13: Meu Jesus, perdão e misericórdia.
8: Pelos méritos de vossas santas chagas.
13: Meu Jesus, perdão e misericórdia.
8: Pelos méritos de vossas santas chagas.
13: Meu Jesus, perdão e misericórdia.
8: Pelos méritos de vossas santas chagas.
13: Meu Jesus, perdão e misericórdia.
8: Pelos méritos de vossas santas chagas.
13: Meu Jesus, perdão e misericórdia.
8: Pelos méritos de vossas santas chagas.
13: Meu Jesus, perdão e misericórdia.
8: Pelos méritos de vossas santas chagas.
13: Meu Jesus, perdão e misericórdia.
8: Pelos méritos de vossas santas chagas.
13: Meu Jesus, perdão e misericórdia.
8: Pelos méritos de vossas santas chagas.
13: Meu Jesus, perdão e misericórdia.
8: Pelos méritos de vossas santas chagas.
10: No quarto mistério do terço das santas chagas, contemplamos o encontro de Jesus com Zaqueu. Como fruto deste mistério e contemplação, rezemos por todos aqueles que estão desanimados, sem força, para que possam ter atitudes de um encontro com o Senhor, dispostos a uma vida nova. Rezemos. Eterno Pai, eu vos ofereço as santas chagas de nosso Senhor Jesus Cristo, para curar as de nossas almas.
14: Meu Jesus, perdão e misericórdia.
8: Pelos méritos de vossas santas chagas.
14: Meu Jesus, perdão e misericórdia.
8: Pelos méritos de vossas santas chagas.
14: Meu Jesus, perdão e misericórdia.
8: Pelos méritos de vossas santas chagas.
14: Meu Jesus, perdão e misericórdia.
8: Pelos méritos de vossas santas chagas.
14: Meu Jesus, perdão e misericórdia.
8: Pelos méritos de vossas santas chagas.
14: Meu Jesus, perdão e misericórdia.
8: Pelos méritos de vossas santas chagas.
14: Meu Jesus, perdão e misericórdia.
8: Pelos méritos de vossas santas chagas.
14: Meu Jesus, perdão e misericórdia.
8: Pelos méritos de vossas santas chagas.
14: Meu Jesus, perdão e misericórdia.
8: Pelos méritos de vossas santas chagas.
14: Meu Jesus, perdão e misericórdia.
8: Pelos méritos de vossas santas chagas.
10: No quinto mistério do terço das santas chagas, contemplamos Jesus que anda sobre as águas. Como fruto deste mistério, vamos juntos pedir que, como Pedro, tenhamos a coragem e a fé para dar, nem que seja um passo, nas águas revoltas da vida. O Senhor está conosco. Caminhemos, rezemos juntos. Eterno Pai, eu vos ofereço as santas chagas de nosso Senhor Jesus Cristo, para curar as de nossas almas.
15: Meu Jesus, perdão e misericórdia.
8: Pelos méritos de vossas santas chagas.
15: Meu Jesus, perdão e misericórdia.
8: Pelos méritos de vossas santas chagas.
15: Meu Jesus, perdão e misericórdia.
8: Pelos méritos de vossas santas chagas.
15: Meu Jesus, perdão e misericórdia.
8: Pelos méritos de vossas santas chagas.
15: Meu Jesus, perdão e misericórdia.
8: Pelos méritos de vossas santas chagas.
15: Meu Jesus, perdão e misericórdia.
8: Pelos méritos de vossas santas chagas.
15: Meu Jesus, perdão e misericórdia.
8: Pelos méritos de vossas santas chagas.
15: Meu Jesus, perdão e misericórdia.
8: Pelos méritos de vossas santas chagas.
15: Meu Jesus, perdão e misericórdia.
8: Pelos méritos de vossas santas chagas.
15: Meu Jesus, perdão e misericórdia.
8: Pelos méritos de vossas santas chagas.
10: Rezemos três vezes. Eterno Pai, eu vos ofereço as santas chagas de nosso Senhor Jesus Cristo, para curar as de nossas almas. Eterno Pai, eu vos ofereço as santas chagas de nosso Senhor Jesus Cristo, para curar as de nossas almas. Eterno Pai, eu vos ofereço as santas chagas de nosso Senhor Jesus Cristo, para curar as de nossas almas. Amém. Queridos filhos e filhas, tendo rezado o terço das santas chagas, vamos agora fazer a oração de todos os dias, que é a novena das santas chagas de nosso Senhor Jesus Cristo. Rezemos. Por suas santas chagas, suas chagas gloriosas, o Cristo Senhor me proteja e me guarde. Senhor Jesus, foste levado na cruz para que por vossas santas chagas sejam curadas as de nossas almas. Eu vos louvo e agradeço pelo vosso ato redentor. Carregaste em vosso próprio corpo os meus pecados e de toda a humanidade. Nas vossas santas chagas, coloco minhas intenções, minhas preocupações, ansiedades e angústias, minhas enfermidades físicas e psíquicas, meus sofrimentos, dores, alegrias e necessidades. Em vossas santas chagas, Senhor, coloco minha família. Envolvei, Senhor, a mim e meus familiares, protegendo-nos do mal. Coloque a sua intenção. Senhor, ao mostrar vossas santas chagas gloriosas a Tomé e o mandando tocar em vosso lado aberto, o curaste da incredulidade. Eu vos peço, Senhor, permita-me refugiar em vossas santas chagas e, por mérito desses sinais de vosso amor, curai a minha falta de fé. Ó Jesus, pelos méritos de vossa paixão, morte e ressurreição, dai-me a graça de viver os frutos da nossa redenção. Amém.
8: 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Agora, com a Bíblia na mão, ficamos com o Padre Reginaldo Manzotti em palavras de salvação.

Queridos filhos, povo amado de Deus, da hora da misericórdia. Hoje, 1º de outubro. Hoje é um dia muito especial. Todo dia é especial, mas hoje é ainda mais. Porque hoje é dia 1º.

0: Escute este testemunho.
1: Olá, Padre Reginaldo. Sua bênção, a paz de Cristo, o amor de Maria. Eu tenho um filho, o filho do meio, 27 anos. Em 2023, na novena de Santo Agostinho, Santa Mônica, bem no mês de agosto, eu internei ele novamente.
0: Sim.
1: Foi uma internação muito dolorida para ele e para mim, porque eu falei para ele que se ele não internasse, eu ia colocar ele na rua.
0: Oh,
1: claro que
0: Deus.
1: Foi uma ameaça,
0: entendi.
1: Jamais faria isso.
0: Mas
1: com meu
0: cuidado.
1: Filho. Mas uma coisa foi sincera, a oração que eu fiz para Nossa Senhora.
0: É.
1: Eu falei, Nossa Senhora, pegue esse filho para ti. Eu não quero mais esse filho. Ele vai ser o meu filho terreno, mas espiritualmente ele
0: entendi.
1: O meu filho ficou internado 6 meses, padre.
0: Nossa, filho.
1: Ele já tinha passado por uma internação anterior, 9 meses, mas logo ele recaiu. E assim, minha vida virou uma bagunça, porque era pandemia, usando droga, era traficante na minha porta, bati de frente várias vezes com traficante, mas graças a Deus nada nunca aconteceu, nem com polícia, nem com outras pessoas,
0: sim,
1: tudo sendo resolvido entre nós.
0: Padre,
1: eu quero dizer aqui que as mães não desistam dos seus filhos. Entregue para Santa Mônica, com
0: isso,
1: todo o coração, que a oração é sim ouvida, mas é no tempo de Deus, não é no nosso. E foi o tempo certo, foi naquele mês de agosto de 2023. E eu agradeço muito por ver meu filho liberto. Hoje ele mora sozinho, alugou uma casa, montou a casa dele, não mora mais comigo. E eu dou graças, muitas graças por ele estar liberto e por saber que tem uma mãe cuidando,
0: amém,
1: dele. E essa mãe não sou eu.
0: Elaine,
1: aqui de Brasília.
0: Elaine, você, posso dizer que corajosa você é. E que bom que o seu filho se libertou e hoje ele tem você como mãe, mas com certeza a verdadeira mãe, Nossa Senhora. Elaine de Brasília. Bíblia aberta, cartilha de oração.

texto de hoje, Lucas 10, de 1 a 12. O Senhor esteja convosco, Ele está no meio de nós. Proclamação do Evangelho de Jesus Cristo segundo São Lucas. Glória a vós, Senhor. Depois disso, designou o Senhor ainda 72 outros discípulos e mandou-os dois a dois, adiante de si, para todas as cidades e lugares para onde lhe tinha de ir. Disse-lhes: a messe é grande, mas poucos são os operários. Pedi, pois, ao Senhor da messe que mande operários para a messe. Ide, eis que vos envio como cordeiros entre lobos. Não leveis bolsa, nem mochila, nem calçado, nem saudeis ninguém no caminho. Em toda casa em que entrardes, dizei: a paz esteja nesta casa. Palavra da salvação. Glória a vós, Senhor. A paz esteja na tua casa. Hoje eu falava que é dia de Santa Teresinha do Menino Jesus. Santa Teresinha do Menino Jesus nasceu na França em 1873. Teve uma breve existência. Ela era de um temperamento calmo. Segundo as fotos, cabelos loiros, olhos azuis, traços delicados. Santa Teresinha escreveu uma biografia de sua vida, que eu indico a todos: História de uma Alma. Também Infância Espiritual. São livros que eu indico, porque ela leu aquele trecho do Evangelho, ser pequeno como criança, e ela dizia: quero ser um brinquedo na mão de Jesus. Quero ser um brinquedo na mão de Jesus. A infância

espiritual, a maturidade espiritual aconteceu muito cedo. Com 15 anos consegui autorização para entrar no mosteiro. Morreu muito nova, com 24 anos. Mas nos deixa uma certeza: para ser santo, basta se deixar conduzir por Jesus.

O Senhor esteja convosco. Ele está no meio de nós. Senhor, hoje, por intercessão de nossa madrinha, Nossa Senhora do Carmo, São José, nosso protetor, intercessor São Pio de Pietrelcina, abençoe a todos aqueles que estão acompanhando por mais de 1.600 emissoras de rádio, mas inclua as rádios. Abençoai e santificai aqueles que desde o começo ajudaram a obra, os que atualmente ajudam a manter de pé essa obra, economicamente, mas também na oração, na penitência, nos jejuns, no voluntariado. Abençoai e santificai esse grande tesouro espiritual que é a obra evangelizar é preciso. Cuida, Senhor, desta obra, em nome do Pai, do Filho, do Espírito Santo. Amém.

0: E chegou o momento de rezarmos juntos a novena perpétua de Jesus das Santas Chagas no sexto dia. E eu convido você a mandar as suas intenções, 41-3221-6060. Rezemos. Por suas santas chagas, suas chagas gloriosas, o Cristo Senhor me proteja e me guarde. Senhor Jesus, foste levado na cruz para que, por vossas santas chagas, sejam curadas as de nossas almas. Eu vos louvo e agradeço pelo vosso ato redentor. Carregaste em vosso próprio corpo os meus pecados e de toda a humanidade. Nas vossas santas chagas, Senhor, coloco minhas intenções, minhas preocupações, ansiedades e angústias, minhas enfermidades físicas e psíquicas, meus sofrimentos, dores, alegrias e necessidades. Em vossas santas chagas, Senhor, coloco a minha família. Envolvei, Senhor, a mim e meus familiares, protegendo-nos do mal. Senhor, ao mostrar vossas santas chagas gloriosas a Tomé e o mandando tocar em vosso lado aberto, o curaste da incredulidade. Eu vos peço, Senhor, permita-me refugiar em vossas santas chagas e, por mérito desses sinais de vosso amor, curai a minha falta de fé. Ó Jesus, pelos méritos de vossa paixão, morte e ressurreição, dai-me a graça de viver os frutos da nossa redenção. Amém. Filhos queridos, filhas amadas, quando Deus age, Ele quer que nós tenhamos gratidão no coração. E quando alguém liga contando o seu testemunho, ele está agradecendo a Deus. E agradecendo a Deus nos edifica na fé. Veja, escute esse testemunho.
1: Minha sobrinha foi baleada, ela é enfermeira no hospital e no SAMU, em Centralina, Minas Gerais. Ela levou 8 tiros e achou a Nossa Senhora da Aparecida debaixo da cadeira dela, numa festa de criança, em frente à prefeitura. Aí, como nós somos associados, ela foi um milagre de Deus que escapou. Dentro da medicina em Uberlândia, os médicos falaram que não tinha como ela escapar. Enquanto vida eu tiver, eu irei vir aqui agradecer. E muito obrigado, Senhor Jesus da Santa Chaga e o Padre Reginaldo. Graça alcançada é graça testemunhada. Toca o sino, só cristão.
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0: A obra Evangelizar é Preciso, ela cresce a cada dia a partir da vontade de Deus. É uma obra que já é da igreja, que tem uma grande missão junto às capelas, as paróquias, as comunidades, os movimentos e as pastorais, nós percebemos que é uma fonte espiritual, uma fonte de espiritualidade que sacia e que impulsiona. Que tal você ajudar esta fonte, estar sempre presente na vida das pessoas, sendo levada pela TV, pelo rádio, esta fonte que dessedenta, inspira? 041-3221-6060. Você pode ligar, você pode entrar no aplicativo, você pode também ir pelo WhatsApp. Vamos juntos fazer com que esta fonte de espiritualidade jamais seque e possa encher muitos, muitas almas do amor de Deus. E vamos à bênção da casa. Que a vossa divina bênção os acompanhe. Que o Espírito Santo ilumine os seus pensamentos e que seu poder haja por eles em toda parte. Tudo que se encontra nesta casa, os que nela entram, os que dela saem, que Jesus, nas suas santas chagas, nos abençoe e vos preserve do mal, para que nenhuma desgraça se aproxime de vós. O Senhor vos abençoe e vos guarde, que Ele faça seu rosto brilhar sobre vós, que Ele se compadeça de vós e vos dê a paz. Em nome do Pai, do Filho e do Espírito Santo. Amém.

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12: Estou de volta, 3 horas 34 minutos. Ótima tarde para você, ó. Os ponteiros marca 3 horas e 34, você não pode perder a hora, hein? Gente, deixa eu mandar um grande abraço aqui pro João Paulo. Ele tá acompanhando a gente lá na Fazenda do Chiquinho Azul. Pessoal da Fazenda do Chiquinho Azul, aquele grande abraço. Muitíssimo obrigado pela participação, hein? A Dulcineia disse sobre a enquete que sim, gente, ela é a favor das canetas emagrecedoras no SUS. Lembrando que essa é a nossa enquete de hoje, é a trend, a gente quer saber. Canetas emagrecedoras no SUS, você aí é a favor? Sim, para quem precisa. Sim, mas com critérios rígidos, não deveria ser prioridade ou ainda preciso entender melhor. Lá no grupo, gente, eu vou contar a todos vocês que são 14 votos, tá? Eu tava aqui somando eles, 14 votos para sim, mas com critérios rígidos, e 5 votos para sim, para quem precisa. Então não teve ninguém que discordou, né, sobre as canetas emagrecedoras no SUS. Mas ainda dá tempo de você participar. Talvez não deu, né? Você não conseguiu mandar a mensagem, não conseguiu mandar o áudio. Manda pra cá, 37-3513-0001. Combinado assim? Vamos de música! Alex e Conrado, Eduardo Costa, Vá Viver a Sua Vida!

0: de volta por aqui, deixa eu falar pra vocês. Marcelo Serrado fala sobre voto e cita saúde mental. Não quero isso pra mim. Marcelo Serrado decidiu manter em segredo seu voto nesta eleição. Prestes a lançar o livro e o documentário Fora do Roteiro, em que revisita a própria trajetória e fala sobre as crises de pânico que enfrenta desde a pandemia, o ator explicou por que prefere não se posicionar publicamente desta vez. Não vou. Eu tenho uma questão séria de saúde mental. Eu olho muito para a internet. Não quero isso para mim. Isso tem um custo. Não preciso tê-lo novamente. Mas estou sempre do lado do bem, afirmou em entrevista ao jornal O Globo. Ao longo dos últimos anos, Serrado já destacou apoio a Lula, PT e também ao Sérgio Moro, ex-ministro do governo de Jair Bolsonaro, PL. E é isso, vamos ficando por aqui. Eu acho que voto é secreto, você não tem nada que tá se declarando, não. A não ser que você queira, não é verdade? Beijos! E você, como é que você se posiciona? Eu volto amanhã, tá? Fofocando mais. Bye!
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2: 3:50, uma boa tarde a todos vocês. Deixa eu mandar um abraço aqui pra Eliana Elise acompanhando a gente. Ela disse sobre a enquete que ela é a favor, né, da caneta pelo SUS, sim. Tem muitas pessoas que estão precisando e ela falou que tomara que dê certo. Deixa eu mandar um alô também pro Humberto Rodrigues, sempre acompanhando. Muito obrigado, Humberto. Deixa eu mandar um alô novamente pra ela, a Deise. Alô, Deise, boa tarde! Gente, nossa programação tá chegando ao fim, passando por aqui para agradecer a todos vocês por esse dia 1º de outubro ter dado tudo certo, né? Nossa primeira quinta-feira, nossa primeira participação em outubro, que seja um mês maravilhoso para todos nós. Amanhã, se Deus quiser, estou de volta na sua sexta-feira. Já tem ele, Francisco Alberto, com Parada Sertaneja. Mari Fernandes, Grelo, Natanzinho Lima, Saudade, Simone Mendes, Direitos Iguais. Valeu demais, turma. Tamo junto!

0: E esse foi mais um Conecta 97. Valeu demais por se conectar, curtir, cantar, participar e fazer o Conecta 97 acontecer. Segue, marca e fica de olho. A gente volta na próxima edição.
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2: Indicadores agropecuários com Diego Brião. Soja.
3: Os contratos futuros com vencimento em novembro registraram queda nos Estados Unidos na quarta-feira. Na Bolsa de Chicago, a cotação era de $12.93 por bushel. Valores no mercado físico, no Brasil, por saca de 60 quilos. Estado do Mato Grosso, cidade de Rondonópolis, R$ 148,00. Bahia, Luiz Eduardo Magalhães, R$ 145,00. Rio Grande do Sul, Nonoais, R$ 140,00.
2: Boi Gordo.
3: Em São Paulo, na B3, os contratos com vencimento em outubro eram negociados ao final da quarta a R$ 385,65 por arroba. Houve elevação de 0,98% no dia. Boi à vista, no Mato Grosso, em Cuiabá, R$ 329,80 por arroba.
2: Café.
3: Os contratos futuros de café arábica, com entrega prevista para dezembro, terminaram a quarta em Nova York, nos Estados Unidos, em elevação. A cotação era de R$ 1.988,06 por saca de 60 quilos. No Brasil, no mercado físico, valores do café arábica tipo 6 por saca de 60 quilos. Minas Gerais, Varginha, R$ 1.670 e São Paulo, Franca, R$ 1.680.
2: Milho.
3: Valores no mercado físico, por saca de 60 quilos. Paraná, Marechal Cândido Rondon, R$ 57,00. Valor em estabilidade na comparação com a cotação anterior. E Goiás, Rio Verde, R$ 57,00, em queda.
2: Trigo.
3: Valores no mercado físico, por saca, Santa Catarina, Palma Sola, R$ 80,00, em estabilidade. E Paraná, Marechal Cândido Rondon, R$ 79,00, também em estabilidade.
2: Cana-de-açúcar.
3: Os contratos futuros de açúcar com entrega prevista para outubro terminaram a quarta em Nova York em queda. A cotação era de 17,63 de dólar por libra peso. No Brasil, em São Paulo, a saca de 50 quilos de açúcar cristal fechou o dia cotada a R$ 121,12 em queda.
2: Feijão.
3: Preço médio por saca no atacado no Paraná. Feijão carioca tipo 1, R$ 308,64 em elevação. E feijão preto tipo 1, R$ 231,00 em estabilidade.
2: Arroz.
3: Valores no mercado físico por saca de 50 quilos. Rio Grande do Sul, média estadual, R$ 80,00 em estabilidade. E Santa Catarina, Rio do Sul, R$ 72,00 também em estabilidade.
2: Indicadores Agropecuários, um conteúdo do Grupo Rádio Web. Informação que amplifica conexões.
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1: É nóis, chegando para começar tudo. Começa tudo de novo em 4 horas, 4 minutos. Nós estamos aí na tarde quente. Hoje é quinta-feira, aproxima o final de semana e nós começando mais um Parada Sertaneja. E lembrando também que nós estamos começando também o mês, né? O mês novo, porque hoje, 1º de outubro, 2026. Eu sempre falo, na chegada eu falo, ouvinte participa. O ouvinte participa através do WhatsApp 3513-0001, né? Ouvinte, manda mensagem. Quando dá, a gente roda aquelas modas bonitas. Quando não dá hoje, a gente roda amanhã. É verdade? Vamos cumprimentar na turma aí, meus amigos vaqueiros. Aquele abraço. Fala aí, vaqueiros. Manda um abraço pro João Paulo Campos, lá na fazenda do Chiquinho Azul. Ele já tá encerrando os trabalhos, né? Tá lá encerrando os trabalhos. Amanhã começa tudo de novo. Olá, começando aí mais um Parada Sertaneja até as 19, tem ele, Francisco Alberto, detonando as melhores por aqui.
2: Alô, galera, aqui quem fala é o cantor Ailson Silva.
3: E o Ailcinho.
2: Essa vai para meus grandes amigos, Francisco Alberto, da Exclusiva FM.
1: É, rapaz, essa dupla aí, Ailson Silva e Ailcinho, pai e filho. É pai e filho que canta, viu? É, mano. A menina, às vezes, me mandou no WhatsApp, até não foi no Facebook, né, um vídeo desse cantando, e eu falei, esses meninos é bom mesmo, tem futuro. Hoje tá estourando a boca do balão por aí afora, fazendo sucesso, e esse é bom, bom sem defeito, viu? Você vai falar, mas aqui não é o Creone, Creone Barreirito. Não, não é Creone Barreirito, não. Aí é Ailson e Ailcinho, esse é bom sem defeito. 4 horas, 6 minutos.

É nóis, 4:09. Muito boa tarde, Gilson, Maria Marlúcia. A gente às vezes não consegue mandar os abraços, não, Gilson. Às vezes o áudio fica bem comprido, às vezes nem tem como abrir o áudio, não, às vezes, né? Mas a gente vai mandando abraço, sempre tá mandando abraço mesmo lá. Fala que eles vão mandar uma mensagem pra nós também, nós mandar umas modas bonitas pra eles lá, viu? Daqui a pouquinho nós vamos ajeitar a moda bonita aí do Lourenço e Lorival, é Tonzinho Machado, a Dona Maria e um abraço e o Crezão bombeando. Indica a programação, fica meio carregada por aqui. A gente vai ajeitando devagarinho. Manda um abraço aí pra turma também lá na cooperativa. O Igor e o Felipe tá lá ouvindo nós, Dudu e Mundinho, lá na Fazenda do Canarinho.

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2: Gente, 4:16. Boa tarde, Dona Fia. Boa tarde, Sargento Heloísa, Eliana, a turma que ouve a gente lá no Buriti Comprido. Uma boa tarde. Alô, Nico, tudo bem? Nico e Ângela, lá nas Populares também, tá lá gastando energia da CEMIG com nós. O Igor e Felipe lá na cooperativa, mais uma vez abraço pra vocês. E o João Paulo Campos lá na fazenda do Chiquinho Azul. Alô, Dudu, daqui a pouquinho tem mais sucesso sertanejo pra vocês aí, certinho? Vamos ajeitar aí, né, Zé Carlos e o Dinho, lá da Selaria JD. Abraço pra turma também, tá ouvindo nós. Alô, Sargento, um abraço pro Sargento, Sargento Sidney. Um abraço aí pro Mundinho, também a Clarice, a turma que tá sempre aí com o rádio ligado, tá sempre ouvindo nós. E abraço pra vocês também, viu? Um abração pra turma aí. Vamos ajeitando moda boa pra turma, porque a turma lá na fazenda do Fernando do Norberto também tá ouvindo nós. E tem abraços também pra quem? Pra Bárbara, boa tarde. Bárbara, boa tarde. Leninha, que tá sempre aí com o rádio ligado também. Falou, Nico. Boa tarde, Nico. Sargento Sidney e aquele

0: Boa tarde, Francisco Alberto. Manda uma apaixonada para nós aqui no Pontal. Sou Devalino, sou Jorge, lá em Belo Horizonte, mais a esposa dele. O Renato, mais a Giovana lá no Industão. Aqui pro Fabinho, trabalha no CAP. Pro Sil, o Devalino, aqui no Pontal. Um abraço.
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2: Falou, meu amigo, libera, abração pro senhor aí, viu? Daqui a pouquinho nós vamos ajeitar uma moda boa. Nós tocamos uma do Zezé de Camargo e Luciano agora, mas daqui a pouquinho nós vamos ajeitar mais uma moda boa do Zezé e Luciano. 4h26.
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2: De volta comigo, gente, 4 horas e 29 minutos, tá aí o Parada Sertanejo. Uma boa tarde pro Zé Branco, chegou a mensagem, tem uma mensagem também do Marcelo, abraço aí pra você aí, falou Marcelo, um abraço aí pro Pai Zico, a turma lá do São Luís tá sempre ouvindo nós também, e mais uma vez mandar um abraço pro Libero, né, o Libero e o Pedreiro, tá lá no Pontale ouvindo nós, um abraço aí pro pessoal do Pontal, e um abraço também pra turma lá do Logradouro, aquele abraço, e tem abraço também pro Gracial, né, Gracial também, um abraço pra eles, vamos tocar aí, uma que vai lá pra turma lá no Pontale. A Rilma lá na cidade de Abaeté. Alô, sou Chiquita, alô, dona Anitta. Hoje seria aniversário da comadre Ana, né, Anitta?

0: É nóis, gente, 4 horas 36 minutos. O José mandou um volte pra nós. A pessoa às vezes manda um áudio, fica lá esperando e fala: não tocou minha música, a música. Mas você não pediu a música, não, Zé? É o áudio que mandou pra nós. Aí fica lá na expectativa: a música não vai, não, Zé, mas você não mandou o áudio, não. Você mandou, foi eu falando de novo, vai. Alô, Ângela, tudo bem? Boa tarde, Ângela, lá no Recanto da Seriema. Eu não entendi, foi o nome do neto que está aniversariando hoje, lá em Sete Lagoas? Fala pra nós aí.
1: É a Ângela, do Recanto da Seriema. Está crescendo a música do meu neto, o Pablo, que está aniversariando lá em Sete Lagoas.
0: Beleza, um feliz aniversário para ele, que essa data repita por muitos e muitos anos. Alô, José Osmar, tudo bem? Porém, José Osmar é lá no Trevo, lá na casa da dona Sinhá, tá lá ouvindo nós. E o Zé Branco não é bobo, é nada, ele já mandou o outro áudio para nós lá, ó.
2: José Branco já vai, já sabem os irmãos Andrade, Nossa Senhora de Boa Viagem, é para mim, o padeiro, sou Carlinhos.
0: Alô, José, um abraço pra vocês aí. Tem uns áudios, vamos ajeitando aqui. E esse rapaz também é o Wagner, fala pra nós aí.
3: Boa tarde. Aqui é a Fazenda Pauterra. Vocês podiam tocar uma música pra nós aí de João Mineiro e Marciano, que sempre eu gosto das músicas apaixonadas. Pra todas as galeras da Calvaria, de Pompeu, principalmente lá da Volta do Brejo.
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0: Bom demais, 4:44. Alô, Lair do Toreiro, um abraço pra vocês aí. Manda um abraço pra nós aqui na Fazenda Industão. Alô, turma na Fazenda Industão. Manda um abraço também pra turma lá na Fazenda Casa Branca. Casa Branca lá no Cantagalo, município de Abaeté. E manda um abraço pra toda a galera lá no Cantagalo também, que tá lá ouvindo nós. Muito obrigado aí pelo carinho da sintonia. Manda um abraço também pra Rosa, Maria Rosa, é a Quita. Alô, Quita, abraço pra Quita. Daqui a pouquinho nós vamos ajeitar aqui. O Dimas também chegou, boa tarde, Dimas. E um abraço pro Pindorama, lá do Lava Jato.
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0: Beleza, de carona com Pedro Bento e Zé da Estrada. Os ponteiros marcando 4:48. Alô, Chiquito, como é que tá aí? Sou Chiquito, dona Anitta, ajeitou o café já? Hoje a turma tá tomando café mesmo aí. Você tá doida aí? É, come, é doce, é café. A turma hoje tá apetitoso, tá de apetitoso mesmo.
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0: Gente, mais uma vez, manda um abraço pra turma lá na Fazenda Ilustão. Um abraço pra turma também lá na Fazenda Casa Branca, lá no Cantagalo. Abração pra todos aí no Cantagalo. Alô, Carlinho Titica, você vai e nós fica. Como é que tá aí? Um abraço pro Carlinho Titica, tá lá com o rádio ligado também. Daqui a pouco nós vamos ajeitar aí uma moda boa pro Carlinho Titica. Manda um abraço também pro Carlinho.
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0: Carlinho da Craviola. Cadê o moço que escuta nós lá? O Paulo, Paulo Maurílio. Boa tarde pro Paulo Maurílio. E um abraço também pro Berdo. É o Berdo, alô Berdo, conhece Berdo? É o Berdo Égua, é. Vamos ajeitar aqui, mandar um abraço aí pra turma. A Kita, alô Kita, manda um abraço pra Kita, pra Olga, pro Chicão, o Vicente também, Elizabeth lá na Coca, Deicilene e Zezé lá na Fazenda Baú. Daqui a pouquinho nós vamos ajeitar uma do Delmir e Delmon.
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0: O Dimas também tá ouvindo nós, né, Dimas? Daqui a pouquinho o menino vai ouvir lá o áudio do Dimas pra nós ajeitar a moda boa pra ele aí.
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0: Arilma, confere também lá na cidade de Abaeté. Falou, Arilma, abraço pra vocês aí. Falou, Careca, Juliano, lá da Trucão, Bizinha, Paulinha, alô, Zé da Brasília, um abraço também pro Serrote. Serrote almoço da charrete, um abraço pra Giselda também, que chegou a mensagem da Giselda. Daqui a pouquinho o menino confere lá. Vamos lá então, Paulo Maurílio e Berdo, aquele abraço. Alô, Demarim Carreteiro.

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0: A Arte da Imperfeição. Algumas pessoas são conhecidas como perfeccionistas. O vocábulo significa pessoa que tem a tendência obsessivamente exagerada para atingir a perfeição naquilo que faz. Realizar o melhor no que se faça é qualidade elogiosa. Contudo, quando beira a obsessão, traz infelicidade à pessoa e aos que convivem com ela. Se for alguém com um cargo de chefia, bastante complicado será conseguir uma equipe de trabalho que consiga atender às suas exigências. No trato doméstico, por sua vez, difícil será lhe atender às expectativas, pois nunca a roupa estará impecável como deseja, ou a comida com o exato sabor, ou os móveis com total ausência do mínimo pó. A pessoa acaba por gerar em torno de si um halo de antipatia e má vontade, porque de antemão todos já sabem que, por mais se esforcem, nunca alcançarão o grau de perfeição por ela idealizado. Conta-se que, no século XV, o jovem Rikyu queria aprender os complicados rituais da cerimônia do chá e procurou o grande mestre Takenoju. Para poder aceitar o rapaz, era necessário submetê-lo a um teste. Então, o mestre mandou que ele varresse o jardim. Rikyu limpou o jardim até que não restasse nenhuma pequena folha fora do lugar. Ao terminar, examinou cuidadosamente cada centímetro da areia do impecável jardim. Cada pedra estava em seu lugar, e todas as plantas estavam perfeitamente ajeitadas. Porém, antes de apresentar o resultado ao mestre, Rikyu chacoalhou o tronco de uma cerejeira e fez caírem algumas flores que se espalharam displicentes pelo chão. Mestre Ju, impressionado, admitiu o jovem no seu mosteiro. Rikyu tornou-se um grande mestre do chá e desde então é reverenciado como aquele que entendeu a essência do conceito de wabi-sabi, a arte da imperfeição. Perceber a beleza que se esconde nas imperfeições do mundo é uma arte. Os tapetes persas sempre ostentam um pequeno erro, um minúsculo defeito, com o objetivo de lembrar a quem olha de que só Deus é perfeito. Assim é a condição humana, e a arte da imperfeição começa quando aprendemos a reconhecê-la e aceitá-la. A sabedoria está em saber viver no mundo, em harmonia com o mundo, respeitando tudo e todos. Perceber a sabedoria divina na diversidade das cores, na natureza e na pele dos homens. Por isso, cada criatura é especialmente única em termos de sentimentos e qualidades. Ninguém é igual ao outro, como na natureza, nenhuma folha é exatamente igual à outra. Isso fala da grandeza de Deus. Isso nos convida a sermos compreensivos com as qualidades do próximo que nos serve, que convive conosco, que nos ama. Apreciar a peraltice da criança inquieta, o andar lento e descompassado de quem venceu os anos e avança no novo século, de quem tem a agilidade do vento, de quem traz a cabeça mergulhada em sonhos. Vivamos, portanto, no mundo, amando, servindo e investindo em nosso aperfeiçoamento moral. E aprendamos a olhar as pessoas como sendo as flores da cerejeira caídas de forma displicente, bordando delicadamente o verde gramado com a certeza de que elas conferem a verdadeira beleza a esse imenso jardim de Deus chamado Terra.
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1: É nóis de volta, gente. 5:06. Muito boa tarde, Giselda. Abraço para Giselda e todos os familiares da Giselda lá ouvindo nós. Uma boa tarde aí. Falou, Carlinhos, Gabriela, João Miguel, Carlos Eduardo e Maria Eduarda. Alô, Tamarinho. A turma lá no Pomel Velho. Tamarinho enrolou. Cavalo pulou com o Tamarinho. Como é que foi lá? Ei, cavalo que pula ainda mais. É da doido. Abraço a turma aí no Pomel Velho. Alô, Dimas, lá na fazenda Soldaderiba. E mais uma vez, manda um abraço pro Pindorama, que tá ouvindo nós. Maria Geralda, boa tarde, Maria Geralda. Abraço para o Irineu, Regiane, Riane e João Gabriel. A turma lá no Grotado e o Aterrado. Grotão e Aterrado, né? Daqui a pouquinho tem Lourenço e Lorival com a velha porteira. E daqui a pouquinho também tem o Menino Caçador, né? Com o Lourenço e Lorival também.

0: Ei, moda boa do Lourenço e Lourival, e deixa eu mandar um abraço pro Olinto que tá ouvindo nós. Boa tarde, Olinto, um abraço pra ele. Alô, turma, lá no restaurante Bebel e Marquinhos, tá lá ouvindo nós. Boa tarde pra vocês aí. Alô, Isaac Murilo, um abraço pro Isaac Murilo, e um abraço pra Meia, Dona G, Marlúcio, que também tá lá ouvindo nós. Abraço pra vocês aí. Marquinhos Correga, tá aí, Marquinhos Correga, ouvi nós, daqui a pouco nós vamos ajeitar uma moda boa pra vocês aí. E a Bebel, o Marquinho, e o Murilo, e o Isaac, é isso mesmo? Deixa eu voltar lá, de novo, cadê? Sumiu os meninos, sumiu tudo. E a Kita tá lá ouvindo nós, boa tarde Kita, Olga, Chicão, Vicente, Elizabeth, Deicilene, Zezé, e essa turma é lá na Fazenda Baú, Deicilene, Zezé, lá na Fazenda Baú. Mais uma vez, manda um abraço pra Giselda, que curtiu uma boa aí, de quem foi mesmo? Do Barada Dura, que é a moda. Fernando Cocá, tudo bom? Fernando Cocá também tá ouvindo nós. Fernando Cocá e Maria, mamãe, dona Maria do Aleixo, a mãe do Guinelo Bala, do Fernando. Falou, dona Maria do Aleixo, um abraço pra senhora aí, vamos tocar moda boa pra ela. Grita pra turma aí, Miguel.
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0: Manda um abraço pro Rodson também. Chegou a mensagem do Rodson e a turma lá da Valorec. Aquele abraço. Alô, Maria Gerarda. Vai com Durval e Davi, né? Vamos lá então, com a velha porteira. Alô, Dirceia.

0: Aí, velha porteira, 5:17, abraço pra vocês. Então foi pro Marquinhos Correga, pro Rodson, a turma lá da Valorec também, que tá aí dando carona pra nós. Tem Milionário Zé Rico mais tarde, a programação aqui já vai estar meio carregada, daqui a pouco nós vamos ajeitando moda boa pra turma. 5:18.
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0: Aí, gente, aí a hora, gente, 5:20.
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0: De volta comigo, 5:21. Muito boa tarde, turma. Turma ouvindo nós, começando o mês de outubro, começou hoje.
11: Deixa comigo, Solinho.
0: Alô, comadre Nita, tudo bom pra comadre Nita e abrir nós? Ô, Rodson, mais uma vez, manda um abraço pra vocês. Nem consegue abrir os áudios aqui, não, rapaz. Tá apertado de serviço aqui. A gente, o menino ali já tá com o dedo calejado. Um abraço pro Rodson e a turma da Valorec. Se tiver um prazinho mais tarde, o menino manda pra nós aqui. Porque tem abraço também pra turma lá nas populares que tá lá ouvindo nós. Cadê o Mangabinha? Deixa o Mangabinha no fundo musical lá pra nós. Ajeita o Mangabinha, nós mandar a moda pra turma aí da Agropel também, que tá ali na fila de espera até umas 2 horas já. Alô, Romilda, alô Beto, na Val do Breja, a Lúcia lá na Fazenda das Cabaceiras. Abraço pro Gordo, Gordo, as meninas e a esposa do Gordo também, que tá lá ouvindo nós. E manda um abraço aqui pra turma ouvir nós também, lá em Paineiras, Anelito Zé Tucura. Aceitou, então manda abraço pra quem? Deixa eu ver, tá perdido no meio da toa. Lito,

Daqui a pouquinho nós vamos ajeitar a moda boa, Polito, e mandar um abraço também pra Manu, que tá ouvindo nós lá nas populares. Manda um abraço pro Serginho, locutor, e tocar uma música aí pra Kita, Kita que tá lá ouvindo nós, né? Kita, boa tarde, Kita. Alô, Zé Curubu, alô, Vanessa, um abraço pra vocês aí. Dona Olga e Chicão. Alô, Ana, lá na Pitanguita, a Ana e o Edir. Cecília e Zezico. Falou, Anelito,

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3: De volta comigo, 5 horas 33 minutos. Alô, meu amigo Juninho do Pagode, aquele abraço. Manda um abraço pro Geraldo Mariano. Alô, Geraldo Mariano, boa tarde pra turma lá da MDL Parafusos, aquele abraço. Alô, Totonho, conhece Totonho? Totonho lá do sítio do Urucum, um abraço pra ele também, aí companheiro do campo.

0: bancada. Antião Carreiro, alô Zé Pereira, boa tarde Dona Silvia, alô Djalma, o pessoal lá em Silva Campos, é isso?
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0: É nóis, Luiz do Chiquito chegou por aí, um abraço pro Luiz do Chiquito, daqui a pouquinho tem Zezé de Camargo, já tocou? E o Campos, cadê o Campos? O Tonho, o Campos falou, manda um abraço pra nós aí. E eu falou, cadê o Cicatriz? Cicatriz?
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0: É, não dá programa agora não, tem também carregado aqui. Um abraço aí pra Aparecida, tá lá ouvindo nós. E um abraço pro Fabrício e a Suzana. Recebeu, Fabrício, hoje é quinta, amanhã é sexta-feira. Amanhã é dia de fazer a feira, viu? Amanhã você não faia, não. Vamos tocar moda boa pra turma, pro Zé Curubu e a Vanessa. Manda um abraço aqui pra Manu lá nas populares também, tá lá ouvindo nós. E tem o...
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0: Zé Curubu e Vanessa.
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0: Milionário José Rico.

Aí nós, gente, 5h38. Manda um abraço pro cantor Ciro Júnior, tá sempre ouvindo nós lá em Brasília, Distrito Federal. Daqui a pouquinho nós vamos rodar uma moda dele. Manda um abraço pro Renato, Renatinha Paula. Eu quero te fazer... Alô, Vando, um abraço pro Vando e toda a turma lá do frigorífico Volta do Brejo também. Um abraço pro Dudu e Sueli lá na Fazenda Lajinha. Meu coração. Vamos ajeitar aqui, né, Zeca Urubu? Daqui a pouquinho tem a moda bonita aí pra você. Um abraço pra Marlene, pra Glaucia, pra Gliciele, pra Johanna, Gleice e o George. Adrianinha, filma aí, Adrianinha. Adrianinha e o William Bocão. Um abraço pra turma lá no Paraíso. Paulinho do Bem, Dona Nenê também tá lá ouvindo nós. Então um abraço pra vocês aí, viu? O João tá firme, tem pescador, tem pescado aí, João. João lá na Fazenda Fundim. Um abraço pra vocês aí, viu? Alô, Ângela, alô, Nico, aquele abraço. Rogério do N está lá fabricando carvão e ouvindo nós também.

0: A nós, gente, 5 horas 48 minutos. Alô, meu amigo João Carlos, tudo bem por aí, João Carlos? O Jim, o Zé da Fia, o Jim e o Zé Pezão, um abraço pra vocês, hein? Só turma boa. É nóis, é Osmar, daqui a pouquinho nós vamos bater um papo com o Zé Osmar e mais uma vez manda um abraço pra turma que tá aí puxando o cremoso, seu filho, nós. Qual é a turma da Valorec? Um abraço pra turma da Valorec também, tá sempre dando carona pra nós. E o Ciro Júnior tá ouvindo nós, o cantor Ciro Júnior tá lá em Brasília, distrito federal, tá lá ajeitando o pneu pra turma e ouvindo nós, tá ou não tá, ô Ciro Júnior?
1: Meu amigo Francisco Alberto, tô na escuta aqui, meu filho. Obrigado, meu irmão, tamo junto, filho.
0: Falei com vocês, o moço lá e é errado, ligado lá, é através do aplicativo, né?
2: Liga pra mim.
0: Ô, gente, vamos mandar na Brasil a turma, deixa eu ver como é que tá ali, Barra Pesada, com Raí, mora boa também, cantar pro João Carlos e todos lá na Fazenda, Fazenda Forquilha, Fazenda do Sorvonei, a turma tá sempre ouvindo nós. Alô, turma, deixa eu mandar um abraço pro Salvador, boa tarde Salvador, Jussara, Maria de Lourdes, a Lorena, a Laura e o Paulo, aquele abraço. O Zé Osmar fala com nós lá da região do Trevo, fala comigo, Zé.
3: Boa tarde, Francisco Alberto, José Osmar do Barra Trevo, mandar um abraço pro meu sobrinho Renan e pra dona Rita, pra Amanda. Eu quero ouvir uma música com Leandro, Leonardo, Jogo de Orgulho. Tchau, obrigado.

0: Aí canta, viu? Canta demais, Israel. E aí é o Raí sem o Renan, né? Bom também, uai. Ô, gente, 3 minutos faltando para as 18 horas. Mais uma vez, manda abraço pra turma lá em Pitangui, Salvador, Jussara, Maria de Lourdes, a Lorena, a Laura, o Paulo, tá lá ouvindo nós. E um abraço também para Nayara Aparecida lá no bairro Pito Aceso. Manda um abraço pro Alemão Ferrugem também, que tá sempre ouvindo nós, né? O Joãozão tá ouvindo nós, não sei aonde não, acho que não é no bar do Rogério não, né? Esse dia pra trás, nós falamos que tava no bar do Rogério, ele tava no beirado do Rio, ele mandou, não, só não fala que eu tô aqui no Rio, aqui pescando, água nas plantas, não tô não, no beirado no bar não. Hoje tá onde, Joãozão? Fala pra nós aí.
1: Ô, Francisco Alberto, boa tarde, tudo bom aí, né? Bom também, nós estamos aqui na Sumar do Ipará. Manda a música pra nós, Ginigene pra nós aí, Toalha Branca pra nós aí. E boa tarde, bom trabalho, Deus te abençoe, viu?
0: Beleza, então, Joãozão. O João, o Ginigeno, eles saíram ali pra tomar água. Ele quis cantar agora mesmo, vou tomar água, vai voltar. Mas não tocar com essa dupla

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1: A hora de retirar nossos chapéus e levar nosso pensamento a Deus. Obrigado, meu Deus. Obrigado, minha Nossa Senhora de Aparecida, por mais um dia que se passa, por mais essa noite estrelada que vem chegando. Obrigado, minha Nossa Senhora Aparecida, pelo dom da voz. Na profissão que exercemos, aprendemos uma oração que fala mais ou menos assim: oração à Nossa Senhora de Aparecida, ou Senhora Aparecida, que por Deus foi escolhida padroeira do Brasil. Em todos os lares e adoradas, entre as folhas conservadas do manto azul cor de anil. Desde um palácio enfeitado até um rancho abandonado lá nos confins do sertão, existe imagem querida de Nossa Senhora Aparecida dando a sua proteção. Eis a luz dos viajantes que estão indo lá distante com o coração a sentir. Oh, Senhora Aparecida, olhai minha mãe querida que está bem longe de mim. Um prisioneiro fechado, vendo o céu por entre as grades, lembrando o destino seu, diz com a voz comovida: oh, Senhora Aparecida, perdoai os erros meus. O navegante isolado sobre os mares arrastrados pela fúria de um trovão, só em teu nome bendito, que a esperança dos aflitos, ele encontra a salvação. Quantas mães juntar os pecinhos, vendo morrer o filhinho, o seu santo nome ela chama, e a Senhora Aparecida devolve de novo a vida do filhinho que ela tanto ama. Um doente agorizado, quando os seus olhos parados, cobrindo de um branco véu, chamando o seu nome santo, envolvido no teu manto, ele subirá para o céu. Eu, sendo um simples artista, à procura de conquista, vou pela estrada da vida e levo comigo a confiança, a imagem na esperança de Nossa Senhora Aparecida. Quando encontro algum fracasso, ou dominado pelo cansaço, eu aperto a sua imagem e a minha fé decidida na Nossa Senhora Aparecida, de novo me dará coragem. Oh, Senhora Aparecida, tu és a estrada florida que nos leva aos pés de Deus, porque todas as estradas se encontram na encruzilhada que é a cruz dos braços seus. É por isso que nossa gente de raça sublime e valente por ninguém será vencido, porque com fé te adoramos, em nossas preces te amamos, oh Senhora Aparecida. Oh, Senhora Aparecida, mãe querida, nos ajudai a vida inteira, ajudai o nosso Brasil, deste povo varonil desta terra brasileira. Em nome do Pai, do Filho e do Espírito Santo. Amém. Uma salva de palmas à padroeira do Brasil.
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12: É nóis, chegando na noite de quinta-feira, os poderes marcando já 18 horas e 8 minutos. Muito boa noite, turma! Muito boa noite para você que está com o rádio ligado, acompanhando a nossa programação. Juntos somos nós até as 19. Já mandando abraço pro Marquinhos, Marley, Dona Maria, Fazenda São Baíba. Manda um abraço bem pro Adelcio do Sodico, a Ana e a turma lá na Fazenda. Já tá aí ou já tá lá?
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12: Aprizinho, um abraço e boa Aprizinho, também a Dark lá nas populares.
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12: Aô, sou Totói, que diz o menino lá de onde, que é Nova Serrana, eu sou Totói. Sou Totói, o Luiz do Chiquita, turma lá no sítio. Sítio do Urucu. Cadê o Fernando? Alô, Fernando, mosca, ajeita as ordenhas, um abraço pra ele. Alô, Dona Maria do Aleixo.
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12: Fernando e a turma lá na Fazenda Santa Rosa do Pingo, tá ouvindo nós também. E mais uma vez, manda abraço pra turma lá na Coca. Alô, turma no assentamento da Coca. Lá na Fazenda Rio Velho, tem o Carlinhos, Gabriela, João Miguel, Carlos Eduardo, Maria Eduarda. Alô, Luz do Cícero, Marcelo e Gabriel, aquele abraço.

Moda boa, 18 horas e 13 minutos. Alô, meu amigo Reis do Forró. Como é que tá aí? Hoje é folga, amanhã pega firme. Abraço pra ele. E mais uma vez, manda um abraço pra turma que tá aí puxando o cremoso e ouvindo nós. Manda um abraço pro Joque, o Léo lá na Fazenda Mato Grosso. Lá no Mato Grosso também tem o Paulo, Paulo Henrique, Paulo Afonso, aí o ouvindo nós. Alô, turma lá no bairro Dona Joaquina. Alô, Johnny Galo. Um abraço bem pra Julinha que tá ouvindo nós. Alô, Dona Olga, alô, Chicão, um abraço pra você. Alô, Carlinho Titica, que ela já foi ou não? Eu nem lembro mais, rapaz. Alô, Totonho, lá do sítio do Urucum.

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6: Gente, 18 horas e 22 minutos. Menino, falou o Dedê do Zeca Donora. Eu fui, acho que ele foi embora. Foi nada, tá lá na volta do Brez. Dedê e Nininha, abraço pra vocês. O Liber Charreteiro também chegou. Liber Charreteiro, boa noite, Liber. Abraço pro Liber Charreteiro, que tá sempre na escuta lá, né?
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6: Como é que o menino fala? O Liber Charreteiro.

0: Na escuta, é, o menino falou, foi o Carlinho. Carlinho, titica na escuta.
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0: Queria a turma lá da Agropel, alô, turma aí da Agropel, um abraço pra vocês, é a turma que escuta nós lá também. Um abraço pra vocês também, né? O menino falou, Carlão do Bordoço, estribado Edinho Sanfona, então um abraço pra vocês. Belinho do Sodico também ouve nós, então um abraço pro Belinho do Sodico.
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0: Quem? Ah, tá, um abraço pra Bárbara. Bárbara, manda um abraço também pro Irineu, Regiane, Riane, João Gabriel, lá na fazenda do Luiz do Crisipo. Manda um abraço pro Mangela Afonso, a dona Marcinha, o Tonzinho Leiteiro e a Zita também. Abraço pra vocês.

É nóis, gente, 18 horas e 30 minutos, Delmir, é o Delmir, saia de mim, você viu, o Adelson falou, toca a música aí que fala do cavalo do meu tio, eu falei, qual tio? Ele falou, tio Caiana, então um abraço pro Adelson, a Ana, que tá sempre ouvindo nós, a Bárbara também tá ouvindo nós, falou Bárbara, abraço pro Ivanildes do Chup Chup, manda um abraço também pra aquela menina que tá ouvindo nós lá, quem que é mesmo? A turma que está ouvindo nós, manda um abraço aqui para Dona Imaculada e manda um abraço também para o João. Alô, João, é o João do Estevo, está sempre na escuta, abraço para vocês aí, viu? É o João do Estevo lá na volta do Brejo, manda um abraço para o Gerardinho Charreteiro. Alô, Gerardinho Charreteiro, um abraço, manda um abraço para o Baiano do Bush, para Terezinha também, o quem é o Padeiro lá, o Túlio Padeiro, um abraço para o Túlio Padeiro. E a turma que é boa mesmo, escuta nós mesmo, Osvaldo, manda essa música pro Osvaldo, da venda, e manda pra Lena também, que o Osvaldo gosta de uma moda boa, né, Osvaldo? É o Tordilho Negro, tchê! Alô, Zé Corubu, alô, Vanessa! Alô, Zé Pereira, Dona Silva também, cadê a turma lá no bar do Guinho? Sumiu todo mundo hoje, uai! Uai, você sabe, quiser vai, vamos!

É nóis, no gente, 18 horas e 38 minutos. Abraço e baturma lá na região de Silva Campos, a turma lá na Fazenda Mato Grosso. Abração pra vocês aí. Deixa eu mandar um abraço também pro Ricardo, né? O Ricardo Tim. E o Palito, grande companheiro nosso, Palito, escuta nós também. Sou o Palito. Alô, Palito! Palito ali pras bandas das populares, não é? Um abraço aí pro Zé Datan, no Tifute. Manda um abraço pro Zé Zico. Alô, Zé Zico, Cecília, tudo bem? E um abraço aí pra Nanjair, que tá ouvindo nós lá em Angaretá. Alô, turma, o pessoal lá em Angaretá tem o Atu, Kitita, Niquim, Zé Chapa, Letícia, só turma boa, hein? Cadê o menino da Catira? Tem o menino da Catira também que escuta nós lá, né? Fala em Catira, o Elvésio, Elvésio Motos também faz umas Catira, não faz? Faz umas trocas de motoca. Abraço pra ele e toda a turma lá da Motosports. Abraço pra vocês aí, viu? Vou mandar essa moda pro Osmar Mota também, vamos, Osmar Mota. Alô, Osmar Mota, boa tarde. Totó tá ouvindo nós também. Ô, Maria do Carmo, lá no centro da cidade. Um abraço pro Carlinho Marizinha.

Segurei Paraná, 20 faltando para as 19. Luciana da Regina, um abraço. Deixa eu mandar um abraço para Clarice, Mudinho, Sargento Sidney. E um abraço pro Sargento Rivaldo também, né? Sargento Rivaldo, escuta nós, Sargento Leonardo. Abração para vocês e a turma que tá sempre na escuta. Ângela Alves não chegou ainda não. Um abraço para você, Ângela Alves. Um abraço também para Ângela Alves e a Maria José lá na cidade de Martim Campos. Nas populares também tem a Ângela e o Valmir que tá lá ouvindo nós. Mas lá no Buriti do Canto tem o Júnior Marimbondo, João Lucas e a Zilda. É a turma aí do Buriti do Canto. Um abraço, Museu Osmar e Geralda Aparecida também, né? O senhor Chiquito tá ouvindo nós, o senhor Chiquito tá ouvindo nós também. Chiquito, Dona Anitta, a turma lá no Bar Doguinhos. Quem sumiu hoje foi o Carlinho da Craviola. Será que o Carlinho tá lá pra Ponte Nova de novo? Mas lá tem um aplicativo que eles escutam nós lá. Alô, Tiago, um abraço aí. Se o Carlinho tiver aí, se estiver cochilando, você fala que vai mandar um abraço pra Paola, pro Carlinho da Craviola e pro Tiago lá na cidade de Ponte Nova. Ué, o Carlinho chegou, só o Carlinho tá ali. Alô, Carlinho da Craviola, aquele abraço.

0: Aí, Luciano Silva, 18:45. Abraço e Batuma, né, Marcelo? A turma meia comprida. Um abraço pro Marcelo. Ele tá na escuta ali também. Um abraço aqui pra turma que escuta nós. O Carlinho da Craviola. Abraço e Batuma lá no Bar do Júlio. Dá uma conferida aí, ô Carlinho, no WhatsApp aí, então.
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0: Aí, turma, acertando os ponteiros, relógio que atrasa, não adianta, 18:48.
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0: Chegando o trio Parada Dura, é hora de nós já agradecendo o pessoal. Amanhã tem nós de novo, mas deixa eu programar ali primeiro.

É mais, então, enquanto o Rilk não chega, deixa eu ir ajeitando aqui pra encerrar os trabalhos, não é, meu amigo Serginho Locutor? Um abraço pra ele. E mais uma vez, manda um abraço pra toda a turma, meus amigos aí do Transporte Meissuda, abraço pra vocês, é o Charreteiro, não é? Luz do Cícero. Libera o Charreteiro, um abraço pro Augusto também, escuta nós lá, né? Deu Curianga, turma grande, rapaz. Cadê o Juninho lá? Alô, Juninho do Trailer. O Willi falou, manda um abraço aí pra Esvardete, manda um abraço pro Bertordo, manda um abraço pra Elizabeth, a dona Cleidinha. Manda um abraço também pra quem mais que falou? Ah, pro Zé Carlos, Zé Carlos lá da Selaria JD, e um abraço pro Jim que escuta nós lá também, né? Alô, Juninho, um abraço pro Juninho do Fio e ao moço que tá lá no Pito Aceso, ouvindo nós também, um abraço pra ele.

0: Alô, tio Willer, como é que tá o Silva Campos aí? Um abraço aí pro Baiano. Baiano, escuta nós lá também, né? Baiano, Vanil. Um abraço pra vocês aí, viu? Daqui a pouquinho nós vamos encostar aí no tio Willer. Vai lá no tio Willer hoje. Para tomar uma geladinha, tão bom demais, né?
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0: Alô, tio! Cadê o tio? É o Tiãozinho? Um abraço pro Tiãozinho, então. O Tiãozinho e o Pedro lá na fazenda do Renato Assunção. Demar e a Maia também escuta nós lá em Silva Campos, e por aqui nós já vamos agradecendo a Deus, agradecendo também a Nossa Senhora Aparecida. Amanhã tem nós. Serginho Locutor, como é que o Serginho Locutor fala? Amo, e o nosso amor é igual tiririca, a folha cai, mas a raiz fica. Amanhã nós volta, então um abraço pra vocês.

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2: 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Boa noite. 7:02. 7:02. Boa noite para você sintonizado conosco aqui na sua ZYC 833 97,9 Rádio Exclusiva FM, a dona do primeiro lugar. A partir de agora até as 9, Music in the Night, continua liberado 37351300001, WhatsApp da Exclusiva. Para você mandar sua mensagem, pedir sua música e fazer seu oferecimento, fique à vontade. Hoje, 1º de outubro de 2026, quinta-feira, e a gente começa com o som do Coldplay, Clocks, agora 7:03, boa noite. Boa noite.

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4: 7:19, boa noite.
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5: 7 horas 21 minutos. Boa noite. Simone Mendes.

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2: 7h33, boa noite.
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2: 7h35. Vitor e Léo.

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8: Comunicado da Justiça Eleitoral. 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No próximo dia 4 de outubro, haverá transporte gratuito de eleitores da zona rural para o município de Pompéu e para o distrito de Silva Campos. 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
9: Faltando 10 para as 8.
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2: Faltando 8 para as 8. KCL de Nando Reis.

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11: 8:06. 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
2: 8 horas, 7 minutos. Boa noite. Matheus e Cauã, Gatilho.
3: Bicha,

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5: Agora 8h24, boa noite.

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12: 8h36.
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3: Oito horas 37 minutos. Boa noite. Taylor Swift.

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16: Muito bem, gente, boa noite. Agora faltando 8 para as 9. Daqui a pouquinho tem a Voz do Brasil e a partir das 10 tem Love Hits aqui na Exclusiva.

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0: Está no ar a Voz do Brasil. As notícias do governo federal que movimentaram o país no dia de hoje.
1: Olá, boa noite.
2: Boa noite para você que nos acompanha em todo o país.
1: Quinta-feira, 1º de outubro de 2026.
2: Vamos aos destaques do dia.
1: Microempreendedores individuais têm novas opções para organizar as contas.
2: A partir de hoje, MEIs com débitos de até 5 salários mínimos podem renegociar dívidas fiscais.
1: E foi prorrogado o prazo para aqueles com dívidas de até 20 mil reais junto à União. Gabriela Noronha.
3: Nesse caso, podem ser abatidos todos os valores de juros, multas e encargos.
2: Mulheres vítimas de violência doméstica terão direito a afastamento remunerado de até 6 meses. Luana Karen.
4: Parecer da Advocacia Geral da União garante a mulheres vítimas de violência doméstica o afastamento remunerado por até 6 meses, desde que determinado pela Justiça como medida protetiva.
1: Já estão valendo as novas regras para doação de sangue.
2: Prazos para doar após a realização de micropigmentação, tatuagem ou piercing mudaram.
1: E pessoas com 70 anos que estejam saudáveis agora também podem continuar a fazer doação.
2: Vamos saber mais sobre essas novidades em entrevista com Luciana Carlos, do Ministério da Saúde.
5: Essa alteração não vai significar mais risco, nem para os doadores, nem para os pacientes. Então a gente passa a ter pessoas que antes eram inaptas, agora podendo fazer a doação.
1: Hoje na apresentação da Voz do Brasil, eu, Mariana Jungmann e Luciano Seixas.
2: E acompanhe a gente ao vivo, acesse radiogov.ebc.com.br ou o canal Gov na sua TV aberta.
1: Prorrogado o prazo para microempreendedores aderirem ao programa de renegociação de dívidas.
2: Agora quem tem até 20 mil reais na dívida ativa da União pode renegociar até 29 de janeiro do ano que vem.
1: Também foi lançada uma nova modalidade específica para quem tem débitos de até 8 mil reais.
3: Microempreendedores individuais podem negociar a partir desta quinta-feira dívidas fiscais com o governo federal de até 5 salários mínimos, ou seja, R$ 8.105. É uma nova modalidade do Desenrola, o Desenrola MEI Pequeno Valor. Quem aderir paga uma entrada correspondente a 5% da dívida sem desconto. O valor restante tem desconto de 50% e pode ser pago em até 55 parcelas mensais. Mariana Correia, coordenadora geral da Dívida Ativa da União e do Fundo de Garantia do Tempo de Serviço, explica que a nova modalidade deve alcançar mais de 3 milhões de pessoas.
6: A gente focou nesse universo, parece pequeno, né? Mas que representam 3,6 milhões de microempreendedores individuais que possuem essas dívidas e que agora vão ter a chance de retomar suas atividades, sem